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4: Chegando mais uma edição do nosso Radar Esportivo. Por aqui é o Kleber Salles. Hoje, dia 29 de junho de 2026, segundona, e já foi dada a largada aí para a fase mata-mata da Copa do Mundo, hein? É, hoje tem a seleção brasileira e a classificação inédita do Canadá às oitavas de final da Copa do Mundo 2026, ao vencer a África do Sul por 1-0 ontem no estádio de Los Angeles, né, com gol de Eustáquio, aos 45 minutos do segundo tempo, repercutiu na imprensa internacional. O jornal espanhol AS colocou a seguinte manchete: o Canadá era menos ruim? Já o também espanhol Marca destacou: o Canadá encontra a elite. O The Sun da Inglaterra escreveu: golaço de Eustáquio garante a classificação dos anfitriões com retorno de Davis. Já o diário Olé da Argentina colocou em sua manchete: em um jogo emocionante e histórico, o Canadá se classificou para as oitavas de final com um gol no último minuto. O The Athletic, que pertence ao The New York Times, manchetou dessa maneira: Eustáquio garante a classificação do Canadá na vitória sobre a África do Sul na Copa do Mundo. Com a vitória, os canadenses encaram Holanda ou Marrocos, que se enfrentam logo mais em jogo pelas oitavas de final, né, que será realizado no dia 4 de julho, às 14 horas, em Houston. Legal demais, hein? Eu sou o Kleber Salles e volto daqui a pouco com mais esporte no seu rádio, hein? Grande abraço, fique ligado!
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5: O Brasil registrou um aumento significativo nos gastos de turistas estrangeiros, que somaram 25 bilhões de reais nos primeiros 5 meses de 2026. Os dados, divulgados, indicam uma recuperação robusta do setor de turismo no país. O setor de alimentação fora do lar, por exemplo, apresentou um crescimento de 4,6% em maio deste ano, em comparação com o mesmo período do ano passado, impulsionado tanto pelo turismo doméstico quanto pelo internacional. A chegada de visitantes da China também se destacou, com um aumento de 43% no acumulado de janeiro a maio, totalizando 55.260 turistas chineses. Esses números positivos reforçam a importância do turismo para a economia brasileira, gerando empregos e movimentando diversos setores. O cenário aponta para um ano promissor para o turismo no Brasil, com a expectativa de que o fluxo e os gastos de estrangeiros continuem em alta.

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1: 21 horas e 7 minutos.
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4: Cheguei, gente, eu mesmo, seu amigo Jorginho Amaral por aqui, mais um Conexão Sertaneja, tá no ar. Nesta segunda-feira, início de semana super gostoso, e eu quero você aqui comigo participando, curtindo as melhores músicas e fazendo a festa junto com Conexão. Bora que tá começando!
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0: Essa canção é uma das minhas preferidas. Um dos maiores sucessos de todos os tempos. Que a gente quis realmente pôr nesse disco.
1: Comedy Show, certo?

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1: Daqui a pouquinho voltem com muito mais aqui no Conexão Sertaneja. Não saia daí, é rapidinho, turma.
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O ex-treinador da seleção brasileira, Carlos Alberto Parreira, passou por um procedimento de cauterização para conter um sangramento nasal. A informação foi divulgada pelo Hospital Samaritano Barra, no Rio de Janeiro, onde ele está internado. Parreira, que está hospitalizado desde 16 de junho com inflamação pulmonar, teve uma piora em seu quadro clínico, necessitando ser sedado e voltar a usar aparelhos para respirar. O procedimento de cauterização foi bem sucedido. Segundo o boletim médico, o ex-treinador permanece estável, mas segue sedado na unidade de terapia intensiva, UTI, respirando com auxílio de aparelhos. Não há previsão de alta da UTI para Parreira, que convive desde 2023 com um linfoma de Hodgkin.

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0: 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Tenha sempre autoconfiança. 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
3: E o Cristiano Ronaldo foi eleito pelo jornal A Bola um dos mais tradicionais de Portugal como o pior jogador em campo. No empate por 0-0 contra a Colômbia no sábado, dia 27 de junho, em partida válida pela última rodada da primeira fase da Copa do Mundo 2026. Eita nós, hein? O periódico deu nota 4 para o craque português. Na justificativa foram destacadas as tentativas de finalização pouco perigosas e a principal oportunidade desperdiçada por Cristiano, que saiu cara a cara com o goleiro Camilo Vargas, mas não fez. Para alívio do camisa 7, o lance acabou invalidado por impedimento. Se Cristiano Ronaldo decepcionou, o goleiro Diogo Costa foi eleito o melhor jogador, recebendo nota 8. O jornal ressaltou que o arqueiro pegou tudo e protagonizou uma grande exibição. Uma das grandes defesas de Diogo aconteceu aos 43 minutos do segundo tempo, quando interceptou com os pés um cruzamento de Juan Quintero, que encontraria Luis Suárez livre para marcar. Esse foi o segundo empate de Portugal neste Mundial. Nos acréscimos, Davinson Sanches chegou a balançar as redes para a Colômbia, mas o gol foi anulado por um impedimento milimétrico. Antes desse duelo, os portugueses haviam empatado por 1-1 com a República do Congo e goleado o Uzbequistão por 5-0. Agora no mata-mata, a equipe enfrenta a Croácia. Eu sou Kleber Salles e volto daqui a pouco com mais esporte no seu rádio, mais Radar Esportivo a qualquer momento. Fique ligado, hein?
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1: Conexão na sua rádio preferida, é assim, só música boa, né, gente? Não saia daí que já tem mais!
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4: E a FIFA se pronunciou sobre as críticas envolvendo a Cazé TV e a forte presença de publicidade de casas de apostas nas transmissões da Copa do Mundo. Em entrevista, o diretor executivo de negócios da entidade, Rony Guy, afirmou que a FIFA não participa da venda de anúncios durante as transmissões, deixando essa responsabilidade exclusivamente com as emissoras e plataformas. O dirigente também elogiou o alcance do streaming no Mundial e disse estar satisfeito com os resultados da parceria com a Live Mode no Brasil. Ele negou conflito de interesses no modelo de distribuição dos direitos e afirmou que a entidade ainda não definiu como será a comercialização da Copa do Mundo de 2030. Eu sou Kleber Salles e vou ficando por aqui com o nosso Radar Esportivo. Para você, um grande abraço e até lá, hein?
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5: O índice da Bolsa de Valores brasileira, o Ibovespa, fechou o último pregão aos 173.295 pontos. O patamar veio influenciado pelas ações das instituições financeiras, beneficiadas pela queda dos juros futuros. Também houve reflexo da elevação das apostas de que o Banco Central ainda poderá cortar a taxa Selic em 2026. Entre as ações com maiores altas estão as da Inepar, com aumento de 34,04%. Já entre as maiores baixas estão as da CM Hospitalar, com recuo de 37,40%. O volume total negociado na B3 foi acima de R$ 24 bilhões, em meio a quase 3 milhões de negócios. Os dados da Bolsa podem ser consultados no site da B3. Reportagem Marquesan Araújo.

Um avanço significativo na saúde pública brasileira foi anunciado. Um hospital universitário no Rio de Janeiro lançou a primeira UTI inteligente do SUS, com o apoio de inteligência artificial. A iniciativa promete revolucionar o atendimento intensivo. A nova UTI utilizará tecnologias de IA para otimizar o monitoramento de pacientes, auxiliar no diagnóstico e na tomada de decisões médicas, visando aprimorar a qualidade e a eficiência dos cuidados intensivos oferecidos pelo Sistema Único de Saúde. Este projeto pioneiro representa um marco na modernização da saúde no Brasil, integrando inovação tecnológica para beneficiar um maior número de pacientes e fortalecer a capacidade de resposta do SUS em casos críticos.

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2: É o Conexão Sertaneja no ar. Só sucesso, só música boa. Daqui a pouquinho tem muito mais pra você.
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1: Gente, não saia daí que daqui a pouquinho tem muito mais pra você aqui no Conexão.
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6: Olá, chegando para você o nosso Esporte Agora de hoje com a minha apresentação, locutora Patrícia. E o Corinthians quitou os salários atrasados do elenco de jogadores e da comissão técnica. A parcela de direitos de imagem, no entanto, segue pendente. Os salários dos demais funcionários do clube já haviam sido acertados nas últimas semanas. O Corinthians enfrenta sérios problemas de fluxo de caixa e tem dificuldades para obter crédito no mercado. A busca por novos acordos financeiros é dificultada porque o nome do clube está constantemente associado a denúncias e investigações do Ministério Público.
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0: Uma reviravolta política na Argentina marcou com a renúncia do chefe de gabinete do presidente Javier Milei. Manuel Adorni deixou o cargo após um escândalo que gerou uma crise significativa no governo. A saída de Adorni ocorre em um momento delicado para a administração de Milei, que enfrenta desafios para manter a estabilidade política. Detalhes sobre o escândalo que motivou a renúncia ainda estão sendo apurados, mas a notícia já repercute intensamente no cenário político argentino. Este desenvolvimento pode indicar uma fase de reestruturações no alto escalão do governo, com expectativas sobre quem assumirá a posição e como a administração de Milei lidará com as consequências dessa crise.
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5: Já voltando por aqui no Conexão Sertaneja, de muita música sertaneja pra você no nosso Conexão. É só sucesso, turma!
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1: É o Conexão Sertaneja no ar, gente. Só as melhores pra você curtir aqui no nosso Conexão. Não saia daí, que daqui a pouco tem muito mais pra você.
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0: A Quina de São João de 2026 fez a alegria de 9 apostadores, que acertaram as 5 dezenas sorteadas. O prêmio principal, que acumulou em 260 milhões de reais, será dividido entre eles. Cada uma das apostas vencedoras receberá a quantia impressionante de R$ 26.603.233,33. Os números sorteados foram divulgados pela Caixa Econômica Federal e a notícia rapidamente se espalhou pelo país. A Quina de São João é um dos sorteios mais aguardados do ano, por não acumular e garantir que o prêmio seja distribuído. A expectativa agora se volta para os próximos concursos da loteria, que continuam a realizar sonhos de milhões de brasileiros.
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4: Voltando por aqui no Conexão Sertaneja e na sua companhia sou eu, seu amigo Jorginho Amaral, com muito mais sucesso. Vamos de conexão!
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0: Mogi, tudo bem com vocês? Que energia maravilhosa, gente!
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0: essa música que a gente vai fazer agora é mais uma história da vida real. Presta atenção, ó, até o final.
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1: Essa moda é apaixonada demais. Eu não queria viver uma história dessa não, viu?

0: essa moda é apaixonada demais, hein?
1: Faz o coração doer, né, mano?
0: Você tá doido?
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3: Vem se conectar comigo ao Conexão Sertaneja no ar. Não saia daí que é sempre rápido, já já tem muito mais sucesso.
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0: O índice da Bolsa de Valores brasileira, o Ibovespa, fechou o último pregão aos 173.295 pontos. O patamar veio influenciado pelas ações das instituições financeiras, beneficiadas pela queda dos juros futuros. Também houve reflexo da elevação das apostas de que o Banco Central ainda poderá cortar a taxa Selic em 2026. Entre as ações com maiores altas estão as da Inepar, com aumento de 34,04%. Já entre as maiores baixas estão as da CM Hospitalar, com recuo de 37,40%. O volume total negociado na B3 foi acima de R$ 24 bilhões, em meio a quase 3 milhões de negócios. Os dados da Bolsa podem ser consultados no site da B3. Reportagem Marquesan Araújo.
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3: E Davi Luca, filho de Neymar, foi registrado usando um raro relógio da marca italiana Gaga Milano após a vitória do Brasil sobre a Escócia por 3-0 pela Copa do Mundo de 2026. O modelo é o Gaga Milano Manuale. O design é inspirado nos antigos relógios de bolso, com coroa posicionada na parte superior, mas adaptado para o uso diário. O relógio tem pulseira em couro azul e as características numerais gigantes. Modelos similares atualmente são encontrados por 690 euros, mais de R$4.000.
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5: Conor McGregor vai retornar ao UFC no próximo dia 11 de julho e vai enfrentar em Las Vegas Max Holloway. Será uma revanche histórica válida pela categoria dos meio-médios. McGregor, numa entrevista concedida ao UFC on Paramount, disse: Max é um lutador durável, com ótimas habilidades, mas não no meu nível. Eu estou um nível acima, na verdade, múltiplos níveis acima, em termos de habilidade, mentalmente e fisicamente. Se você está me perguntando o que eu tenho acima dele, velocidade, poder, QI, preparo físico, saúde e jovialidade. Ele é um lutador diferente? Ele é mesmo? Eu realmente não vejo isso.
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7: Olá, é hora de ficar muito bem informado. O Info News está no ar. Muito prazer, eu sou o Silva Júnior. Hoje é 29 de junho de 2026, segunda-feira. O Instituto Nacional do Seguro Social passou a exigir a identificação biométrica obrigatória para a concessão de aposentadorias e auxílios reclusão. Uma nova portaria determina o cancelamento automático dos pedidos caso os segurados não regularizem a situação digital em 30 dias. O procedimento de validação não ocorre de forma presencial nas agências, dependendo unicamente do cruzamento de bancos de dados públicos. Os servidores do órgão confirmam os registros ativos na nova Carteira de Identidade Nacional, Carteira de Habilitação ou Título Eleitoral. O objetivo principal dessa medida é garantir total segurança aos cidadãos no momento da liberação dos benefícios previdenciários e assistenciais. A utilização das impressões digitais e da fotografia facial impede totalmente que terceiros realizem saques ilegais nas contas dos segurados. Os cidadãos com mais de 80 anos ou impossibilitados de locomoção por motivos de saúde estão oficialmente dispensados da exigência. Os beneficiários antigos não sofrerão nenhum corte imediato nos pagamentos e terão prazos longos para efetuar a devida atualização cadastral. Daqui a pouco mais informações aqui no Info News. Fique ligado.
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11: Já voltei por aqui sempre rápido, seu amigo Jorge Amaral. Continua todo vapor aqui no Conexão Sertaneja.
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1: Encerrando, ó, turminha, por aqui mais um Conexão Sertaneja. E aí, gostou, curtiu? Ó, amanhã tem mais, amanhã eu te espero novamente no nosso Conexão, tá bom? Amanhã é terça-feira. Grande abraço e valeu, até amanhã. Tchau, gente!
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4: Elliot Anderson, meia de 23 anos, está jogando na seleção inglesa, vai trocar o Nottingham Forest pelo Manchester City. A negociação chegará a 130 milhões de libras, ou seja, quase 900 milhões de reais. Um valor recorde em transações internas no futebol inglês. O negócio será oficializado após aprovação de exames médicos do jogador.
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5: Um vendedor do comércio lojista, para ter sucesso, requer de alguns requisitos: ser pontual nas suas obrigações profissionais e pessoais, ser honesto em tudo que envolve a sua vida profissional e pessoal, ser ético, não tirar vantagem sobre os colegas de trabalho e empresa, cuidar da sua aparência pessoal, ser responsável e comprometido com a empresa que trabalha, ser organizado nas tarefas do seu dia a dia, ser comunicativo, melhorar sempre a sua capacidade de comunicação oral e escrita, ter interesse, conhecer toda a estrutura da empresa, dar ideias para melhorar o atendimento, vendas e qualidade dos produtos da empresa, procurar ser bem relacionado com clientes, colegas de trabalho e trabalhar em espírito de equipe. 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
1: Muito bem, voltamos com mais informações, atualizando você nesta segunda-feira com o Info News. A Agência Nacional de Vigilância Sanitária determinou a apreensão e proibiu a venda de todas as unidades do suplemento alimentar Artro 100. A medida preventiva foi motivada porque o produto em cápsulas apresenta origem e composição indeterminadas no mercado nacional. O fabricante desconhecido utilizava propagandas enganosas, contendo falsas alegações terapêuticas para a cura e o combate de inflamações corporais. A autarquia federal constatou que os rótulos prometiam o fortalecimento das articulações e o alívio imediato de desconforto muscular. A fiscalização sanitária também suspendeu a comercialização de 3 lotes específicos de creatina em gomas mastigáveis da empresa IDN Labs. O próprio laboratório responsável iniciou o recolhimento voluntário dos produtos após identificar graves inconformidades na fabricação. A análise técnica interna detectou o teor do nutriente totalmente fora dos limites regulamentares permitidos pela legislação brasileira. Os itens reprovados exibiam exigências explícitas sobre o verdadeiro fabricante e informações incorretas na rotulagem comercial. Daqui a pouco mais informações aqui no Info News. Fique ligado.
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8: 23 horas e 4 minutos.
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10: Oi, gente, maravilha! A partir de agora tem o programa que já conquistou o Brasil, onde traz sempre as melhores de todos os tempos do sertanejo. Sertanejo Classic está no ar, vem comigo!
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1: Uma melhor que a outra aqui no Sertanejo Classic. Já já tem mais.
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3: Numa entrevista ao jornal espanhol Marca, José Mourinho, novo técnico do Real Madrid, revelou que vê o brasileiro Endrick como a gasolina dele no time e não pretende emprestá-lo novamente. Segundo o português, ele será um elemento importante no elenco. Lembrando que, nos últimos 6 meses, o brasileiro jogou emprestado no Lyon. Em sua temporada na França, ele marcou 5 gols e deu 7 assistências em 16 jogos.
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5: O índice da Bolsa de Valores brasileira, o Ibovespa, fechou o último pregão aos 173.295 pontos. O patamar veio influenciado pelas ações das instituições financeiras, beneficiadas pela queda dos juros futuros. Também houve reflexo da elevação das apostas de que o Banco Central ainda poderá cortar a taxa Selic em 2026. Entre as ações com maiores altas estão as da Inepar, com aumento de 34,04%. Já entre as maiores baixas estão as da CM Hospitalar, com recuo de 37,40%. O volume total negociado na B3 foi acima de R$ 24 bilhões, em meio a quase 3 milhões de negócios. Os dados da Bolsa podem ser consultados no site da B3. Reportagem Marquesan Araújo.
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0: Olá, mais um bloco do Info News está no ar, deixando você muito bem informado nesta segunda-feira, dia 29. A Data Center da LA no Rio de Janeiro registrou um recorde de tráfego durante o jogo da seleção brasileira na última quarta-feira. A marca inédita atingiu 951 gigabytes por segundo de trânsito de dados no principal sistema carioca. O ápice do consumo digital ocorreu às 19 horas e 30 minutos durante o segundo gol do atacante Vini Júnior do Brasil. Esse volume extraordinário superou os picos de acessos registrados nos confrontos anteriores contra as equipes do Haiti e Marrocos. O servidor Fluminense concentra o processamento das transmissões oficiais por streaming de vídeo e também o sinal de televisão aberta. A demanda digital inclui a busca massiva por redes sociais, aplicativos de mensagens instantâneas e várias movimentações em plataformas financeiras. As grandes operadoras de internet projetam uma demanda de tráfego 5 vezes maior para as próximas fases do torneio. Investimentos em inteligência artificial para gestão em tempo real e redução da latência garantem totalmente a estabilidade dos clientes conectados. Daqui a pouco mais informações aqui no Info News. Fique ligado.
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4: Isso sim é sertanejo raiz. Estamos de volta com uma super sequência.
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1: Isso é tudo por hoje, mas segura aí que está chegando mais um campeão de audiência aqui na rádio. Voltaremos na próxima edição com mais Sertanejo Classic.
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5: Chegando mais uma edição do nosso Radar Esportivo. Por aqui é o Kleber Salles. Hoje, dia 29 de junho de 2026, segundona, e já foi dada a largada aí para a fase mata-mata da Copa do Mundo, hein? É, hoje tem a seleção brasileira e a classificação inédita do Canadá às oitavas de final da Copa do Mundo 2026. Ao vencer a África do Sul por 1 a 0 ontem, no estádio de Los Angeles, né, com gol de Eustáquio, aos 45 minutos do segundo tempo, repercutiu na imprensa internacional. O jornal espanhol AS colocou a seguinte manchete: o Canadá era menos ruim? Já o também espanhol Marca destacou: o Canadá encontra a elite. O The Sun da Inglaterra escreveu: golaço de Eustáquio garante a classificação dos anfitriões com o retorno de Davis. Já o diário Olé da Argentina colocou em sua manchete: em um jogo emocionante e histórico, o Canadá se classificou para as oitavas de final com um gol no último minuto. O The Athletic, que pertence ao The New York Times, manchetou dessa maneira: Eustáquio garante a classificação do Canadá na vitória sobre a África do Sul na Copa do Mundo. Com a vitória, os canadenses encaram Holanda ou Marrocos, que se enfrentam logo mais em jogo pelas oitavas de final, né, que será realizado no dia 4 de julho, às 14 horas, em Houston. Legal demais, hein? Eu sou o Kleber Salles e volto daqui a pouco com mais esporte no seu rádio, hein? Grande abraço, fique ligado!
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3: 23 horas, 55 minutos.
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0: 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Está entrando no ar o programa Na Hora de Amar.
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2: Para você, eu desejo uma ótima noite. Começando agora mais um programa Na Hora de Amar. Comigo apresentando, locutora Patrícia Vieira. Como você está? Espero que bem. A partir de agora, a melhor programação romântica no seu rádio. Te desejo tudo de bom. Vem curtir comigo? Na Hora de Amar está começando.

segunda, é segunda-feira. Que você tenha uma segunda-feira excepcional. E vamos tocar sempre o melhor das bandas aqui. Bandas do Sul do Brasil, pra você no Bandas e Companhia. Comigo, a apresentação de Nando Pinheiro. Muitos me chamam de a voz da motivação. Quer conhecer um pouco mais do meu trabalho? Basta acessar aí, @NandoPinheiroOficial, me seguir no Instagram e falar se você está gostando do nosso programa. Sem dúvida nenhuma, tocando o melhor das bandas do Sul. Aqui, pra você. Música.

0: E aí, curtindo a nossa programação, Bandas e Companhia, com a apresentação de Nando Pinheiro. Deixa eu tomar uma aguinha ali, é coisa rápida. Daqui a pouco eu volto trazendo só as melhores. Bandas e Companhia.
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4: Na abordagem para vender ao cliente dentro de uma loja, o vendedor pode se utilizar da percepção em três situações. A primeira é a sinestésica, quando o cliente usa o tato para conhecer em produtos, para ele decidir a compra. Muitos gostam de tocar ou pegar o produto para sentir o seu peso, a sua consistência e outras informações. A segunda situação é auditiva, quando o cliente fica atento a tudo que o vendedor fala. Assim, o vendedor tem que ter uma voz agradável, não falar alto, não responder com frases curtas e grossas. O vendedor deverá dar todas as informações possíveis ao cliente sobre o produto e condições de pagamento. A terceira situação é o visual, quando o cliente adquire o produto sempre no olhar e levando em consideração a beleza, a cor, o modelo, o tamanho que envolve esse produto e com a ajuda do vendedor, ele acaba comprando o produto. Por meio de uma pesquisa da Confederação Nacional dos Dirigentes Lojistas, CNDL, afirmou que 70% dos consumidores compram pelo visual. Olhar, a beleza, cor, tamanho, forma. 20% pelo auditivo, pelo que o vendedor transmite pela fala. E 10% pelo sinestésico, onde o cliente toca o produto.
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7: Olá, chegando para você o nosso Esporte Agora de hoje com a minha apresentação, locutora Patrícia. E o Corinthians quitou os salários atrasados do elenco de jogadores e da comissão técnica. A parcela de direitos de imagem, no entanto, segue pendente. Os salários dos demais funcionários do clube já haviam sido acertados nas últimas semanas. O Corinthians enfrenta sérios problemas de fluxo de caixa e tem dificuldades para obter crédito no mercado. A busca por novos acordos financeiros é dificultada porque o nome do clube está constantemente associado a denúncias e investigações do Ministério Público.
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8: Uma operação antidrogas na Espanha resultou na prisão de dois brasileiros. A dupla foi detida em um veleiro que transportava uma grande quantidade de entorpecentes, totalizando 500 quilos de cocaína. A prisão ocorreu em águas espanholas e as autoridades locais estão investigando a origem e o destino da droga, bem como a possível ligação dos brasileiros com redes de tráfico internacional. A ação reforça o combate ao crime organizado transnacional. Detalhes sobre a identidade dos presos e as circunstâncias exatas da operação ainda não foram amplamente divulgados. A apreensão representa um golpe significativo contra o tráfico de drogas na Europa, com a participação de cidadãos brasileiros no esquema.

aqui pra você. Músicas de bandas, o que há de melhor no mundo da música, no sul do Brasil. Essa cultura rica, bandas e companhia. Vamos já dar início à nossa próxima sequência, confira aí.

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1: Curtindo a nossa programação, Bandas e Companhia, com a apresentação de Nando Pinheiro. Deixa eu tomar uma aguinha ali, é coisa rápida. Daqui a pouco eu volto trazendo só as melhores. Bandas e Companhia.
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5: E Davi Luca, filho de Neymar, foi registrado usando um raro relógio da marca italiana Gaga Milano após a vitória do Brasil sobre a Escócia por 3-0 pela Copa do Mundo de 2026. O modelo é o Gaga Milano Manuale. O design é inspirado nos antigos relógios de bolso, com coroa posicionada na parte superior, mas adaptado para o uso diário. O relógio tem pulseira em couro azul e as características numerais gigantes. Modelos similares atualmente são encontrados por 690 euros, mais de R$4.000.
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7: O Brasil registrou um aumento significativo nos gastos de turistas estrangeiros, que somaram 25 bilhões de reais nos primeiros 5 meses de 2026. Os dados, divulgados, indicam uma recuperação robusta do setor de turismo no país. O setor de alimentação fora do lar, por exemplo, apresentou um crescimento de 4,6% em maio deste ano, em comparação com o mesmo período do ano passado, impulsionado tanto pelo turismo doméstico quanto pelo internacional. A chegada de visitantes da China também se destacou, com um aumento de 43% no acumulado de janeiro a maio, totalizando 55.260 turistas chineses. Esses números positivos reforçam a importância do turismo para a economia brasileira, gerando empregos e movimentando diversos setores. O cenário aponta para um ano promissor para o turismo no Brasil, com a expectativa de que o fluxo e os gastos de estrangeiros continuem em alta.
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sucessos aqui pra você. Músicas de bandas. O que há de melhor no mundo da música? No sul do Brasil. Essa cultura rica, bandas e companhia. Vamos já dar início à nossa próxima sequência. Confira aí. 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
1: E aí, curtindo a nossa programação, Bandas e Companhia, com a apresentação de Nando Pinheiro. Deixa eu tomar uma aguinha ali, é coisa rápida, daqui a pouco eu volto trazendo só as melhores. Bandas e Companhia.

0: Um trágico acidente de helicóptero na Arábia Saudita resultou na morte de 14 pessoas. A aeronave, pertencente a uma empresa petrolífera saudita, caiu em Rastanura, na costa leste do país, no Golfo, a oeste do Estreito de Hormuz. As autoridades competentes iniciaram uma investigação completa para determinar a causa do acidente, que ocorreu por volta das 6 horas, horário local. A empresa havia retomado recentemente os carregamentos de petróleo bruto em seu terminal de Rastanura, após uma interrupção de quase 4 meses. Este incidente ocorre em um momento em que a Arábia Saudita, a maior exportadora de petróleo do mundo, intensifica seus esforços para transportar cargas, em meio ao aumento da produção e exportação de petróleo e gás na região.
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6: Robert Lewandowski está de saída do futebol europeu e será o novo reforço do Chicago Fire dos Estados Unidos. Aos 37 anos, o atacante polonês encerrou sua passagem pelo Barcelona após 4 temporadas e iniciará a primeira experiência da carreira fora da Europa. O acordo foi fechado após uma visita do jogador ao clube e à cidade de Chicago, e a assinatura do contrato deve acontecer nos próximos dias. Pelo Barcelona, Lewandowski conquistou 3 títulos do Campeonato Espanhol, 1 Copa do Rei e 3 Supercopas da Espanha, encerrando sua trajetória como um dos principais nomes da equipe. Além dele, o Chicago Fire também negocia a contratação do volante Leon Goretzka, ex-companheiro do atacante no Bayern de Munique, reforçando o projeto do clube para a próxima temporada da MLS.
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7: Meia-noite e 53 minutos.
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10: Estou de volta aqui com Bandas e Companhia, tocando o que há de melhor pra você. Vamos de música!
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0: Somente as melhores. Fica ligado que daqui a pouco eu volto com muito mais sucessos aqui. Banda e Companhia.
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O ex-treinador da seleção brasileira, Carlos Alberto Parreira, passou por um procedimento de cauterização para conter um sangramento nasal. A informação foi divulgada pelo Hospital Samaritano Barra, no Rio de Janeiro, onde ele está internado. Parreira, que está hospitalizado desde 16 de junho com inflamação pulmonar, teve uma piora em seu quadro clínico, necessitando ser sedado e voltar a usar aparelhos para respirar. O procedimento de cauterização foi bem sucedido. Segundo o boletim médico, o ex-treinador permanece estável, mas segue sedado na unidade de terapia intensiva, UTI, respirando com auxílio de aparelhos. Não há previsão de alta da UTI para Parreira, que convive desde 2023 com um linfoma de Hodgkin.

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1: Chegando mais uma edição do nosso Radar Esportivo, por aqui é o Kleber Salles. Hoje, dia 29 de junho de 2026, segundona, e já foi dada a largada aí para a fase mata-mata da Copa do Mundo, hein? É, hoje tem a seleção brasileira e a classificação inédita do Canadá às oitavas de final da Copa do Mundo 2026. Ao vencer a África do Sul por 1-0 ontem, no estádio de Los Angeles, né, com gol de Eustáquio, aos 45 minutos do segundo tempo, repercutiu na imprensa internacional. O jornal espanhol AS colocou a seguinte manchete: o Canadá era menos ruim? Já o também espanhol Marca destacou: o Canadá encontra a elite. O The Sun da Inglaterra escreveu: golaço de Eustáquio garante a classificação dos anfitriões com o retorno de Davis. Já o diário Olé da Argentina colocou em sua manchete: em um jogo emocionante e histórico, o Canadá se classificou para as oitavas de final com um gol no último minuto. O The Athletic, que pertence ao The New York Times, manchetou dessa maneira: Eustáquio garante a classificação do Canadá na vitória sobre a África do Sul na Copa do Mundo. Com a vitória, os canadenses encaram Holanda ou Marrocos, que se enfrentam logo mais em jogo pelas oitavas de final, né, que será realizado no dia 4 de julho, às 14 horas, em Houston. Legal demais, hein? Eu sou o Kleber Salles e volto daqui a pouco com mais esporte no seu rádio, hein? Grande abraço, fique ligado!
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3: Opa, estamos de volta para mais sucessos aqui para você. Músicas de bandas, o que há de melhor no mundo da música, no sul do Brasil. Essa cultura rica, bandas e companhia. Vamos já dar início à nossa próxima sequência, confira aí. Bandas.

0: aí, tá gostando da nossa programação? Espero que sim. Ó, daqui a pouco eu estou de volta com mais Bandas e Companhia. Não saia daí!
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0: A Europa enfrenta uma severa onda de calor e a França registrou um aumento de 1.000 mortes adicionais, totalizando mais de 1.300 óbitos devido às altas temperaturas. O alerta foi emitido pela Organização Mundial da Saúde, OMS, destacando a gravidade da situação climática no continente. Outros países europeus também estão sendo afetados, com a Polônia registrando uma temperatura nacional provisória de 40,5 graus Celsius em Słubice, superando um recorde de 1921. As autoridades de saúde e ambientais estão em alerta máximo, recomendando medidas de precaução para a população. Os eventos climáticos extremos reforçam a preocupação com as mudanças climáticas e seus impactos na saúde pública e no meio ambiente. Governos e organizações buscam estratégias para mitigar os efeitos das ondas de calor e proteger as populações mais vulneráveis.
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3: 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Começar um negócio não é fácil, mas não tenha medo de errar. Você
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3: 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Começar um negócio não

0: contratos. Administre suas finanças. Um negócio de sucesso é aquele que conquista a confiança do seu cliente.
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4: O Juventude venceu o Ceará por 2-0 no estádio Alfredo Jaconi, pela 15ª rodada da Série B do Campeonato Brasileiro. A equipe gaúcha resolveu a partida ainda no primeiro tempo, com gols de Alisson Safira, aos 25 minutos, e Gabriel Pinheiro, aos 34, controlando o jogo e garantindo mais 3 pontos diante da torcida. Com a vitória, o Juventude se mantém firme na briga pelas primeiras posições da Série B e segue dentro do G6. Já o Ceará sofreu a segunda derrota consecutiva e permaneceu próximo da zona de rebaixamento, aumentando a pressão sobre a equipe para a sequência da competição.
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Opa, de volta aqui com o Nando Pinheiro, no programa que você já sabe, já conhece e curte, Bandas e Companhia, porque aqui a música não para.

0: moçada, não fica triste não, porque você já sabe, né? Tá chegando ao final o nosso programa Bandas e Companhia. Eu, Nando Pinheiro, fico muito feliz em poder sempre estar junto com você aqui nessa rádio. Fica ligado que na próxima edição tem muito mais para cada um de vocês. Um abraço!
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3: 1h40.
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6: Opa, e aí, gente? Estamos chegando com o Baú Sertanejo. Eita, coisa boa! A partir de agora, tem Baú Sertanejo trazendo para você aquelas que marcaram época nessa segunda-feira que inicia a partir de agora. Estamos chegando com o Baú Sertanejo. Aumenta o som, Baú Sertanejo já está no ar.

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0: Sertanejo trazendo o que foi sucesso e o que é sucesso aqui do Sertanejo pra você. Não sai daí não, já já tem mais.
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0: o Brasil registrou um aumento significativo nos gastos de turistas estrangeiros, que somaram 25 bilhões de reais nos primeiros 5 meses de 2026. Os dados, divulgados, indicam uma recuperação robusta do setor de turismo no país. O setor de alimentação fora do lar, por exemplo, apresentou um crescimento de 4,6% em maio deste ano, em comparação com o mesmo período do ano passado, impulsionado tanto pelo turismo doméstico quanto pelo internacional. A chegada de visitantes da China também se destacou, com um aumento de 43% no acumulado de janeiro a maio, totalizando 55.260 turistas chineses. Esses números positivos reforçam a importância do turismo para a economia brasileira, gerando empregos e movimentando diversos setores. O cenário aponta para um ano promissor para o turismo no Brasil, com a expectativa de que o fluxo e os gastos de estrangeiros continuem em alta.
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3: Autoajuda, conhecimento, vendas, atendimento, motivação. Como escolher um bom ponto comercial em shopping center? Veja quais são as formas estratégicas para uma boa escolha. Fazer uma análise do potencial de consumo da região ou avaliar os dados fornecidos pelo administrador do shopping. Fazer um criterioso estudo de viabilidade da sua atividade dentro de um shopping de seu interesse. Para instalação da loja, fazer um estudo dos corredores do shopping. Os melhores são aqueles quanto à maior circulação de clientes. Isto é, nos corredores próximos das lojas âncoras e praça de alimentação. Analisar o custo de ocupação total da loja, que não se restringe apenas ao aluguel do espaço, e envolva também gastos com condomínio, fundos de promoção e a luva, que é uma taxa única a ser cobrada para a entrada da sua empresa no shopping, valor que pode variar bastante dependendo da medida em metro quadrado do estabelecimento e também a localização da loja dentro do shopping.
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5: Chegando mais uma edição do nosso Radar Esportivo, por aqui é o Kleber Salles. Hoje, dia 29 de junho de 2026, segundona, e já foi dada a largada aí para a fase mata-mata da Copa do Mundo, hein? É, hoje tem a seleção brasileira e a classificação inédita do Canadá às oitavas de final da Copa do Mundo 2026. Ao vencer a África do Sul por 1-0 ontem, no estádio de Los Angeles, né, com gol de Eustáquio, aos 45 minutos do segundo tempo, repercutiu na imprensa internacional. O jornal espanhol AS colocou a seguinte manchete: o Canadá era menos ruim? Já o também espanhol Marca destacou: o Canadá encontra a elite. O The Sun da Inglaterra escreveu: golaço de Eustáquio garante a classificação dos anfitriões com o retorno de Davis. Já o diário Olé da Argentina colocou em sua manchete: em um jogo emocionante e histórico, o Canadá se classificou para as oitavas de final com um gol no último minuto. O The Athletic, que pertence ao The New York Times, manchetou dessa maneira: Eustáquio garante a classificação do Canadá na vitória sobre a África do Sul na Copa do Mundo. Com a vitória, os canadenses encaram Holanda ou Marrocos, que se enfrentam logo mais em jogo pelas oitavas de final, né, que será realizado no dia 4 de julho, às 14 horas, em Houston. Legal demais, hein? Eu sou o Kleber Salles e volto daqui a pouco com mais esporte no seu rádio, hein? Grande abraço, fique ligado!
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10: Muito bem, minha turma, de volta com o Baú Sertanejo e você ouve aí as grandes emoções novamente, hein? Aumenta o som, mais uma subsequência está chegando.

0: Beijo no seu rádio, não sai da sintonia, já voltaremos com mais.
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5: O Atlético voltou a vencer na Série B ao bater o Avaí por 1 a 0 na Arena Sicredi, em São João del Rei. Depois de 3 partidas sem triunfo, a equipe mineira garantiu os 3 pontos com um gol de Dixon Vera, marcado nos minutos finais do segundo tempo, em uma partida equilibrada e de poucas oportunidades. Com o resultado, o Atlético ganhou fôlego na tabela e encerrou a sequência negativa na competição. Já o Avaí desperdiçou a chance de subir na classificação e segue pressionado, permanecendo na parte de baixo da tabela após mais um tropeço fora de casa.
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8: Um trágico acidente de helicóptero na Arábia Saudita resultou na morte de 14 pessoas. A aeronave, pertencente a uma empresa petrolífera saudita, caiu em Rastanura, na costa leste do país, no Golfo, a oeste do Estreito de Hormuz. As autoridades competentes iniciaram uma investigação completa para determinar a causa do acidente, que ocorreu por volta das 6 horas, horário local. A empresa havia retomado recentemente os carregamentos de petróleo bruto em seu terminal de Rastanura, após uma interrupção de quase 4 meses. Este incidente ocorre em um momento em que a Arábia Saudita, a maior exportadora de petróleo do mundo, intensifica seus esforços para transportar cargas, em meio ao aumento da produção e exportação de petróleo e gás na região.
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0: Valeu, gente! Depois do intervalo, a gente tá aqui de volta com o Baú Sertanejo. Aumenta aí o som pra você conferir.

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2: Valeu, é o João Aparecido Gomes que vai sair. Ele vem de Borda da Mata, Minas Gerais. Ele sai pra Cavalo Boi Gay. Cavaleiro João Aparecido Gomes viajou. Vai embora, João. Vai embora, mineiro. Cadê o povo de Minas Gerais? Grita pra ele, bate palmas pra ele. Torce pra ele, aqui é o Barretão. Segura, garoto, pode pegar.

0: o sertanejo, sempre com as melhores pra você aí de todos os tempos. Não sai daí não, depois do intervalo a gente volta.
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Uma reviravolta política na Argentina marcou com a renúncia do chefe de gabinete do presidente Javier Milei. Manuel Adorni deixou o cargo após um escândalo que gerou uma crise significativa no governo. A saída de Adorni ocorre em um momento delicado para a administração de Milei, que enfrenta desafios para manter a estabilidade política. Detalhes sobre o escândalo que motivou a renúncia ainda estão sendo apurados, mas a notícia já repercute intensamente no cenário político argentino. Este desenvolvimento pode indicar uma fase de reestruturações no alto escalão do governo, com expectativas sobre quem assumirá a posição e como a administração de Milei lidará com as consequências dessa crise.

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1: De volta por aqui com o nosso esporte, falando de futebol, falando da seleção brasileira, né? Que encerrou a preparação para o duelo contra o Japão, válido pelas oitavas de final da Copa do Mundo. O treino foi realizado em Houston, sob forte calor, mas a partida será disputada no NRG Stadium, que tem teto retrátil e sistema de climatização. Apenas Rafinha, né, que se recupera de lesão na coxa, ficou fora da atividade. Carlo Ancelotti deve repetir pela primeira vez a mesma escalação desde que assumiu a seleção. Neymar treinou normalmente, mas deve começar mais uma vez no banco de reservas. O Brasil enfrenta o Japão logo mais, hein? Haja coração, amigo! Em busca de uma vaga nas quartas de final do Mundial. Eu sou Kleber Salles e volto daqui a pouco aqui com mais esporte no seu rádio nesta segundona. Fique ligado, hein?
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4: Vem com a gente, meu povo, estamos chegando de volta no seu rádio com o Baú Sertanejo.

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0: Assume, vai.
1: O sertanejo, depois do intervalo, a gente volta com mais sucesso pra você. Não sai daí, não.
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6: O Atlético Goianiense venceu a Ponte Preta por 2 a 0 no estádio Antônio Ascioli, pela 15ª rodada da Série B do Campeonato Brasileiro. O destaque da partida foi Gustavo Coutinho, que marcou os dois gols ainda no primeiro tempo e garantiu um triunfo tranquilo para o Dragão, que dominou o confronto do início ao fim. Com a vitória, o Atlético Goianiense chegou aos 21 pontos e subiu para a 10ª colocação da Série B, ganhando fôlego na disputa pela parte de cima da tabela. Já a Ponte Preta sofreu a 4ª derrota consecutiva, permaneceu na vice-lanterna com apenas 8 pontos e segue em situação delicada na competição.
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0: Um novo estudo científico revelou que a tensão acumulada ao longo das falhas de San Andrés e San Jacinto, no sul da Califórnia, atingiu o maior nível dos últimos 1000 anos. A pesquisa, publicada no Journal of Geophysical Research, Solid Earth, utilizou modelos computacionais para reconstruir a história sísmica da região. Os resultados indicam que o Cajun Pass, um ponto onde os dois sistemas de falhas se aproximam, poderia favorecer um terremoto conjunto, com potencial para impactar uma área significativamente maior. A falha de San Andrés é uma das mais conhecidas e temidas do mundo. Embora o estudo não preveja uma data específica para o temido Big One, o grande terremoto esperado para o oeste dos Estados Unidos, a mensagem central é a necessidade urgente de preparação. Cientistas e moradores da Califórnia convivem há décadas com essa expectativa.
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5: Muito bem, de volta com o Baú Sertanejo. Aumenta o som.

0: O sertanejo sempre com as melhores pra você, onde você estiver. A gente volta daqui a pouquinho, é só tempo de tomar uma água e a gente volta.
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Um ataque em uma fanzone da Copa do Mundo na Califórnia, Estados Unidos, deixou uma pessoa morta e outra ferida. O incidente ocorreu em um local de celebração do torneio, embora não houvesse partidas sendo transmitidas no momento do ataque. A região da Baía de São Francisco já sediou 5 partidas da Copa do Mundo, e o ataque gerou preocupação entre os torcedores e as autoridades locais. As investigações estão em andamento para determinar as circunstâncias e os responsáveis pelo ocorrido. O episódio levanta questões sobre a segurança em eventos públicos de grande porte, especialmente durante a realização de um mundial. As autoridades reforçaram a segurança nas áreas de fanzone e pediram cautela à população.

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1: Autoajuda, conhecimento, vendas, atendimento, motivação. Quando no atendimento e nas vendas de seus produtos aos clientes, você pode utilizar-se de palavras poderosas para seus clientes, podendo realizar fechamentos e ter um aumento significativo nas suas vendas. Indicações dramáticas. Palavras como surpreendente, incrível, sensacional, super 10, superou suas expectativas. Surpresas inesperadas. Palavras como novidade, exclusivo, condição especial, única oportunidade. Personalização de oferta. Palavras do seu jeito, só para você, a sua cara.
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2: O Brasil venceu o Japão por 2-1 nessa segunda-feira de virada. E a classificação para as oitavas de final vai engordar os bolsos da CBF. A entidade vai receber mais 11,5 milhões de dólares. Pela participação da fase de grupos e a segunda fase, a CBF já recebeu de premiação 35 milhões. O campeão do torneio vai embolsar pelo menos 50 milhões de dólares. E o vice, 33.
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6: E essa é uma das músicas que a gente mais cantou nas noites por aí.

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0: Turma, são as últimas de hoje dessa terça-feira aqui na sua rádio mais ouvida. Obrigado aí pela tua sintonia, pela tua audiência. A gente se encontra amanhã com muito mais alegria pra você. Beijo no seu coração, fica com Deus e até amanhã.
1: 3:30.
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3: O governo federal quitou emendas parlamentares que precisavam ser pagas até o final de junho, totalizando um valor de 17,5 bilhões de reais. A informação divulgada destaca o cumprimento de compromissos financeiros com o Congresso Nacional. A quitação dessas emendas é um movimento importante na relação entre o Executivo e o Legislativo, garantindo a liberação de recursos para projetos e iniciativas em diversas regiões do país. O montante expressivo demonstra a relevância das emendas parlamentares no orçamento federal e na execução de políticas públicas. A medida contribui para a estabilidade política e para o andamento de obras e serviços essenciais que dependem desses repasses. A transparência e o cumprimento dos prazos são aspectos fundamentais para a confiança nas instituições e para a efetividade da gestão pública.
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6: O Náutico está muito perto de anunciar mais dois reforços para a sequência da Série B. O clube encaminhou as contratações do volante Léo Índio, ex-Juventude, e do atacante argentino Benjamin Borazzi, que atualmente defende o San Martín de Tucumã. Os dois nomes já haviam sido citados pelo técnico Hélio dos Anjos, após a derrota para o Goiás, quando revelou que a diretoria buscava um zagueiro e um jogador de lado de campo. Léo Índio, de 30 anos, rescindiu recentemente com o Juventude e pode atuar também como zagueiro. Já Borazzi, de 28 anos, teve passagem pelo Paysandu, onde trabalhou com Hélio e Guilherme dos Anjos, e soma um gol e duas assistências na atual temporada pelo clube argentino. O Náutico também pretende anunciar o meia Jean Carlos nos próximos dias e ainda busca mais um zagueiro e um atacante para reforçar o elenco.
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4: Oi, gente, tô chegando. Eu mesmo, seu amigo Jorginho Amaral, por aqui em mais um Conexão Sertaneja. Hoje, terça-feira, hein, gente? Terça-feira gostosa, recheada de alegria e muita música boa pra você a partir de agora, aqui no seu Conexão, muita música sertaneja. Então, bora que tá começando!
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6: Boa noite, gente! Que prazer pra nós estar aqui hoje, gravando esse primeiro DVD. Muito obrigado à presença de cada um de vocês aqui, nessa noite tão especial da nossa vida, da nossa carreira. Carreira essa que começou há 19 meses atrás. E começou mais ou menos assim, ó.

0: Obrigado!
1: Obrigado!
0: Obrigado, Trio Parada Dura, por nos convidar para vir participar desse evento maravilhoso.
2: Pra nós gente é uma honra enorme fazer parte da história de vocês, viu?
0: Nós que muito sucesso!
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4: Daqui a pouquinho voltem com muito mais aqui no Conexão Sertaneja. Não saia daí, é rapidinho, turma!
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0: O experiente James Harden quer renovar seu contrato com o Cleveland Cavaliers. Lembrando que ele chegou ao time da NBA na janela de transferências de fevereiro. Lembrando que Harden abriu mão da opção de extensão automática prevista em seu contrato. Ele disse que gostaria de permanecer em Cleveland, mas com um novo contrato. E ele até aceitaria reduzir seu salário por temporada para assinar um contrato mais extenso.
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2: Autoajuda, conhecimento, vendas, atendimento, motivação. Melhorar suas vendas requer estratégias criativas nos seguintes pilares. Ajuda os clientes a alcançar seus objetivos. Pense no seu produto como parte do valor que você oferece. Use um ciclo de vendas mais longo. Concentre-se em oferecer soluções genuínas. Peça indicações de seus clientes atuais. Venda outros produtos ou serviços para seus melhores clientes. Mostre aos nossos clientes o sucesso de outros clientes na compra de seus produtos. Tenha compromisso com a integridade. Diga sempre a verdade.
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Os rodoviários do Rio de Janeiro iniciaram uma greve, resultando em transtornos para a população e atos de vandalismo. Segundo as viações, pelo menos 40 ônibus foram danificados em piquetes durante a madrugada, impactando o transporte público da cidade. A Justiça do Trabalho concedeu uma liminar que determina a circulação mínima de 50% da frota, com multa diária de R$50 mil em caso de descumprimento. A categoria reivindica salários de R$5 mil para motoristas de articulados e ticket de R$1 mil, enquanto a proposta patronal prevê reajustes menores. O sindicato Rio Ônibus confirmou os atos de vandalismo e uma pessoa ficou ferida em uma das ações. A paralisação afeta milhares de passageiros e gera preocupação sobre a segurança e a mobilidade urbana na capital fluminense.

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2: Já voltei eu mesmo, seu amigo Jorginho Amaral, no seu Conexão Sertaneja. Muita música, bora, tem mais.
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0: Jorge Matheus.
1: Obrigado, Bruninho Davi.
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0: A gente queria agradecer a presença de cada um de vocês. Obrigado pelo carinho. Obrigado pela amizade de vocês. É muito prazeroso, muito gratificante tudo que tem acontecido nas nossas vidas. E eu fico feliz demais de ter tanto amigo assim, tantas pessoas que gostam do nosso trabalho, gostam de mim, aprenderam a gostar do Guilherme. Uma salva de palmas pra vocês. Céu Guilherme no pelo ao vivo, Guilherme.
3: Obrigado, gente.
0: E esse DVD vai pro seu vovô, né, cara?
3: Isso aí.
0: Bora. Nós.

0: Obrigado, gente. Obrigado. Obrigado mesmo. Valeu demais. Muita gente não sabe o quanto é difícil você trabalhar com música hoje, mas isso aqui está sendo feito com muita verdade, muito carinho. E a nossa essência, o que a gente gosta de cantar, o que a gente ouve até hoje. Mais uma vez, obrigado vocês. Uma salva de palmas, vocês foram foda. Obrigado, gente. Valeu, gordão.
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2: Daqui a pouquinho voltem com muito mais aqui no Conexão Sertaneja. Não saia daí, é rapidinho, turma.

A cidade de São Paulo registrou o menor índice de trânsito das manhãs de junho, um fenômeno atribuído ao jogo da seleção brasileira contra o Japão pela Copa do Mundo. Segundo dados da Companhia de Engenharia de Tráfego, foram 122 quilômetros de lentidão, uma queda de quase 70% em relação à segunda-feira passada, quando a capital paulista registrou 421 quilômetros no mesmo horário. A partida, que aconteceu no início da tarde, levou muitos paulistanos a alterarem suas rotinas, optando por assistir ao jogo em casa ou em locais de trabalho que liberaram os funcionários. O impacto no tráfego demonstra como eventos esportivos de grande porte, como a Copa do Mundo, influenciam diretamente o dia a dia das grandes metrópoles. A redução significativa do congestionamento é um alívio temporário para os motoristas e um indicativo do poder de mobilização do futebol no Brasil. A expectativa é que o fluxo de veículos retorne ao normal, mas o dia foi marcado por ruas mais vazias e a atenção voltada para o desempenho da seleção.

O italiano Enzo Maresca é o novo técnico do clube inglês Manchester City. Ele será o substituto de Pep Guardiola. Maresca assinou um contrato válido por 3 temporadas. Lembrando que ele já trabalhou por lá na comissão técnica de Guardiola. Ele auxiliou o técnico espanhol na temporada 2018-2019. Segundo Maresca, conheço muito bem o Manchester City e ter a oportunidade de comandar essa equipe é algo extraordinário para mim.

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1: Ah, aqui no Conexão é assim, você se gruda, né? Com certeza, fica juntinho, se conecta e não desgruda. Bora de muito mais sucesso!
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1: É o Conexão Sertaneja no ar, gente. Aqui sou eu, seu amigo Jorginho Amaral. Daqui a pouquinho tem muito mais pra você.
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4: Olá, voltamos com mais informações nessa terça-feira com o Info News. Lâmpadas e luminárias em LED vendidas e fabricadas no Brasil terão novos padrões mínimos de eficiência energética a partir de Info News. Lâmpadas e luminárias em LED vendidas e fabricadas no Brasil terão novos padrões mínimos de eficiência.

0: 3 etapas, com eficácia luminosa limite de 120 lumens por watt em 2028 e 140 lumens por watt em 2030. Estimativas técnicas apontam uma economia acumulada entre 283 e 432 terawatts até 2040, volume suficiente para abastecer cerca de 14 milhões de residências. Produtos que não atenderem aos novos padrões ainda poderão ser comercializados durante um período de adaptação, até 5 anos, para esgotar o estoque. A resolução também define como será calculado o desempenho energético de cada produto e os procedimentos para fabricantes comprovarem o cumprimento. Ao todo, 16 tipos de lâmpadas e luminárias em LED foram excluídos da regulamentação, como as destinadas a atmosferas explosivas ou uso médico. Daqui a pouco, mais informações aqui no Info News. Fique ligado!
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4: Olá, chegando para você o nosso Esporte Agora de hoje com a minha apresentação, locutora Patrícia. E o massagista Serginho da Seleção Brasileira tem no currículo trabalhos com grandes personagens do esporte como José Roberto Guimarães, Luiz Felipe Scolari, Abel Ferreira e Vanderlei Luxemburgo. Em sua terceira Copa do Mundo, ele ganhou a oportunidade de trabalhar com Carlo Ancelotti e mais uma função, a de organizar os chicletes do treinador italiano. Desde a Copa do Mundo de 2002, a FIFA não permite que os treinadores fumem à beira do campo. Por conta da proibição, Ancelotti tenta driblar à vontade pelo cigarro com chicletes.
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8: Seguindo, eu mesmo, seu amigo Jorginho Amaral no Conexão Sertaneja. Bora de mais música!
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2: Todo mundo tem. Aquela pessoa?
4: Tem.
2: Lógico que tem.

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1: Daqui a pouquinho voltem com muito mais aqui no Conexão Sertaneja. Não saia daí, é rapidinho, turma.
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4: Muito bem, voltamos e o nosso Info News está no ar com o último bloco de hoje, desta terça-feira. O governo federal lançou o programa Desenrola Adimplentes, voltado para quem paga juros elevados em financiamentos. A iniciativa beneficia trabalhadores informais e estudantes com crédito do FIES, mesmo sem dívidas vencidas. A expectativa é alcançar até 500 mil trabalhadores informais e 100 mil beneficiários do FIES. O Ministério da Fazenda, através do ministro Dário Durigan, destacou o foco em quem já honra dívidas com as taxas de juros mais caras do país. Os beneficiários do programa precisarão aceitar o bloqueio do CPF em plataformas de apostas por 6 meses como contrapartida. As novas linhas de créditos estarão disponíveis inicialmente na Caixa Econômica Federal e no Banco do Brasil, com adesão opcional de bancos privados. Para trabalhadores informais, as condições incluem taxa mínima de juros de 1,99% ao mês e refinanciamento de até R$15 mil. Estudantes e empreendedores do FIES terão juros de até 11% ao ano, com limites de R$180 mil para empresas e R$80 mil para pessoas físicas. Assim encerramos mais uma edição do Info News, desta terça-feira, dia 30. Eu sou o Silva Júnior e amanhã, quarta, volto atualizando você com mais notícias aqui no Info News. Grande abraço e até lá.
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7: João Fonseca estreou com vitória em Wimbledon, ao derrotar o experiente espanhol Roberto Bautista Agut por 3 sets a 0, com parciais de 7-6, 6-4 e 6-3. O brasileiro mostrou consistência durante toda a partida, superou um set point contra no primeiro set e confirmou o favoritismo para avançar à segunda rodada do Grand Slam disputado na grama inglesa. Com o resultado, João mantém a boa fase na temporada e agora aguarda o vencedor do confronto entre Jasper De Jong e Rinki Hijikata para conhecer seu próximo adversário. A vitória sobre Bautista Agut, semifinalista de Wimbledon em 2019, reforça a confiança do jovem brasileiro, que busca fazer sua melhor campanha no tradicional torneio londrino.
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1: Aqui no Conexão é assim, você se gruda, né? Com certeza, fica juntinho, se conecta e não desgruda. Bora de muito mais sucesso!
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1: Daqui a pouquinho voltem com muito mais aqui no Conexão Sertaneja. Não saia daí, é rapidinho, turma.
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5: O escritório da Organização das Nações Unidas sobre Drogas e Crime e a Comunidade dos Países de Língua Portuguesa lançaram em Lisboa ferramentas educativas em língua portuguesa para combater a corrupção. A iniciativa, denominada GRACE, Recurso Global para a Educação e Empoderamento dos Jovens na Área do Crime, visa conscientizar as novas gerações sobre as consequências desse crime. A coordenadora da iniciativa destacou a importância de os jovens compreenderem o impacto da corrupção na sociedade. O lançamento ocorreu na sede da CPLP e representa um passo significativo na disseminação de conhecimento e na promoção da ética e da integridade nos países lusófonos. A disponibilização dessas ferramentas em português facilitará o acesso e a compreensão por parte de estudantes e educadores, fortalecendo as ações de prevenção e combate à corrupção. A colaboração entre a ONU e a CPLP reforça o compromisso conjunto com a boa governança e o desenvolvimento sustentável.
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6: As principais janelas para o atendimento qualificado e fidelização do cliente são: considerar o atendimento interno e externo como parte principal da sua empresa. Envolva toda a equipe para o foco do atendimento, a partir do proprietário, gerente e funcionários, fazendo uma reunião semanal para definir qualidade no atendimento. Na venda, informe primeiro todas as características dos produtos, serviços e seus benefícios. Esteja presente na emoção e na vida do seu cliente, lembrando do seu aniversário, enviando uma mensagem. Um brinde de vez em quando vai bem. Envio de e-mails e mensagens de interesse e oportunidades. Ofereça ganho extra ao seu cliente. Um serviço de atendimento por WhatsApp ou telefone. Um desconto especial. Conheça os seus clientes. Perfil. Levante cadastros. Frequência de compras. Comunique sempre com seus clientes. 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
9: E o meia Lucas Paquetá deixou o gramado carregado pelos companheiros de seleção brasileira, viu? O lance aconteceu ao fim do primeiro tempo contra o Japão nesta segunda-feira, dia 29 de junho. Já nos acréscimos do primeiro tempo, Paquetá ficou caído no gramado, mesmo com o Brasil no ataque. Ele levantou e logo em seguida a partida terminou. O meia teve dois momentos de preocupação na partida. Ainda nos minutos iniciais, após levar uma pancada, Paquetá colocou a mão na coxa. Em outro momento, Paquetá levou uma bolada no rosto enquanto o Brasil atacava. Importante lembrar que o meia machucou a coxa pouco antes da Copa e ficou afastado por quase um mês no Flamengo. Poxa vida, né? Melhoras aí pro Paquetá, né? Tomara que não seja, né, algo tão sério e que ele volte ainda, né, para os próximos jogos aí da seleção brasileira. Eu sou Kleber Salles e volto na próxima edição aqui do nosso Radar Esportivo. Um grande abraço para você e até lá.
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1: Já voltando, eu mesmo, seu amigão Jardim Amaral, continuando aqui no Conexão Sertaneja, na sua rádio preferida, e tem mais sucesso!

0: prazer, que alegria, que emoção estar nessa festa maravilhosa. Boa noite! Boa noite, Paraná!
1: Boa noite, Chico Rei! Boa noite, gente!
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0: Boa noite, gente.
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2: Ai, por aqui encerra eu mesmo, seu amigo Jorginho Amaral, mais um Conexão Sertaneja nesta terça-feira lindona, que foi, ó, top demais, viu, gente? Um grande abraço pra você, já vou sentindo saudade de você, viu? Mas amanhã nos falamos novamente. Beijo e até lá, tchau!
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4: O Escritório da Organização das Nações Unidas sobre Drogas e Crime e a Comunidade dos Países de Língua Portuguesa lançaram em Lisboa ferramentas educativas em língua portuguesa para combater a corrupção. A iniciativa, denominada GRACE, Recurso Global para a Educação e Empoderamento dos Jovens na Área do Crime, visa conscientizar as novas gerações sobre as consequências desse crime. A coordenadora da iniciativa destacou a importância de os jovens compreenderem o impacto da corrupção na sociedade. O lançamento ocorreu na sede da CPLP e representa um passo significativo na disseminação de conhecimento e na promoção da ética e da integridade nos países lusófonos. A disponibilização dessas ferramentas em português facilitará o acesso e a compreensão por parte de estudantes e educadores, fortalecendo as ações de prevenção e combate à corrupção. A colaboração entre a ONU e a CPLP reforça o compromisso conjunto com a boa governança e o desenvolvimento sustentável.
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5: E após a vitória de virada sobre o Japão, Bruno Guimarães destacou a importância das orientações de Carlo Ancelotti no intervalo. Segundo o volante, o treinador pediu que a equipe ocupasse mais a área adversária, mudança que resultou nos gols de Casemiro e Martinelli e garantiu a classificação do Brasil às oitavas de final da Copa do Mundo. Bruno também elogiou a força do elenco, ressaltando a contribuição dos jogadores que saíram do banco e afirmou que a seleção não desistiu em nenhum momento. Com a quarta assistência no Mundial, o volante agora aguarda o vencedor de Costa do Marfim e Noruega, adversário do Brasil, na próxima fase. Eu sou Kleber Salles e volto daqui a pouco com mais informações. Continue ligado.
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2: 5 horas e 32 minutos.
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8: Previsão do tempo para terça-feira, 30 de junho de 2026. Região Sudeste. Vitória, no Espírito Santo, amanhece com céu nublado. À tarde, o tempo abre. Os termômetros registram mínima de 18 e máxima de 26 graus. Umidade relativa do ar vai de 90% a 50%. Guarujá, em São Paulo, completa mais um ano com céu encoberto. Temperatura mínima de 18 graus. A máxima, 26. Umidade relativa do ar é de 100 a 70%. Você ouviu a previsão do tempo para terça-feira, 30 de junho de 2026.
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13: Alô, minha gente, por aqui estamos chegando com o Sertanejo Classe A. E aí, como é que você tá? Tudo jóia? Tudo beleza? Tava com saudades já, hein? E o programa de hoje, você sabe, tem muita música gostosa pra você. E vamos começando o programa de hoje.
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1: Daqui a pouquinho tem mais após o nosso giro. Aguenta aí que eu volto já.
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6: E o meia Lucas Paquetá deixou o gramado carregado pelos companheiros de seleção brasileira, viu? O lance aconteceu ao fim do primeiro tempo contra o Japão nesta segunda-feira, dia 29 de junho. Já nos acréscimos do primeiro tempo, Paquetá ficou caído no gramado, mesmo com o Brasil no ataque. Ele levantou e logo em seguida a partida terminou. O meia teve dois momentos de preocupação na partida. Ainda nos minutos iniciais, após levar uma pancada, Paquetá colocou a mão na coxa. Em outro momento, Paquetá levou uma bolada no rosto enquanto o Brasil atacava. Importante lembrar que o meia machucou a coxa pouco antes da Copa e ficou afastado por quase um mês no Flamengo. Poxa vida, né? Melhoras aí para o Paquetá, né? Tomara que não seja, né, algo tão sério e que ele volte ainda, né, para os próximos jogos aí da seleção brasileira. Eu sou Kleber Salles e volto na próxima edição aqui do nosso Radar Esportivo. Um grande abraço para você e até lá.
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8: 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Uma pesquisa da Confederação Nacional de Dirigentes Lojistas em relação ao atendimento do varejo sobre perdas de clientes constatou que muitos clientes não voltam mais a uma empresa para comprar pelos seguintes motivos: 4% por mudança de endereço para um bairro distante, município ou estado; 11% porque criou vínculo comercial com outra empresa concorrente devido às vantagens oferecidas pelo concorrente; 18% por reclamações não atendidas pela empresa; 67% por indiferença dos atendentes da equipe de atendimento da empresa. Com esta pesquisa, vimos que a importância do atendimento ao cliente, pois 85% dos clientes, sendo 18% por reclamação e 67% por indiferença no atendimento, daqueles que não voltaram mais na empresa para comprar pelo motivo de mau atendimento. É de suma importância considerar o atendimento interno e externo como parte principal da empresa.
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9: Olá, voltamos com mais informações nessa terça-feira com o Info News. Lâmpadas e luminárias em LED vendidas e fabricadas no Brasil terão novos padrões mínimos de eficiência energética a partir de 2028. As regras publicadas contêm no Diário Oficial da União todos os detalhes, valem para produtos fabricados, importados e comercializados no país. A decisão foi tomada pelo Comitê Gestor de Indicadores e Níveis de Eficiência Energético, presidido pelo Ministério de Minas e Energia. As exigências serão implementadas em duas etapas, com eficácia luminosa limite de 120 lumens por watt em 2028 e 140 lumens por watt em 2030. Estimativas técnicas apontam uma economia acumulada entre 283 e 432 terawatts até 2040, volume suficiente para abastecer cerca de 14 milhões de residências. Produtos que não atenderem aos novos padrões ainda poderão ser comercializados durante um período de adaptação, até 5 anos, para esgotar o estoque. A resolução também define como será calculado o desempenho energético de cada produto e os procedimentos para fabricantes comprovarem o cumprimento. Ao todo, 16 tipos de lâmpadas e luminárias em LED foram excluídos da regulamentação, como as destinadas a atmosferas explosivas ou uso médico. Daqui a pouco, mais informações aqui no Info News. Fique ligado!
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1: Opa, já estamos de volta, já tomei meu cafezinho ali, meu pãozinho de queijo e agora vamos seguindo com mais moda.
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1: Foi mais uma que nós ouvimos por aqui também. Nosso Sertanejo Classe A que volta em instantes.
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0: Suprema Corte dos Estados Unidos ampliou os poderes do presidente Donald Trump em algumas decisões, mas também impôs derrotas em outras, conforme noticiado. A série de julgamentos da mais alta corte do país tem sido acompanhada de perto, com implicações significativas para a política e a sociedade americanas. As decisões da Suprema Corte refletem a complexidade do cenário político atual nos Estados Unidos, onde questões cruciais são debatidas e redefinidas. A ampliação de certos poderes presidenciais pode ter um impacto duradouro na governança e na relação entre os poderes executivo e judiciário. No entanto, as derrotas em outras áreas demonstram que o poder do presidente não é ilimitado e que o sistema de freios e contrapesos continua operante. A análise detalhada dessas decisões será fundamental para entender os rumos da administração Trump e o futuro da jurisprudência americana.
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4: João Fonseca estreou com vitória em Wimbledon, ao derrotar o experiente espanhol Roberto Bautista Agut por 3 sets a 0, com parciais de 7-6, 6-4 e 6-3. O brasileiro mostrou consistência durante toda a partida, superou um set point contra no primeiro set e confirmou o favoritismo para avançar à segunda rodada do Grand Slam disputado na grama inglesa. Com o resultado, João mantém a boa fase na temporada e agora aguarda o vencedor do confronto entre Jasper De Jong e Rink Hidikata para conhecer seu próximo adversário. A vitória sobre Bautista Agut, semifinalista de Wimbledon em 2019, reforça a confiança do jovem brasileiro, que busca fazer sua melhor campanha no tradicional torneio londrino.
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1: Daqui a pouquinho tem as últimas de hoje do seu Sertanejo Classe A.
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5: Jannik Sinner precisou superar um susto para estrear com vitória em Wimbledon. O número 1 do mundo e atual campeão do torneio saiu atrás no placar. Chegou a ter sangue visível no tênis por causa de um ferimento no pé, mas reagiu e venceu o sérvio Miomir Kecmanovic por 3 sets a 2, com parciais de 4 a 6, 6 a 3, 6 a 7, 6 a 2 e 6 a 3. Apesar do problema físico, Sinner não precisou de atendimento médico e explicou após a partida que o sangramento foi causado por uma unha do pé. Com a vitória, o italiano avançou. Apesar do problema físico, Sinner não precisou de atendimento médico e explicou após a partida que o sangramento foi causado por uma unha.

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0: o governo federal quitou emendas parlamentares que precisavam ser pagas até o final de junho, totalizando um valor de 17,5 bilhões de reais. A informação divulgada destaca o cumprimento de compromissos financeiros com o Congresso Nacional. A quitação dessas emendas é um movimento importante na relação entre o Executivo e o Legislativo, garantindo a liberação de recursos para projetos e iniciativas em diversas regiões do país. O montante expressivo demonstra a relevância das emendas parlamentares no orçamento federal e na execução de políticas públicas. A medida contribui para a estabilidade política e para o andamento de obras e serviços essenciais que dependem desses repasses. A transparência e o cumprimento dos prazos são aspectos fundamentais para a confiança nas instituições e para a efetividade da gestão pública.
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6: Você está ouvindo o sertanejo classe A, de volta com você com mais um bloco de música boa.
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1: Daqui a pouquinho tem mais sucessos.
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5: Marcelo Bielsa fez um duro desabafo na despedida da seleção do Uruguai após a eliminação na fase de grupos da Copa do Mundo. Segundo o jornal argentino TIC Sports, o treinador reuniu os jogadores em um hotel no México antes da viagem de volta e afirmou que se sentiu abandonado nos momentos mais difíceis da campanha. Em tom de despedida, Bielsa teria dito: "Vou embora triste, porque vocês me deixaram sozinho." A eliminação uruguaia aumentou a crise nos bastidores da seleção. Com dois empates e uma derrota, a equipe terminou em terceiro lugar do Grupo H e ficou fora do mata-mata. Bielsa, que deve oficializar sua saída em entrevista coletiva, já havia afirmado após a eliminação que não deixava nenhum legado para o futebol uruguaio, encerrando uma passagem marcada por resultados abaixo das expectativas.
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6: O planejamento de uma carreira profissional de sucesso consiste nos seguintes pilares. Tenha metas de curto, médio e longo prazo. Invista em capacitação. Aprenda a trabalhar em equipe. Potencialize seus pontos fortes. Tenha sempre autoconfiança. Seja sempre pontual em todos os seus compromissos. Dê o seu melhor na sua rotina de trabalho. Construa uma boa rede de contatos. Cuide da sua imagem pessoal. Seja sempre um inovador em sua área. 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
9: A cidade de São Paulo registrou o menor índice de trânsito das manhãs de junho, um fenômeno atribuído ao jogo da seleção brasileira contra o Japão pela Copa do Mundo. Segundo dados da Companhia de Engenharia de Tráfego, foram 122 quilômetros de lentidão, uma queda de quase 70% em relação à segunda-feira passada, quando a capital paulista registrou 421 quilômetros no mesmo horário. A partida, que aconteceu no início da tarde, levou muitos paulistanos a alterarem suas rotinas, optando por assistir ao jogo em casa ou em locais de trabalho que liberaram os funcionários. O impacto no tráfego demonstra como eventos esportivos de grande porte, como a Copa do Mundo, influenciam diretamente o dia a dia das grandes metrópoles. A redução significativa do congestionamento é um alívio temporário para os motoristas e um indicativo do poder de mobilização do futebol no Brasil. A expectativa é que o fluxo de veículos retorne ao normal, mas o dia foi marcado por ruas mais vazias e a atenção voltada para o desempenho da seleção.
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1: Daqui a pouquinho, muito mais músicas em nossa programação. Eu volto em instantes.
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5: O Paraguai surpreendeu a Alemanha e garantiu classificação para as oitavas de final da Copa do Mundo após vencer nos pênaltis por 4-3, depois de empate por 1-1 no tempo normal e na prorrogação. Júlio Enciso abriu o placar para os paraguaios no primeiro tempo, Kai Havertz empatou na etapa final e, nas penalidades, o goleiro Orlando Diu brilhou ao defender duas cobranças e comandar a classificação histórica da equipe sul-americana. A eliminação também entrou para a história de forma negativa para os alemães. Foi a primeira vez que a Alemanha perdeu uma disputa de pênaltis em Copas do Mundo, encerrando uma sequência de 4 vitórias nesse tipo de decisão. Com a vaga garantida, o Paraguai enfrentará o vencedor do confronto entre França e Suécia nas oitavas de final, mantendo vivo o sonho de conquistar uma campanha inédita no Mundial.
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8: Olá, voltamos com mais informações nessa terça-feira com o Info News. Lâmpadas e luminárias em LED vendidas e fabricadas no Brasil terão novos padrões mínimos de eficiência energética a partir de 2028. As regras publicadas contêm no Diário Oficial da União todos os detalhes. Valem para produtos fabricados, importados e comercializados no país. A decisão foi tomada pelo Comitê Gestor de Indicadores e Níveis de Eficiência Energético, presidido pelo Ministério de Minas e Energia. As exigências serão implementadas em duas etapas, com eficácia luminosa limite de 120 lumens por watt em 2028 e 140 lumens por watt em 2030. Estimativas técnicas apontam uma economia acumulada entre 283 e 432 terawatts até 2040, volume suficiente para abastecer cerca de 14 milhões de residências. Produtos que não atenderem aos novos padrões ainda poderão ser comercializados durante um período de adaptação, até 5 anos, para esgotar o estoque. A resolução também define como será calculado o desempenho energético de cada produto e os procedimentos para fabricantes comprovarem o cumprimento. Ao todo, 16 tipos de lâmpadas e luminárias em LED foram excluídos da regulamentação, como as destinadas a atmosferas explosivas ou uso médico. Daqui a pouco, mais informações aqui no Info News. Fique ligado!
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1: Você está curtindo o Sertanejo Classe A, na comunicação desse amigo de vocês, o Elbert Andrade, abraçando você, amigo ouvinte, em toda a nossa cidade e região, curtindo o nosso programa.
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1: Sertanejo Classe A, que tá indo embora. Um grande abraço aqui do amigo Elber de Andrade. Obrigado você pela companhia, pela audiência. Voltaremos na próxima edição. Valeu, gente. Um abraço e até lá.
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5: Muito bem, voltamos nesta terça-feira com mais um bloco de informações no Info News. Uma auditoria do Tribunal de Contas da União, o TCU, recomendou ao INSS atualizar as tecnologias usadas na concessão automática de benefícios. O objetivo é tornar o processo mais eficiente e reduzir a fila de espera dos segurados. A análise automática dos pedidos, feita por robôs, começou em 2017 e atualmente já responde por mais da metade das concessões de benefícios. Mesmo assim, o TCU concluiu que a automação ainda não conseguiu reduzir de forma significativa a fila nem o tempo de espera. Entre os principais obstáculos estão a equipe reduzida, responsável pelo sistema, e as limitações da DataPrev, empresa de tecnologia que atende ao INSS. Além disso, parte do sistema ainda é da década de 90, dificultando a integração com ferramentas mais modernas. O INSS informou que está colocando em prática as recomendações do TCU e realiza reuniões semanais com a DataPrev para acelerar as melhorias. Já a OAB de São Paulo afirma que ainda há indeferimentos indevidos de benefícios atribuídos a falhas no Cadastro Nacional de Informações Sociais. Daqui a pouco, mais informações aqui com o último bloco de hoje do Info News. Fique ligado!
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7: Olá, chegando para você o nosso Esporte Agora de hoje com a minha apresentação, locutora Patrícia. E o massagista Serginho da Seleção Brasileira tem no currículo trabalhos com grandes personagens do esporte como José Roberto Guimarães, Luiz Felipe Scolari, Abel Ferreira e Vanderlei Luxemburgo. Em sua terceira Copa do Mundo, ele ganhou a oportunidade de trabalhar com Carlo Ancelotti e mais uma função, a de organizar os chicletes do treinador italiano. Desde a Copa do Mundo de 2002, a FIFA não permite que os treinadores fumem à beira do campo. Por conta da proibição, Ancelotti tenta driblar à vontade pelo cigarro com chicletes.
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8: 7:33.
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11: Previsão do tempo para terça-feira, 30 de junho de 2026. Região Sudeste. Vitória, no Espírito Santo, amanhece com céu nublado. À tarde, o tempo abre. Os termômetros registram mínima de 18 e máxima de 26 graus. Umidade relativa do ar vai de 90% a 50%. Guarujá, em São Paulo, completa mais um ano com céu encoberto. Temperatura mínima de 18 graus, a máxima 26. Umidade relativa do ar é de 100 a 70%. Você ouviu a previsão do tempo para terça-feira, 30 de junho de 2026.
12: Você ouviu a previsão do tempo.
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2: Muito bem, pessoal, sejam bem-vindos e bem-vindas ao Sertanejo Classic. A partir de agora, entra no ar o programa que é pura nostalgia. As clássicas do sertanejo estão aqui. Está no ar Sertanejo Classic. Sejam bem-vindos.
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1: Uma melhor que a outra aqui no Sertanejo Classic. Já já tem mais.
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5: Olá, chegando para você o nosso Esporte Agora de hoje com a minha apresentação, locutora Patrícia. E o massagista Serginho da Seleção Brasileira tem no currículo trabalhos com grandes personagens do esporte como José Roberto Guimarães, Luiz Felipe Scolari, Abel Ferreira e Vanderlei Luxemburgo. Em sua terceira Copa do Mundo, ele ganhou a oportunidade de trabalhar com Carlo Ancelotti e mais uma função, a de organizar os chicletes do treinador italiano. Desde a Copa do Mundo de 2002, a FIFA não permite que os treinadores fumem à beira do campo. Por conta da proibição, Ancelotti tenta driblar à vontade pelo cigarro com chicletes.
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6: Um vendedor do comércio lojista, para ter sucesso, requer de alguns requisitos: ser pontual nas suas obrigações profissionais e pessoais, ser honesto em tudo que envolve a sua vida profissional e pessoal, ser ético, não tirar vantagem sobre os colegas de trabalho e empresa, cuidar da sua aparência pessoal, ser responsável e comprometido com a empresa que trabalha, ser organizado nas tarefas do seu dia a dia, ser comunicativo, melhorar sempre a sua capacidade de comunicação oral e escrita, ter interesse, conhecer toda a estrutura da empresa, dar ideias para melhorar o atendimento, vendas e qualidade dos produtos da empresa, procurar ser bem relacionado com clientes, colegas de trabalho e trabalhar em espírito de equipe. 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
9: Muito bem, voltamos nesta terça-feira com mais um bloco de informações no Info News. Uma auditoria do Tribunal de Contas da União, o TCU, recomendou ao INSS atualizar as tecnologias usadas na concessão automática de benefícios. O objetivo é tornar o processo mais eficiente e reduzir a fila de espera dos segurados. A análise automática dos pedidos, feita por robôs, começou em 2017 e atualmente já responde por mais da metade das concessões de benefícios. Mesmo assim, o TCU concluiu que a automação ainda não conseguiu reduzir de forma significativa a fila nem o tempo de espera. Entre os principais obstáculos estão a equipe reduzida responsável pelo sistema e as limitações da Dataprev, empresa de tecnologia que atende ao INSS. Além disso, parte do sistema ainda é da década de 90, dificultando a integração com ferramentas mais modernas. O INSS informou que está colocando em prática as recomendações do TCU e realiza reuniões semanais com a Dataprev para acelerar as melhorias. Já a OAB de São Paulo afirma que ainda há indeferimentos indevidos de benefícios atribuídos a falhas no Cadastro Nacional de Informações Sociais. Daqui a pouco, mais informações aqui com o último bloco de hoje do Info News. Fique ligado!
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1: Sertanejo Classic está de volta. Aumente o volume e vem conferir só as clássicas.
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1: Essas são as últimas de hoje do Sertanejo Classic. Fica triste não, a gente volta na próxima edição com mais clássicas pra você. Fui, beijos e até lá!
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4: Muito bem, voltamos e o nosso Info News está no ar com o último bloco de hoje, desta terça-feira. O governo federal lançou o programa Desenrola Adimplentes, voltado para quem paga juros elevados em financiamentos. A iniciativa beneficia trabalhadores informais e estudantes com crédito do FIES, mesmo sem dívidas vencidas. A expectativa é alcançar até 500 mil trabalhadores informais e 100 mil beneficiários do FIES. O Ministério da Fazenda, através do ministro Dário Durigan, destacou o foco em quem já honra dívidas com as taxas de juros mais caras do país. Os beneficiários do programa precisarão aceitar o bloqueio do CPF em plataformas de apostas por 6 meses como contrapartida. As novas linhas de créditos estarão disponíveis inicialmente na Caixa Econômica Federal e no Banco do Brasil, com adesão opcional de bancos privados. Para trabalhadores informais, as condições incluem taxa mínima de juros de 1,99% ao mês e refinanciamento de até R$15 mil. Estudantes e empreendedores do FIES terão juros de até 11% ao ano, com limites de R$180 mil para empresas e R$80 mil para pessoas físicas. Assim encerramos mais uma edição do Info News, desta terça-feira, dia 30. Eu sou o Silva Júnior e amanhã, quarta, volto atualizando você com mais notícias aqui no Info News. Grande abraço e até lá.
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6: E a bola usada na partida das quartas de final da Copa do Mundo de 1986 entre Argentina e Inglaterra, que ficou famosa pelo gol de Diego Maradona, será leiloada com um lance inicial de US$2,5 milhões, equivalente a R$13 milhões. O item que os leiloeiros pelo gol de Diego Maradona será leiloada com um lance inicial de US$2,5 milhões, equivalente a R$13 milhões.

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1: 8 horas e 30 minutos.
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4: Previsão do tempo para terça-feira, 30 de junho de 2026. Região Sudeste. Vitória, no Espírito Santo, amanhece com céu nublado. À tarde, o tempo abre. Os termômetros registram mínima de 18 e máxima de 26 graus. Umidade relativa do ar vai de 90% a 50%. Guarujá, em São Paulo, completa mais um ano com céu encoberto. Temperatura mínima de 18 graus. A máxima, 26. Umidade relativa do ar é de 100 a 70%. Você ouviu a previsão do tempo para terça-feira, 30 de junho de 2026.

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4: Oi, gente, super terça-feira. Prazer imenso, mais um Hit Sertanejo. Johnny Crazy contigo. Aumenta o volume e curte as balas por aqui. Cheguei.
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1: Mais um bloco incrível passou na sua timeline do Hit Sertanejo. Daqui a pouco o Johnny tá voltando com muito mais som bacana pra você, amante do som sertanejo, amante do Hits, Hits Sertanejo, aqui na sua primeira.
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8: Olá, voltamos com mais informações nessa terça-feira com o Info News. Lâmpadas e luminárias em LED vendidas e fabricadas no Brasil terão novos padrões mínimos de eficiência energética a partir de 2028. As regras publicadas contêm no Diário Oficial da União todos os detalhes. Valem para produtos fabricados, importados e comercializados no país. A decisão foi tomada pelo Comitê Gestor de Indicadores e Níveis de Eficiência Energético, presidido pelo Ministério de Minas e Energia. As exigências serão implementadas em duas etapas, com eficácia luminosa limite de 120 lumens por watt em 2028 e 140 lumens por watt em 2030. Estimativas técnicas apontam uma economia acumulada entre 283 e 432 terawatts até 2040, volume suficiente para abastecer cerca de 14 milhões de residências. Produtos que não atenderem aos novos padrões ainda poderão ser comercializados durante um período de adaptação, até 5 anos, para esgotar o estoque. A resolução também define como será calculado o desempenho energético de cada produto e os procedimentos para fabricantes comprovarem o cumprimento. Ao todo, 16 tipos de lâmpadas e luminárias em LED foram excluídos da regulamentação, como as destinadas a atmosferas explosivas ou uso médico. Daqui a pouco, mais informações aqui no Info News. Fique ligado!
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9: Na abordagem para vender ao cliente dentro de uma loja, o vendedor pode se utilizar da percepção em 3 situações. A primeira é a sinestésica, quando o cliente usa o tato para conhecer em produtos, para ele decidir a compra. Muitos gostam de tocar ou pegar o produto para sentir o seu peso, a sua consistência e outras informações. A segunda situação é auditiva, quando o cliente fica atento a tudo que o vendedor fala. Assim, o vendedor tem que ter uma voz agradável, não falar alto, não responder com frases curtas e grossas. O vendedor deverá dar todas as informações possíveis ao cliente sobre o produto e condições de pagamento. A terceira situação é o visual, quando o cliente adquire o produto sempre no olhar e levando em consideração a beleza, a cor, o modelo, o tamanho que envolve esse produto e com a ajuda do vendedor, ele acaba comprando o produto. Por meio de uma pesquisa da Confederação Nacional dos Dirigentes Lojistas, CNDL, afirmou que 70% dos consumidores compram pelo visual. Olhar, a beleza, cor, tamanho, forma. 20% pelo auditivo, pelo que o vendedor transmite pela fala. E 10% pelo sinestésico, onde o cliente toca o produto.
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13: E a seleção brasileira volta a entrar em campo no próximo domingo contra o vencedor do duelo entre Noruega e Costa do Marfim, que se enfrentam nesta terça-feira pela fase de oitavas de final. O duelo do domingo está marcado para 5 da tarde no MetLife Stadium em Nova Jersey, nos Estados Unidos. Além da vitória nas oitavas, os brasileiros ganharam $15 milhões. Premiação para quem ficar entre a nona e a 16ª posição, né? Se a seleção canarinho for campeã da Copa, leva 50 milhões de dólares, o equivalente a 258,5 milhões de reais. Somente a presença das equipes no Mundial, 1 milhão e meio de dólares destinadas aos custos de preparação. Ao todo, a FIFA distribuirá 727 milhões de dólares em prêmios, pouco mais de 3,7 bilhões de dólares. A premiação é considerada um valor recorde, já que o total é 50% maior do que o valor distribuído pela FIFA em 2022 no Catar, quando mais de 2 bilhões de reais foram pagos às seleções. Essa quantia representa 10% de acréscimo em relação ao Campeonato Mundial da Rússia em 2018. Eu sou Kleber Salles e volto daqui a pouco com mais destaques do futebol. Fique ligado, hein?
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14: 8 horas e 54 minutos.
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0: como é bom tocar as melhores pra você, que tá em casa, que tá arrumando aquela bagunça, passando aquele pano, ou você aí, ó, na sua empresa, curtindo a gente, pelo computador, pela sintonia, onde estiver, pelo app, fazendo toda a diferença com Hit Sertanejo. E tem mais, vem com a gente. Aumenta o volume aí, ó, Johnny vai disparar um bloco incrível.
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1: Que bloco massa, bala e, claro, chique no último. Hit Sertanejo, já já tem muito mais.
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5: Muito bem, voltamos e o nosso Info News está no ar com o último bloco de hoje, desta terça-feira. O governo federal lançou o programa Desenrola Adimplentes, voltado para quem paga juros elevados em financiamentos. A iniciativa beneficia trabalhadores informais e estudantes com crédito do FIES, mesmo sem dívidas vencidas. A expectativa é alcançar até 500 mil trabalhadores informais e 100 mil beneficiários do FIES. O Ministério da Fazenda, através do ministro Dário Durigan, destacou o foco em quem já honra dívidas com as taxas de juros mais caras do país. Os beneficiários do programa precisarão aceitar o bloqueio do CPF em plataformas de apostas por 6 meses como contrapartida. As novas linhas de créditos estarão disponíveis inicialmente na Caixa Econômica Federal e no Banco do Brasil, com adesão opcional de bancos privados. Para trabalhadores informais, as condições incluem taxa mínima de juros de 1,99% ao mês e refinanciamento de até R$15 mil. Estudantes e empreendedores do FIES terão juros de até 11% ao ano, com limites de R$180 mil para empresas e R$80 mil para pessoas físicas. Assim encerramos mais uma edição do Info News desta terça-feira, dia 30. Eu sou o Silva Júnior e amanhã, quarta, volto atualizando você com mais notícias aqui no Info News. Grande abraço e até lá.
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7: Alô, amigos ouvintes! Está começando mais um Boletim Econômico, trazendo as principais informações que movimentam o mercado financeiro e o agronegócio brasileiro. O dólar comercial é negociado na faixa dos R$ 5,17, mantendo leves oscilações ao longo do dia e influenciando diretamente os setores de importação, exportação e o comportamento dos preços no mercado interno. O euro opera próximo dos R$ 5,89, refletindo o cenário econômico internacional e acompanhando as movimentações das principais bolsas e economias do mundo. Entre as demais moedas, a libra esterlina apresenta valorização, enquanto o peso argentino registra pequenas variações. Já o Bitcoin continua sendo destaque no mercado digital, ultrapassando a marca dos R$ 314 mil, demonstrando a força e a volatilidade das criptomoedas. No agronegócio, setor que sustenta uma importante parcela da economia nacional, as cotações seguem sendo acompanhadas com atenção por produtores e investidores. O açúcar está cotado a R$ 92,31 a saca de 50 quilos. O algodão é negociado a R$ 4,07 por libra peso, acompanhando as tendências do mercado internacional. O arroz, um dos principais alimentos da mesa do brasileiro, apresenta cotação de R$ 59,91 a saca de 50 quilos. Na pecuária, o bezerro alcança o valor de R$ 3.390,78 por cabeça, demonstrando a valorização do setor. O boi gordo, por sua vez, é comercializado a R$ 338,65 por arroba. O café segue em alta e mantém grande importância para a balança comercial brasileira, com a saca de 60 quilos sendo negociada a R$ 1.517,04. Já o milho, fundamental para a alimentação animal e para diversas cadeias produtivas, registra cotação de R$ 63,45 por saca de 60 quilos.

O italiano Enzo Maresca é o novo técnico do clube inglês Manchester City. Ele será o substituto de Pep Guardiola. Maresca assinou um contrato válido por 3 temporadas. Lembrando que ele já trabalhou por lá na comissão técnica de Guardiola. Ele auxiliou o técnico espanhol na temporada 2018-2019. Segundo Maresca, conheço muito bem o Manchester City e ter a oportunidade de comandar essa equipe é algo extraordinário para mim.

0: blá blá blá. Nem desculpa, viu? Vamos curtir agora o modão? Vamos curtir as modas boas? O sertanejo rústico e sistemático no seu hit sertanejo? Johnny tá contigo. Vamos com mais um bloco arrasador. Vem com a gente. Aumenta o volume aí.
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0: Obrigada, gente. Obrigada, obrigada mesmo.
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0: de madeira.
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5: Finalizamos a sua terça-feira, o seu Hit Sertanejo. Voltamos amanhã com a Tita, aguardando vocês por aqui. Fui nessa, tchau, tchau.
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9: E após a vitória de virada sobre o Japão, Bruno Guimarães destacou a importância das orientações de Carlo Ancelotti no intervalo. Segundo o volante, o treinador pediu que a equipe ocupasse mais a área adversária, mudança que resultou nos gols de Casemiro e Martinelli e garantiu a classificação do Brasil às oitavas de final da Copa do Mundo. Bruno também elogiou a força do elenco, ressaltando a contribuição dos jogadores que saíram do banco e afirmou que a seleção não desistiu em nenhum momento. Com a quarta assistência no Mundial, o volante agora aguarda o vencedor de Costa do Marfim e Noruega, adversário do Brasil, na próxima fase. Eu sou Kleber Salles

0: e volto daqui a pouco com mais informações. Continue ligado.
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2: Olá, voltamos com mais informações nessa terça-feira com o Info News. Lâmpadas e luminárias em LED vendidas e fabricadas no Brasil terão novos padrões mínimos de eficiência energética a partir de 2028. As regras publicadas contêm no Diário Oficial da União todos os detalhes. Valem para produtos fabricados, importados e comercializados no país. A decisão foi tomada pelo Comitê Gestor de Indicadores e Níveis de Eficiência Energético, presidido pelo Ministério de Minas e Energia. As exigências serão implementadas em duas etapas, com eficácia luminosa limite de 120 lumens por watt em 2028 e 140 lumens por watt em 2030. Estimativas técnicas apontam uma economia acumulada entre 283 e 432 terawatts até 2040, volume suficiente para abastecer cerca de 14 milhões de residências. Produtos que não atenderem aos novos padrões ainda poderão ser comercializados durante um período de adaptação, até 5 anos, para esgotar o estoque. A resolução também define como será calculado o desempenho energético de cada produto e os procedimentos para fabricantes comprovarem o cumprimento. Ao todo, 16 tipos de lâmpadas e luminárias em LED foram excluídos da regulamentação, como as destinadas a atmosferas explosivas ou uso médico. Daqui a pouco, mais informações aqui no Info News. Fique ligado!
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4: 9:38.
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0: Terça-feira, 30 de junho de 2026, está entrando no ar mais uma edição do nosso Café com Notícias. Eu sou Kleber Salles e a partir de agora você vai ficar muito bem informado. As principais notícias do Brasil e do mundo, agora no seu rádio, dentro do nosso Café com Notícias. Vamos girando a nossa reportagem neste momento para saber quais são as informações desta manhã.
9: Para incentivar trabalhadores informais que pagam as contas em dia, foi lançado nesta segunda-feira o Desenrola Adimplentes, para quem não tem renda fixa e mesmo assim busca pagar as contas diante das dificuldades em conseguir o empréstimo e dos juros altos. As ações estão previstas em medida provisória assinada pelo presidente Lula em Brasília. Em cerimônia no Palácio do Planalto, o ministro da Fazenda, Dario Durigan, disse que os informais hoje em dia pagam juros entre 6% e 12% em empréstimos. Ele explica que agora a taxa cai para 1,99% para os adimplentes que podem, inclusive, ter contas com pouco atraso.
10: Nós vamos fazer uma nova operação para o trabalhador informal que está pagando em dia, é quem pagou pelo menos 4 parcelas em dia e que não está atrasado em mais de 90 dias no seu pagamento da sua prestação no CDC bancário. Ao tomar a nova operação, a 1,99% ao mês, nós estamos exigindo que ele não passe nas prestações de 90% do que ele pagava na operação anterior, que vai ser finalizada.
9: Segundo o ministro, o trabalhador informal também vai poder tomar empréstimo num valor maior, desde que a prestação final não seja superior a 90% do valor que ele já pagava. As dívidas que cabem no programa são aquelas de saldo devedor, de até R$15 mil por banco. Segundo o ministro, o desenrola adimplentes é para prevenir a inadimplência no Brasil entre os trabalhadores informais, o que não vale para pessoas com carteira assinada, aposentados, pensionistas e nem servidores. Dario Durigan também anunciou o chamado FIES Empreendedor, uma linha de crédito para estimular os já formados com a ajuda do FIES e que pagam em dia o financiamento.
10: O estudante do FIES que pagou em dia e vem pagando em dia, ele vai ter um benefício nessa linha para montar o seu próprio negócio maior do que o desconto que nós demos para quem não estava em dia. Nós vamos atingir um número maior de adimplente do FIES que está pagando em dia com benefício ainda maior, seja o adimplente na pessoa física, seja o adimplente na pessoa jurídica. Então, adimplente que tem um MEI, que quer montar uma sociedade limitada para fazer o seu negócio, vai ter a linha de empreendedorismo mais barata que nós temos no Brasil hoje.
9: Lembrando que, neste caso, o programa não perdoa dívida, não dá desconto, nem renegocia. A ideia é oferecer crédito para apoiar a próxima etapa da trajetória profissional dessas pessoas. A MP também prevê que, a partir de agora, o FGTS pode ser usado como garantia para pedir empréstimo consignado para os trabalhadores com carteira assinada. Outro ponto do documento é que quem aderir a uma das modalidades fica com o CPF bloqueado por 6 meses para apostas em bets. Da Rádio Nacional em Brasília, Sayonara Moreno.
11: O IGPM, Índice Geral de Preços Mercado, conhecido como inflação do aluguel, recuou 0,50% em junho, após alta de 0,84% em maio, conforme dados divulgados nesta segunda-feira pelo Instituto Brasileiro de Economia da Fundação Getúlio Vargas. Com o resultado, o índice acumula alta de 3,27% no ano e de 3,16% em 12 meses. De acordo com a FGV, o recuo do preço do petróleo aos níveis anteriores ao conflito no Oriente Médio e as boas safras do primeiro semestre, que se refletiram na queda dos preços de produtos como cana-de-açúcar e café, ajudam a explicar o resultado final do índice. Entre os três grupos que formam o IGPM, o IPA, Índice de Preços ao Produtor Amplo, que tem peso de 60% no indicador final, recuou 0,97% frente à alta de 0,91% observada no mês anterior. Já o IPC, Índice de Preços ao Consumidor, com peso de 30% no IGPM, subiu 0,47%, porém com menor intensidade em relação a maio, quando o índice subiu 0,61%. O INCC, Índice Nacional do Custo da Construção, que responde por 10% do IGPM, registrou alta de 0,85% no mês, além de ser utilizado como referência para reajustes de contratos de aluguel. O IGPM também serve para reajustar algumas tarifas públicas e serviços essenciais. Da Rádio Nacional, no Rio de Janeiro, Solimar Luz.
12: A Polícia Federal cumpre nesta segunda-feira 3 mandados de prisão em Uruguaiana, no Rio Grande do Sul, contra suspeitos de tráfico internacional de drogas. Um dos alvos é o líder da organização criminosa. A PF mirou o grupo após apreender, neste ano, no Paraná, 4 toneladas de maconha transportadas em carretas. Também são cumpridos mandados de busca e apreensão. E a Justiça também determinou o bloqueio de bens dos investigados. O objetivo é descapitalizar o grupo e assegurar eventual reparação pelos danos causados pelas ações criminosas. As investigações começaram em janeiro de 2026. A PF apreendeu uma carreta na cidade de Campo Mourão com quase 1,5 toneladas de maconha escondida em uma carga de lençóis de origem argentina. Algum tempo depois, outro caminhão foi interceptado em Guarapuava com 2,5 toneladas da droga. Nos dois casos, os motoristas foram presos em flagrante. Da Rádio Nacional em Brasília, Renato Ribeiro. O presidente Lula e o ministro da Fazenda, Dario Durigan, anunciam nesta segunda-feira o Desenrola Adimplentes. O novo programa mira pessoas que estão com as contas em dia, mas que têm dificuldade para conseguir empréstimos e enfrentam altas taxas de juros. O ministro da Fazenda antecipou em entrevistas anteriores que a linha de crédito vai beneficiar trabalhadores informais.
13: O informal no país, ele não tem uma renda fixa por mês, então ele não tem um salário recorrente, ele não tem uma loja em que ele tem um histórico de recorrência de recebimento, ele tem que ir lá ganhar o seu dia a dia de maneira muito pontual, de maneira muito errática. E ele é quem mais toma juros caros no país.
12: A nova linha de crédito faz parte do novo Desenrola Brasil, lançado em maio. O foco da primeira rodada foi a renegociação de dívidas para quem ganha até R$ 8.105. São oferecidas taxas de juros de até 1,99% ao mês para quitar dívidas de cartão de crédito, cheque especial e crédito pessoal. Também poderá ser usado o saldo do FGTS para pagar parte da dívida. Para o ministro Dario Durigan, é justo que o bom pagador receba incentivos. Segundo ele, é hora de aproveitar a oportunidade para renegociar.
13: Nós vamos organizar as contas das pessoas, ajudar o sistema financeiro, aqui é ganha-ganha, para que a gente volte a pagar a dívida. O principal aspecto que o setor financeiro aponta para o governo no debate público do custo alto do dinheiro, no cartão de crédito, cheque especial, é o inadimplemento. Então, quanto mais gente inadimplente, mais pagamento cruzado de quem tem que pagar. Então, nós estamos diminuindo a inadimplência para que esses juros volte a ficar num patamar mais razoável.
12: O anúncio do Desenrola Adimplentes acontece em cerimônia às 9:30 da manhã no Palácio do Planalto, em Brasília. Da Rádio Nacional em Brasília, Renato Ribeiro.
0: Fique ligado, depois do intervalo estaremos de volta com o segundo bloco do nosso Café com Notícias desta segunda.
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18: Autoajuda, conhecimento, vendas, atendimento, motivação. Começar um negócio não é fácil, mas não tenha medo de errar. Você sempre pode mudar tudo e começar de novo. Apenas comece, tente, você nunca vai saber antes de tentar. Vão aqui algumas dicas fundamentais para você iniciar o seu negócio. Defina e entenda seu público-alvo. Estude sua concorrência, supere suas crenças que limitam suas ideias e decisões, administre seu tempo, tenha uma boa rede de contatos, administre suas finanças. O negócio de sucesso é aquele que conquista a confiança do seu cliente.
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0: Já estamos de volta com o segundo bloco aqui do Café com Notícias e vamos para mais informações nesta manhã.
20: 550 milhões de reais em crédito extraordinário foram abertos para o Ministério de Minas e Energia. Isso para subvenção de importação de diesel rodoviário dentro do programa para conter os efeitos da alta do petróleo provocada pela guerra no Oriente Médio. A medida provisória já está em vigor. Foi publicada na edição desta segunda-feira do Diário Oficial. No início do mês, o governo já tinha concedido subvenção econômica de R$1,12 por litro comercializado de óleo diesel rodoviário. Pelas regras, só recebem os valores as empresas que comprovarem o repasse integral desse desconto no preço da venda do diesel. E na sexta-feira, a Petrobras recebeu 170 milhões de reais da segunda parcela do programa. É a parcela referente à primeira semana de abril. Da Rádio Nacional em Brasília, Priscila Mazenotti.
21: Os rodoviários entraram em greve desde a zero hora de hoje. A paralisação por tempo indeterminado foi aprovada em assembleia da categoria neste domingo. Os profissionais pedem melhores condições de trabalho, reajuste salarial, aumento do vale alimentação, implementação do plano de saúde e odontológico e jornada de trabalho em escala 5x2. Por determinação judicial, metade da frota deve circular nos horários de pico, como no início da manhã, e 25% nos demais horários. Segundo informações do Rio Ônibus, que representa as empresas de ônibus, pelo menos 25 coletivos foram vandalizados durante a madrugada. A Prefeitura do Rio informou que os serviços de BRT vão funcionar como nas operações de dias úteis, apesar do ponto facultativo decretado nos serviços municipais nesta segunda, devido ao jogo da seleção brasileira na Copa do Mundo. A concessionária Trens RJ reforçou a operação de trens nessa segunda, oferecendo viagens extras em todos os ramais agora de manhã e por volta de meio-dia. O metrô funciona regularmente. Da Rádio Nacional, no Rio de Janeiro, Priscila Terezo.
20: Dia de ponto facultativo no Congresso, por causa do jogo do Brasil, trabalho mesmo só na terça-feira e já com reunião de líderes na Câmara para definir a pauta da semana e as prioridades. Entre elas, o projeto dos MEI, os microempreendedores individuais. É um projeto de lei complementar que aumenta o teto do faturamento dos MEI. Esse assunto está em negociação com o governo. A equipe econômica, inclusive, deve encaminhar em breve para o Congresso um outro projeto sobre essa questão. Lembrando que o teto dos MEI foi um dos pontos de acordo quando da votação da PEC, que acaba com a escala 6x1. É que, como será necessária a adequação da escala de trabalho, é preciso abrir espaço para mais contratações. Outra prioridade é o projeto da misoginia, que criminaliza a misoginia, que é o ódio às mulheres, equipara ao crime de racismo, tornando esse tipo de conduta inafiançável e imprescritível. E também o projeto que regulamenta a inteligência artificial. No Senado, escala 6x1 em discussão no plenário na quarta-feira. Isso tudo antes do texto ser enviado para a Comissão de Constituição e Justiça para a escolha de relator. Por enquanto, a PEC continua parada na Secretaria-Geral da Mesa, aguardando encaminhamento. Isso tudo há 3 semanas do início do recesso parlamentar. Da Rádio Nacional em Brasília, Priscila Mazenotti.
22: O Brasil venceu o Japão de virada em um jogo emocionante pela Copa do Mundo de 2026. Depois de sair atrás no placar no primeiro tempo com o gol de Kaichu Sano, a seleção brasileira conseguiu o empate com Casemiro aos 56 minutos do segundo tempo e completou a reação com o gol da virada já nos acréscimos de Gabriel Martinelli. A equipe de Carlo Ancelotti dominou as ações da partida com 61% de posse de bola e 18 finalizações ao longo do jogo e foi recompensada pela insistência. O goleiro japonês Zion Suzuki, um dos destaques da partida, não conseguiu evitar a virada brasileira. Com o resultado, o Brasil confirma a classificação para as oitavas de final e segue vivo na briga pelo título da Copa do Mundo de 2026. A seleção brasileira volta a campo no próximo domingo domingo, dia 5 de julho, às 5 da tarde, no horário de Brasília, em Nova Jersey, nos Estados Unidos. O adversário será conhecido nesta terça-feira após o duelo entre Noruega e Costa do Marfim. Da Rádio Nacional em Brasília, Pedro Lacerda.
1: Salvador seria nesta segunda e terça-feira o terceiro encontro nacional dos pontos focais do Ligue 180. Entre as principais pautas do evento estão o lançamento de diretrizes das Casas da Mulher Brasileira e a assinatura de acordos estaduais e federais para o fortalecimento do serviço e maior articulação federativa do serviço Ligue 180. Durante estes dois dias, representantes dos pontos focais do Ligue 180 nos estados, organismos de políticas públicas para as mulheres, secretarias de segurança pública, ministérios públicos estaduais, poder judiciário, defensorias públicas, coordenadoras das Casas da Mulher Brasileira, representantes da sociedade civil, entre outros parceiros, buscarão ampliar a capacidade de resposta do Estado brasileiro às mulheres em situação de violência. Nesta terça-feira, estão previstos anúncios e assinaturas de acordos que ampliam a articulação federativa e a integração da rede de proteção. Haverá o lançamento oficial das diretrizes nacionais das Casas da Mulher Brasileira, instrumento que vai orientar a atuação integrada das 13 unidades existentes no país e daquelas que serão inauguradas. Em 2025, foram realizados 451 mil atendimentos, considerando todas as casas. Também na terça, acontece a assinatura de dois acordos de cooperação técnica. Um entre o Ministério das Mulheres e o Ministério da Justiça e Segurança Pública para viabilizar o fluxo de envio, recebimento e monitoramento das denúncias encaminhadas pela Central Ligue 180, e um segundo entre o Ministério das Mulheres e a Secretaria de Comunicação Social da Presidência da República voltado ao enfrentamento da violência digital no âmbito do Pacto Brasil entre os três poderes para enfrentamento do feminicídio. Além disso, estão previstas oficinas de alinhamento de fluxo de atendimento entre os pontos focais estaduais e os órgãos da rede de proteção e a apresentação de novas ferramentas para qualificação do atendimento e integração entre os entes federados. Da Rádio Nacional em São Luís, Madison Euler.
2: Cada resgate das vítimas soterradas nos terremotos na Venezuela está sendo comemorado, enquanto as chances de encontrar alguém com vida diminuem a cada hora. Nesta segunda, essa foi a emoção do resgate de um homem que ficou preso por 106 horas. No domingo, pai e filho foram retirados com vida dos escombros. No sábado, uma mãe e um bebê de 9 meses também foram resgatados. Apenas no final de semana, 33 pessoas foram encontradas com vida. Entretanto, a atual quantidade oficial de quase 1.500 mortes ainda pode aumentar. Tamara Adrian é professora de Direito da Universidade Central de Caracas e tinha uma propriedade em um edifício em uma das regiões costeiras mais atingidas.
4: Eu era proprietária de um imóvel, tinha um apartamento na praia em Carabaleda e o prédio desabou completamente. Pessoas morreram por lá. Estima-se, já não se sabe o número exato de ocupantes, que cerca de 60 pessoas morreram naquele prédio.
23: 60 mortos em esse edifício.
2: E mais um tremor de magnitude 4.2 na escala Richter foi sentido por volta das 7 horas da manhã dessa segunda-feira, horário local. Pelo menos 430 réplicas foram registradas nos 4 dias seguintes aos dois terremotos de maior intensidade no dia 24 de junho. Quase 200 edifícios vieram abaixo e mais de 700 prédios tiveram as estruturas físicas afetadas. No domingo, a presidenta interina, Delcy Rodrigues, esteve nos acampamentos temporários no estado de La Guaira, o mais afetado. O capitão César Tadeu, da Defesa Civil de São Paulo, que faz parte da missão humanitária brasileira, relatou o cenário que encontrou.
24: O cenário que encontramos é bastante difícil, edifícios colapsados, infraestrutura comprometida e muitas dificuldades de acesso em algumas regiões.
2: De Caracas, quase 8 mil voluntários se deslocaram até La Guaira para ajudar nos resgates. Nesta segunda-feira, a Comissão Europeia anunciou 5 milhões de euros em ajuda, além de um avião transportando 50 toneladas de materiais. A China também informou o envio de suprimentos no valor de quase 15 milhões de dólares. Com colaboração de Lucas por Deus Leon, da Rádio Nacional em São Luís, Gabriel Correa.
0: Continue ligado, daqui a pouco você confere mais informações na edição desta terça-feira do nosso Café com Notícias.
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Alô, amigos ouvintes! Está começando mais um Boletim Econômico, trazendo as principais informações que movimentam o mercado financeiro e o agronegócio brasileiro. O dólar comercial é negociado na faixa dos R$ 5,17, mantendo leves oscilações ao longo do dia e influenciando diretamente os setores de importação, exportação e o comportamento dos preços no mercado interno. O euro opera próximo dos R$ 5,89, refletindo o cenário econômico internacional e acompanhando as movimentações das principais bolsas e economias do mundo. Entre as demais moedas, a libra esterlina apresenta valorização, enquanto o peso argentino registra pequenas variações. Já o Bitcoin continua sendo destaque no mercado digital, ultrapassando a marca dos R$ 314 mil, demonstrando a força e a volatilidade das criptomoedas. No agronegócio, setor que sustenta uma importante parcela da economia nacional, as cotações seguem sendo acompanhadas com atenção por produtores e investidores. O açúcar está cotado a R$ 92,31 a saca de 50 quilos. O algodão é negociado a R$ 4,07 por libra peso, acompanhando as tendências do mercado internacional. O arroz, um dos principais alimentos da mesa do brasileiro, apresenta cotação de R$ 59,91 a saca de 50 quilos. Na pecuária, o bezerro alcança o valor de R$ 3.390,78 por cabeça, demonstrando a valorização do setor. O boi gordo, por sua vez, é comercializado a R$ 338,65 por arroba. O café segue em alta e mantém grande importância para a balança comercial brasileira, com a saca de 60 quilos sendo negociada a R$ 1.517,04. Já o milho, fundamental para a alimentação animal e para diversas cadeias produtivas, registra cotação de R$ 63,45 por saca de 60 quilos.

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2: Já estamos de volta, esse é o Café com Notícias, deixando você muito bem informado nesta manhã de terça-feira.
3: O país ganhou mais um espaço para a produção de filmes nacionais. Em Salvador, acaba de inaugurar a Bahia Filmes, a primeira empresa pública estadual de produção audiovisual. A nova instituição, que passa a funcionar no edifício Oscar Cordeiro, no bairro do Comércio, vai ampliar as oportunidades para produtores, realizadores e empreendimentos cinematográficos baianos. Ela está vinculada à Secretaria Estadual de Cultura e será responsável por captação de investimentos, além do apoio à distribuição de obras e ao desenvolvimento de novos negócios no segmento do audiovisual da Bahia. A expectativa é que a Bahia Filmes também atue em outras frentes, como a atração de produções para o território baiano, a formação profissional, a promoção de talentos em empresas do setor e o desenvolvimento de novos negócios no estado. O secretário estadual de Cultura, Bruno Monteiro, destaca como a Bahia Filmes vai fortalecer a cadeia produtiva do audiovisual.
4: O audiovisual que é memória, o audiovisual que é identidade, o audiovisual que é um vetor de crescimento e desenvolvimento econômico. E é nisso tudo que nós apostamos ao criarmos essa empresa, que vem para potencializar, para organizar, para fomentar, para fazer circular as obras baianas e projetar cada vez mais todas as riquezas dos profissionais, dos cenários, das histórias, de tudo aquilo que a Bahia produz.
3: Segundo o governo do estado, recursos no valor de 46 milhões de reais serão destinados à comercialização de obras audiovisuais e ao programa Arranjos Regionais Bahia, realizado em parceria com o Ministério da Cultura e a Fundação Cultural do Estado. No site bahiafilmes.ba.gov.br já é possível cadastrar os dados como pessoa física ou jurídica para participar das iniciativas da instituição. É só acessar o link SUAVE, Sistema Unificado do Audiovisual. A página já disponibilizou o primeiro edital para a seleção de 10 projetos com aportes entre R$ 200 mil e R$ 400 mil por proposta, que serão destinados exclusivamente às estratégias de comercialização das obras, contemplando ações como planejamento de lançamento, divulgação, marketing, promoção e distribuição. Na terça-feira, começam as inscrições para os 3 editais do programa Arranjos Regionais Bahia. Já na quarta-feira, será aberto o edital de recursos próprios da Bahia Filmes. Juntos, os investimentos contemplam ações nas áreas de formação, difusão, pesquisa e comercialização de obras audiovisuais. Da Rádio Nacional em São Luís, Madison Euler.
5: As contas do governo registraram déficit de 53 bilhões de reais em maio, maior que os 40 bilhões negativos registrados no mesmo mês do ano passado. O dado foi divulgado nesta segunda-feira pelo Tesouro Nacional. Segundo o relatório, as receitas foram impulsionadas pela arrecadação de tributos sobre vendas e serviços, incluindo o setor financeiro. Já as despesas foram influenciadas pelo aumento do número de beneficiários da Previdência e pela elevação do salário mínimo. Além disso, o documento cita o seguro defeso e um aporte de 2 bilhões de reais realizado em maio para um fundo voltado a mitigar os impactos econômicos dos conflitos no Oriente Médio. No acumulado de janeiro a maio, o déficit soma 44 bilhões e 400 milhões de reais, ante um superávit de quase 33 bilhões de reais registrado no mesmo período do ano passado. O resultado foi impactado pelo pagamento antecipado de precatórios realizado em março. No ano passado, esses pagamentos ficaram concentrados em julho. O secretário do Tesouro Nacional, Daniel Leal, destacou ainda a antecipação do pagamento de emendas impositivas em razão da legislação eleitoral, que restringe esses repasses a partir de julho.
6: A gente não tem nenhuma previsão de aumento para o ano, tá? Foi só uma execução maior. Foi aproximadamente já 65% do que estava previsto para a execução do ano.
5: Vale lembrar que a meta de resultado primário para este ano é um superávit de 0,25% do PIB, o equivalente a cerca de 34 bilhões de reais. Da Rádio Nacional em Brasília, Gabriel Brum.
0: A Polícia Militar de São Paulo prendeu dois homens de 40 e 52 anos por suspeita de participação no ataque ao tenente da Rota, Ronickson Pimentel dos Santos, no último sábado. A tentativa de execução aconteceu em São Caetano do Sul. Eles foram levados ao Departamento de Homicídio da Polícia Paulista e vão passar por audiência de custódia nesta segunda-feira. Os suspeitos foram detidos em Guaianazes, bairro da zona leste de São Paulo, e são investigados por darem apoio a dois homens em uma motocicleta responsáveis pelo ataque a Pimentel, que foi atingido por disparos na cabeça. Segundo a polícia, eles monitoraram o oficial e passaram informações aos executores. Ronickson passou por cirurgia e está internado em estado grave no Hospital Estadual Mário Covas, em Santo André. O policial é irmão de Eloá Cristina Pimentel. O caso dela aconteceu em 2008 e ficou nacionalmente conhecido. Eloá tinha 15 anos quando foi morta, depois de ser mantida por 4 dias em cárcere privado pelo ex-namorado Lindenberg Alves, na época com 22 anos. O crime aconteceu no apartamento em que morava, em Santo André, e teve grande repercussão. Condenado a 39 anos e 3 meses de prisão, atualmente Lindenberg Alves está no regime semiaberto na penitenciária 2 de Potim, no interior de São Paulo. Com informações da Agência Brasil, da Rádio Nacional no Rio de Janeiro, Cristiane Ribeiro.
5: Depois de quase 3 meses, as expectativas de inflação do mercado financeiro pararam de subir. A projeção para a economia, por outro lado, aumentou mais uma vez. Os números do Boletim Fox foram divulgados nesta segunda-feira pelo Banco Central. De acordo com o documento, o PIB, Produto Interno Bruto, que é a soma de tudo que é produzido no país, deve crescer 1,99% em 2026, um leve aumento em relação à semana passada. Desde que Estados Unidos e Israel iniciaram a guerra contra o Irã, as previsões de inflação vinham escalando, impulsionadas pelo aumento dos preços do petróleo. No último dia 14, norte-americanos e iranianos anunciaram um memorando para tentar encerrar o conflito e as negociações seguem em andamento. Nesse cenário, após 15 semanas de alta, a projeção para a inflação ficou estável em 5,33%. O dólar e a taxa de juros também não tiveram alteração. A moeda norte-americana deve encerrar 2026, cotada a R$ 5,20. Já a taxa Selic, referência para os juros no país, tanto para empresas quanto para consumidores, deve permanecer em 14% ao ano. Da Rádio Nacional em Brasília, Gabriel Brum.
7: O 59º Festival de Parintins de 2026 encerrou neste domingo com muita emoção e entusiasmo das torcidas dos bois Garantido e Caprichoso. Mais de 100 mil pessoas assistiram à festa e nesta segunda-feira o coração vai bater mais forte dos torcedores das duas agremiações. A apuração começará às 16h. Haja coração! Durante as 3 noites de apresentações, os dois bumbais defenderam seus projetos artísticos diante dos jurados, que avaliaram 21 quesitos, como apresentador, Cunhamporanga, alegorias, ritual indígena e evolução. O Caprichoso apostou no tema Brinquedo que Canta Seu Chão, com destaque para a ancestralidade e os conhecimentos dos povos da Amazônia. Já o Garantido levou à arena o espetáculo Boi do Povo, Boi do Povão, exaltando a cultura popular, a espiritualidade e as tradições amazônicas. A leitura das notas seguirá as regras do festival e definirá o grande vencedor da edição de 2026. A expectativa é de mais um capítulo emocionante da maior disputa folclórica do país, que todos os anos mobiliza milhares de torcedores e fortalece a cultura amazonense. Do Sistema de Comunicação Encontro das Águas, Victor Litaif para a Rádio Nacional.
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9: São Luís do Maranhão celebra, nas primeiras horas da manhã desta terça-feira, uma das principais festas populares da cidade, ligadas ao Alto do Bumba Boi do Maranhão. É o encontro de bois nos festejos de São Marçal, no bairro do João Paulo. A festa que reúne milhares de pessoas e brincantes no tradicional encontro dos batalhões de bois de matraca também celebra o Dia Nacional do Bumba Meu Boi. Antigamente, a celebração marcava simbolicamente o fim do ciclo junino em São Luís. Mas hoje, com os arraiais fora de época que seguem pelo mês de julho e as cerimônias de morte do boi que avançam ainda pelas próximas semanas, pode-se dizer que o festejo marca mesmo é o fechamento de uma temporada e o início de outra no calendário do São João Ludovicense. Esta é a edição de número 99 do festejo de São Marçal. A expectativa é que pelo menos 30 grupos de Bumba Meu Boi de sotaque de matraca, também conhecido como sotaque da ilha, passem em cortejos pela Avenida São Marçal, cantando toadas, acompanhados por matracas, pandeirões e tambores onça, para homenagear o santo ao longo da terça-feira. Apesar de não ser canonizado pela Igreja Católica, São Marçal é considerado o protetor dos brincantes do Bumba Meu Boi do Maranhão. Símbolo de orgulho maranhense atualmente, a festa teve origem, segundo pesquisadores e mestres da cultura, como um movimento de resistência contra o preconceito no passado. A festa de São Marçal teria surgido a partir da proibição dos grupos de Bumba Meu Boi brincarem no centro de São Luís, para que fosse mantida a segurança, a ordem e a tranquilidade durante o São João. Mas esse ato encobria a discriminação e preconceito contra a cultura do Bumba Boi maranhense pela sociedade. Como a polícia da época não deixava os boieiros avançarem para além dos limites do antigo bairro do Areal, onde hoje está o João Paulo, o bairro se tornou ponto de encontro e também símbolo de resistência dos grupos de Bumba Boi. Com sonoplastia de Jailton Sodré, da Rádio Nacional em São Luís, Madison Euler.
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2: Último bloco do Café com Notícias desta terça-feira, chegando mais informações, girando novamente a nossa equipe de radiojornalismo.
14: O Brasil enviou nesse domingo um quarto avião com ajuda humanitária para a Venezuela, que sofre com a destruição provocada por dois grandes terremotos seguidos. O novo voo levou 35 bombeiros de São Paulo e Minas Gerais para a cidade de La Guaira, epicentro dos abalos e a região mais afetada. Eles vão ajudar no resgate às vítimas. O voo saiu do aeroporto de Guarulhos, em São Paulo. Segundo o balanço mais recente das autoridades venezuelanas, o número de mortos já passa de 1.400 e dois deles são brasileiros, segundo o Itamaraty. Já os feridos passam de 3 mil pessoas. Esses números ainda podem aumentar à medida que as equipes avançam na busca de pessoas que seguem desaparecidas. Os terremotos, de magnitude 7.2 e 7.5 na escala Richter, foram seguidos de cerca de 20 réplicas e provocaram destruição e desabamentos na capital, Caracas, e em várias outras cidades do país. Da Rádio Agência Nacional em São Paulo, Eliane Gonçalves.
15: As perdas no Brasil por causa da discriminação e do preconceito representam quase 100 bilhões de reais por ano, devido às dificuldades enfrentadas pela comunidade para ingressar e permanecer no ambiente laboral. Os dados são de um estudo desenvolvido pelo Banco Mundial em parceria com o Instituto Matizes, o Instituto Mais Diversidade e um consórcio formado por organizações e redes LGBT+ no país. O jornalista Jock Dean não teve dificuldades de encontrar emprego, mesmo sendo assumidamente gay.
16: As minhas habilidades, a minha capacidade de trabalho, a minha formação e experiência estão de acordo com aquilo que a empresa precisa, que enfim, que o contratante precisa, então não interessa a sexualidade ou a identidade de gênero profissional.
15: A realidade dele não é a da maioria, e as estatísticas comprovam isso. O levantamento mostra que a exclusão no mercado de trabalho afeta alguns grupos da população LGBT+, de forma mais intensa do que outros. No caso das mulheres e das pessoas negras, a soma de preconceitos amplia ainda mais os obstáculos no ambiente profissional. Segundo a psicóloga Giovanna Veit, apesar de não estar exposto no anúncio de contratação, muitos empregadores mantêm um preconceito velado contra trabalhadores LGBT+.
17: Na verdade, nós não damos nenhum tipo de orientação de mudança de comportamento ou de vestimenta ou de trejeito. A psicologia mesmo trabalha para uma apresentação mais próxima do que você realmente é.
15: No movimento LGBT, os homens brancos possuem a menor penalidade salarial, menos 6%, enquanto as mulheres pretas são penalizadas em menos 13%. Mulheres trans negras enfrentam taxas de desemprego até 3 vezes maiores e rendimentos até 40% menores. Jefferson Taylor, integrante do coletivo Diversidade, fala da importância de reivindicar direitos por uma sociedade mais justa e igualitária.
18: É garantir, acima de tudo, meu direito de poder acessar a política da empregabilidade, a política da educação, a política da saúde.
15: Da Rádio Cultura FM de Belém, Gabriel Nascimento para a Rádio Nacional.
19: Para incentivar trabalhadores informais que pagam as contas em dia, foi lançado nesta segunda-feira o Desenrola Adimplentes, para quem não tem renda fixa e mesmo assim busca pagar as contas diante das dificuldades em conseguir o empréstimo e dos juros altos. As ações estão previstas em medida provisória assinada pelo presidente Lula em Brasília. Em cerimônia no Palácio do Planalto, o ministro da Fazenda, Dario Durigan, disse que os informais hoje em dia pagam juros entre 6 e 12% em empréstimos. Ele explica que agora a taxa cai para 1,99% para os adimplentes que podem, inclusive, ter contas com pouco atraso.
20: Nós vamos fazer uma nova operação para o trabalhador informal que está pagando em dia, é quem pagou pelo menos 4 parcelas em dia e que não está atrasado em mais de 90 dias no seu pagamento da sua prestação no CDC bancário. Ao tomar a nova operação, a 1,99% ao mês, nós estamos exigindo que ele não passe nas prestações de 90% do que ele pagava na operação anterior, que vai ser finalizada.
19: Segundo o ministro, o trabalhador informal também vai poder tomar empréstimo num valor maior, desde que a prestação final não seja superior a 90% do valor que ele já pagava. As dívidas que cabem no programa são aquelas de saldo devedor, de até R$15 mil por banco. Segundo o ministro, o Desenrola Adimplentes é para prevenir a inadimplência no Brasil entre os trabalhadores informais, o que não vale para pessoas com carteira assinada, aposentados, pensionistas e nem servidores. Dario Durigan também anunciou o chamado Fiéis Empreendedor, uma linha de crédito para estimular os já formados com a ajuda do Fiéis e que pagam em dia o financiamento.
20: O estudante do Fiéis que pagou em dia e vem pagando em dia, ele vai ter um benefício nessa linha para montar o seu próprio negócio maior do que o desconto que nós demos para quem não estava em dia. Nós vamos atingir um número maior de adimplente do Fiéis que está pagando em dia com benefício ainda maior, seja o adimplente na pessoa física, seja o adimplente na pessoa jurídica. Então, adimplente que tem um MEI, que quer montar uma sociedade limitada para fazer o seu negócio, vai ter a linha de empreendedorismo mais barata que nós temos no Brasil hoje.
19: Lembrando que, neste caso, o programa não perdoa a dívida, não dá desconto, nem renegocia. A ideia é oferecer crédito para apoiar a próxima etapa da trajetória profissional dessas pessoas. A MP também prevê que, a partir de agora, o FGTS pode ser usado como garantia para pedir empréstimo consignado para os trabalhadores com carteira assinada. Outro ponto do documento é que quem aderir a uma das modalidades fica com o CPF bloqueado por 6 meses para apostas em bets. Da Rádio Nacional em Brasília, Sayonara Moreno.
1: O IGPM, Índice Geral de Preços Mercado, conhecido como inflação do aluguel, recuou 0,50% em junho, após alta de 0,84% em maio, conforme dados divulgados nesta segunda-feira pelo Instituto Brasileiro de Economia da Fundação Getúlio Vargas. Com o resultado, o índice acumula alta de 3,27% no ano e de 3,16% em 12 meses. De acordo com a FGV, o recuo do preço do petróleo aos níveis anteriores ao conflito no Oriente Médio e as boas safras do primeiro semestre, que se refletiram na queda dos preços de produtos como cana-de-açúcar e café, ajudam a explicar o resultado final do índice. Entre os três grupos que formam o IGPM, o IPA, Índice de Preços ao Produtor Amplo, que tem peso de 60% no indicador final, recuou 0,97% frente à alta de 0,91% observada no mês anterior. Já o IPC, Índice de Preços ao Consumidor, com peso de 30% no IGPM, subiu 0,47%, porém com menor intensidade em relação a maio, quando o índice subiu 0,61%. O INCC, Índice Nacional do Custo da Construção, que responde por 10% do IGPM, registrou alta de 0,85% no mês, além de ser utilizado como referência para reajustes de contratos de aluguel. O IGPM também serve para reajustar algumas tarifas públicas e serviços essenciais. Da Rádio Nacional, no Rio de Janeiro, Solimar Luz.
2: Termina aqui mais uma edição do nosso Café com Notícias, com a apresentação e a produção de Kleber Salles e com a participação da nossa equipe de rádio jornalismo. O Café com Notícias volta amanhã no seu rádio. Um grande abraço para você e até lá.
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22: 10 horas e 24 minutos.
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25: Previsão do tempo para terça-feira, 30 de junho de 2026. Região Sudeste. Vitória, no Espírito Santo, amanhece com céu nublado. À tarde, o tempo abre. Os termômetros registram mínima de 18 e máxima de 26 graus. Umidade relativa do ar vai de 90% a 50%. Guarujá, em São Paulo, completa mais um ano com céu encoberto. Temperatura mínima de 18 graus, a máxima 26. Umidade relativa do ar é de 100% a 70%. Você ouviu a previsão do tempo para terça-feira, 30 de junho de 2026.
26: Você ouviu a previsão do tempo.
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2: Opa, começou em mais uma edição do nosso Manhã Mais Que Demais. Eu sou Kleber Salles e tô chegando por aqui para te fazer companhia nessa terça-feira maravilhosa. Olha, o Brasil ganhou, hein? Ufa, que coisa boa, rapaz. Que jogaço ontem. Se acompanhou o jogo do Brasil? Onde você estava curtindo e torcendo pela seleção, hein? Ah, eu tava em casa mesmo, junto com a patroa. A gente ficou torcendo, cada um ficou torcendo para uma seleção. Não tô brincando, a esposa ficou torcendo junto. É, ela torceu também. Mas o Brasil ganhou do Japão, né? 2-1. E agora vamos aguardar aí o domingão, né? Pra conferir aí mais um jogo da seleção brasileira às 5 da tarde. Tá emocionante essa Copa, hein, rapaz? Tá boa demais, hein? Hoje é o último dia do mês, 30 de junho de 2026. Hoje é o dia da mídia social, dia nacional do Bumba Meu Boi, dia nacional do fiscal agropecuário, dia internacional do asteroide hoje também, né? Dia internacional do parlamentarismo. Então, aí as datas comemorativas, as últimas do mês de junho, né? Vamos juntos, esse é o nosso Manhã Mais Que Demais. Agradecendo aí a galera toda que tá com a gente, tá curtindo aqui sempre as manhãs do rádio. E vamos trazer na nossa manhã os sucessos do momento e os grandes hits também, né? Que fazem parte aí da sua playlist. Aumenta aí o volume, porque o Manhã Mais Que Demais já tá no ar, já tá começando. E vamos começar com esse ex-casal, né? Pois é, durou pouquinho o namoro deles aí, né? Mas já, né, lançaram essa música aí pra a gente lembrar, né, desse romance rápido deles aí, viu? Zé Felipe.
0: Eu não sabia.
2: E Ana Castela.

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King Petras com Coconut aqui no nosso Manhã Mais Que Demais. É o som pop internacional. Você curte aqui no nosso Manhã Mais Que Demais, né? E tem também, teve também Zé Neto e Cristiano, Barulho do Foguete, o som pop do sertanejo também passa por aqui, né? Alesso, Nico and Vince também passando por aqui. I Wanna Know. E agora tem Diego e Victor Hugo, Tubarões, uma das mais tocadas até hoje também, essa música, né, do ano passado. E a Perla, Eu Vou, é pra você curtir também por aqui, pra matar a saudade, né?

0: Boa noite, Uberlândia!
1: Faz barulho aí, Uberlândia, que eu quero ouvir!
0: Que coisa linda, galera!
1: Obrigado!
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0: Cleiton e Romário, opa, cadê eu? Você viu eu por aí? Cadê eu? Fechando a primeira sequência do nosso Manhã Mais Que Demais. Vamos seguindo em frente, agora é um intervalo, né? É hora do intervalo rapidinho. Na sequência, a gente volta com tudo aqui no Manhã Mais Que Demais. Para quem tá em casa, para quem tá no trabalho, né? Pra galera que está sempre de boa curtindo aqui a melhor manhã do rádio. Seja muito bem-vindo, hein?
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5: Alô, amigos ouvintes! Está começando mais um Boletim Econômico, trazendo as principais informações que movimentam o mercado financeiro e o agronegócio brasileiro. O dólar comercial é negociado na faixa dos R$ 5,17, mantendo leves oscilações ao longo do dia e influenciando diretamente os setores de importação, exportação e o comportamento dos preços no mercado interno. O euro opera próximo dos R$ 5,89, refletindo o cenário econômico internacional e acompanhando as movimentações das principais bolsas e economias do mundo. Entre as demais moedas, a libra esterlina apresenta valorização, enquanto o peso argentino registra pequenas variações. Já o Bitcoin continua sendo destaque no mercado digital, ultrapassando a marca dos R$ 314 mil, demonstrando a força e a volatilidade das criptomoedas. No agronegócio, setor que sustenta uma importante parcela da economia nacional, as cotações seguem sendo acompanhadas com atenção por produtores e investidores. O açúcar está cotado a R$ 92,31 a saca de 50 quilos. O algodão é negociado a R$ 4,07 por libra peso, acompanhando as tendências do mercado internacional. O arroz, um dos principais alimentos da mesa do brasileiro, apresenta cotação de R$ 59,91 a saca de 50 quilos. Na pecuária, o bezerro alcança o valor de R$ 3.390,78 por cabeça, demonstrando a valorização do setor. O boi gordo, por sua vez, é comercializado a R$ 338,65 por arroba. O café segue em alta e mantém grande importância para a balança comercial brasileira, com a saca de 60 quilos sendo negociada a R$ 1.517,04. Já o milho, fundamental para a alimentação animal e para diversas cadeias produtivas, registra cotação de R$ 63,45 por saca de 60 quilos.

Um ataque em uma fan zone da Copa do Mundo na Califórnia, Estados Unidos, deixou uma pessoa morta e outra ferida. O incidente ocorreu em um local de celebração do torneio, embora não houvesse partidas sendo transmitidas no momento do ataque. A região da Baía de São Francisco já sediou 5 partidas da Copa do Mundo, e o ataque gerou preocupação entre os torcedores e as autoridades locais. As investigações estão em andamento para determinar as circunstâncias e os responsáveis pelo ocorrido. O episódio levanta questões sobre a segurança em eventos públicos de grande porte, especialmente durante a realização de um Mundial. As autoridades reforçaram a segurança nas áreas de fanzone e pediram cautela à população.

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1: 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Como escolher um bom ponto comercial em shopping center? Veja quais são as formas estratégicas para uma boa escolha. Fazer uma análise do potencial de consumo da região ou avaliar os dados fornecidos pelo administrador do shopping. Fazer um criterioso estudo de viabilidade da sua atividade dentro de um shopping de seu interesse. Para instalação da loja, fazer um estudo dos corredores do shopping. Os melhores são aqueles quanto à maior circulação de clientes. Isto é, nos corredores próximos das lojas âncoras e praça de alimentação. Analisar o custo de ocupação total da loja, que não se restringe apenas ao aluguel do espaço e envolva também gastos com condomínio, fundos de promoção e a luva, que é uma taxa única a ser cobrada para a entrada da sua empresa no shopping, valor que pode variar bastante dependendo da medida em metro quadrado do estabelecimento e também a localização da loja dentro do shopping.
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2: O experiente James Harden quer renovar seu contrato com o Cleveland Cavaliers. Lembrando que ele chegou ao time da NBA na janela de transferências de fevereiro. Lembrando que Harden abriu mão da opção de extensão automática prevista em seu contrato. Ele disse que gostaria de permanecer em Cleveland, mas com um novo contrato. E ele até aceitaria reduzir seu salário por temporada para assinar um contrato mais extenso.
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5: Agora as previsões para Áries, Touro e Gêmeos. Signo de Áries.
4: Nascidos entre 21 de março a 20 de abril.
6: O signo de Áries está recheado de novas conexões pela frente. O movimento planetário de Júpiter anuncia que você pode encontrar passionais amizades que compartilham seu sonho de mudar o mundo. Porém, também a chance de você se ver livre da galera que não é tão verdadeira assim. No Cupido, repense sobre o seu crush, querida Ariana. E não tenha medo de colocar um ponto final no que não traz equilíbrio à sua vida. Pare de gastar energia onde não vale a pena, viu? No quesito estudos, há boas perspectivas. Aproveite, miga!
5: Signo de Touro.
4: Nascidos entre 21 de abril a 21 de maio.
6: Neste dia, signo de Touro pode ver uma expansão na relação com seu lar, com possibilidade de progressos domésticos e uma renovação com relação a questões antigas, podendo proporcionar bem-estar emocional. Ao mesmo tempo, o dia aponta para um equilíbrio necessário entre a vida pessoal e os estudos, pedindo ajustes. Na área do amor, o céu indica que pode ser uma boa hora para exercitar a paciência para manter o relacionamento tranquilo. No lado das amizades, Touro pode precisar de serenidade para gerenciar situações conflitantes. Nos estudos, é aconselhável ter calma para manter o foco.
5: Signo de Gêmeos.
4: Nascidos entre 22 de maio a 21 de junho.
6: Olha só, signo de Gêmeos. O céu sugere um dia super proveitoso com o movimento planetário, que te ajuda a aprender e se comunicar melhor. Observe os pontos altos na interação com a galera. É um momento super positivo. Fica ligada, aliás, que essa tendência pode até favorecer seu relacionamento amoroso. Sabe as mudanças que às vezes rolam no coração? Pode ser que agora surjam de forma positiva. Então fica tranquila e priorize o afeto. Se pintar algum probleminha, respire fundo, pois vai passar. Boa sorte nos estudos e nas relações interpessoais com os amigos.
5: Já já voltamos com as previsões para Câncer, Leão e Virgem.
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8: Isso aí, manhã mais que demais, de volta aqui comigo, Kleber Salles, na sua rádio, tocando as mais bombadas, as músicas de maior sucesso no momento. E essa banda aqui, né? Essa banda conquistou o Brasil, sem dúvida, viu? Veio pra ficar, né? Grupo Menos é Mais, aqui na nossa manhã de terça-feira, né? Queria ser tu e Interfone. Bora curtir então, pagodinho de primeira aqui na nossa manhã de terça-feira. Vamos que vamos, gente. Aumenta aí o som. Você está na melhor manhã do rádio.

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Marília Tavares, aqui no nosso Manhã Mais Que Demais, com... Cadê o nome da música aqui, meu filho? Palavras de Perdão. Teve também... Titãs, É Preciso Saber Viver, Charles XCX, Rian Sanayama, Back For You, aqui na programação. E vamos seguindo em frente, fazendo Jason Derulo, Want You, Want Me, na programação da melhor manhã do seu rádio, hein?

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0: Stephanie Gabriele com Toque de Mágica para fechar muito bem aqui a primeira hora do Manhã Mais Que Demais desta terça-feira. Uma ótima terça para todo mundo que está ligado aqui na manhã mais gostosa do rádio, né? Não saia daí, minha gente. Ó, daqui a pouquinho tem muito mais. Depois do intervalo, mais canções, mais sucessos de todos os tempos. Os principais hits pop, né? Você ouve aqui os hits pop, sertanejo e pop internacional, né?
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0: Os rodoviários do Rio de Janeiro iniciaram uma greve, resultando em transtornos para a população e atos de vandalismo. Segundo as viações, pelo menos 40 ônibus foram danificados em piquetes durante a madrugada, impactando o transporte público da cidade. A Justiça do Trabalho concedeu uma liminar que determina a circulação mínima de 50% da frota, com multa diária de R$ 50 mil em caso de descumprimento. A categoria reivindica salários de R$ 5 mil para motoristas de articulados e ticket de R$ 1 mil, enquanto a proposta patronal prevê reajustes menores. O sindicato Rio Ônibus confirmou os atos de vandalismo e uma pessoa ficou ferida em uma das ações. A paralisação afeta milhares de passageiros e gera preocupação sobre a segurança e a mobilidade urbana na capital fluminense.
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3: As últimas do esporte você confere nesta terça-feira, último dia de junho, né? 30 de junho de 2026. E a classificação do Brasil, Zil, para as oitavas de final da Copa do Mundo, entrou para a história da era Carlo Ancelotti, viu? Pela primeira vez desde que assumiu a seleção em maio de 2026. O treinador conseguiu vencer uma partida após sair atrás no placar. Contra o Japão, os brasileiros mostraram poder de reação e conquistaram a virada por 2-1. Os japoneses abriram o marcador com Kai Susano ainda no primeiro tempo, mas Casemiro empatou no início da etapa final e Martinelli garantiu a vitória nos acréscimos. Antes desse duelo, o Brasil havia saído em desvantagem 3 vezes com Ancelotti e nunca tinha conseguido virar o jogo, tornando a classificação ainda mais marcante. É, rapaz, a seleção brasileira está nas oitavas, amigo. Daqui a pouco a gente volta para trazer mais sobre Copa do Mundo, para falar mais, né, sobre a seleção brasileira, hein? Fique ligado.
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5: Agora, as previsões para Câncer, Leão e Virgem. Signo de Câncer.
4: Nascidos entre 22 de junho a 22 de julho.
6: O céu indica expansionismo na vida financeira para o pessoal de Câncer hoje, pois um movimento planetário favorável aponta uma onda de intuição as ajudando. Cuidado para não se deixar levar pelo lado mais ambicioso. No amor, as estrelas dizem que chegou a hora de dar uma rejuvenescida nas relações. Com calma, você pode lidar com todas as questões a dois. Fique de olho no presente e no futuro das suas paixões. Entre amigas, paciência é a chave. No estudo, invista em foco e dedicação.
5: Signo de Leão.
4: Nascidos entre 23 de julho a 22 de agosto.
6: Signo de Leão. Hoje o céu aponta para um ciclo de renovação e otimismo, graças ao movimento de Júpiter. Nas amizades, tente não entrar em conflitos de poder. No amor, seja firme nas suas emoções. Pode ser uma boa hora para cuidar do seu relacionamento. Nos estudos, encare uma nova perspectiva, reforçando o propósito.
5: Signo de Virgem.
4: Nascidos entre 23 de agosto a 22 de setembro.
6: O céu indica para o signo de Virgem uma terça-feira de superação e transformação. Júpiter promete ajudar a mudar os desafios em oportunidades, com uma pitada de renovação. Mas cuidado com a saúde e o dia a dia escolar, que podem precisar de ajustes. E no amor, Júpiter e Netuno dão um recado. Seja forte e atenciosa com seu próprio coração. Dedique-se e a vida amorosa se tornará mais incrível ainda.
5: Já já voltamos com as previsões para Libra, Escorpião e Sagitário.
7: Olha aí, aquele abraço bem brasileiro para nossa galera nos Estados Unidos e Canadá, ligados em casa ou na batalha do trabalho. Tamo junto! 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
8: 11 horas e 29 minutos.
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11: Previsão do tempo para terça-feira,
10: 30 de junho de 2026. Região Sudeste. Vitória, no Espírito Santo, amanhece com céu nublado. À tarde, o tempo abre. Os termômetros registram mínima de 18 e máxima de 26 graus. Umidade relativa do ar vai de 90% a 50%. Guarujá, em São Paulo, completa mais um ano com céu encoberto. Temperatura mínima de 18 graus, a máxima 26. Umidade relativa do ar é de 100 a 70%. Você ouviu a previsão do tempo para terça-feira, 30 de junho de 2026.
11: Você ouviu a previsão do tempo.
12: Previsão do tempo pra você.
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3: 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É, nosso Manhã Mais Que Demais pra você. E olha, nem sempre a vida avança no ritmo que a gente gostaria, viu? Existem períodos em que tudo parece caminhar devagar, como se os esforços não tivessem produzindo resultados. Mas olha, nem todo o progresso é visível. Muitas das mudanças mais importantes acontecem silenciosamente, dentro de nós. A semente passa um longo tempo debaixo da terra antes de aparecer na superfície. E nem por isso ela deixa de crescer. E com a gente acontece a mesma coisa, né?
17: Olha o

0: Ô, vida! João Neto e Frederico e Michele Andrade aqui no nosso Manhã Mais Que Demais. Teve Felipe Durão. Felipe Durão, né? Viva a Vida, Guerra ao Desamor. É. E teve também Lauana Prado com Escrito nas Estrelas. Também ao vivaço, né? Um dos grandes lançamentos, uma das grandes regravações aí dos últimos tempos, né? Agora tem Vitinho Imperador com Eu Me Apaixonei.
1: Sabe, Imperador.

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1: Que lindo, hein? Vamos aproveitar esse clima agora pra conquistar geral, hein? Junto com meu irmãozinho, Claudinho.

0: Pedro Sampaio aqui no nosso Manhã Mais Que Demais, e MC Meno e Meno K e Melody com Jet Ski. Fechando aqui mais um bloco pra você, teve também o Latino com Só Love, Só Love, Só Love, Só Love. Daqui a pouco eu volto fazendo mais sucessos, músicas que marcaram e os sucessos do momento aqui no nosso Manhã Mais Que Demais dessa terça, hein? Fica por aí!
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7: Agora, as previsões para Libra, Escorpião e Sagitário. Signo de Libra.
8: Nascidos entre 23 de setembro a 23 de outubro.
9: Terça-feira traz possibilidades para o signo de Libra. O movimento planetário sugere chances nítidas de aumentar seu círculo de amizades, além de reforçar laços existentes. Desafios podem surgir e te fazer reconsiderar seu papel no grupo. No setor amoroso, Júpiter e Netuno apontam que é hora de ser mais compreensivo e menos crítico com o crush. Uma nova postura emocional pode melhorar muito a sintonia entre vocês.
7: Signo de Escorpião.
8: Nascidos entre 24 de outubro a 22 de novembro.
9: Escorpião, o dia traz chances para crescimento nos estudos, com Júpiter te dando força. Mas olha, pode ter algum desafio também, tipo uns conflitos em casa que vão pedir sua atenção, tudo bem? No amor, tenta manter a calma frente aos corações balançados que o universo traz, ok? E lembra sempre de respeitar os sentimentos, isso é mega importante. Show?
7: Signo de Sagitário.
8: Nascidos entre 23 de novembro a 22 de dezembro.
9: Sagitário, o céu aponta que hoje será um dia para se ligar no universo e na sua fé. Amor, tente curtir o romance com tranquilidade e carinho. Com as amizades, converse, mas fuja de polêmicas. Nos estudos, a concentração está garantida.
7: Já voltamos com as previsões para Capricórnio, Aquário e Peixes.
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0: 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Isso aí, meu povo, é o Manhã Mais Que Demais na sua terça-feira. Vou mandar um abraço aqui pra galera que tá ouvindo a gente, né? Nas férias aí, já se preparando, né? Você que tá de férias, você que tá trabalhando, você que está no trânsito ouvindo o nosso Manhã Mais Que Demais, seja muito bem-vindo. Quem tá chegando agora na nossa sintonia, ainda temos mais meia hora de Manhã Mais Que Demais para você curtir ainda mais sucessos, né? As melhores, com certeza você ouve aqui no nosso programa Manhã Mais Que Demais.
10: Dudu Borges.
0: Agora tá chegando pra você. Essa é boa, hein? Traia véia, os corações não são iguais.

0: 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Que isso?
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Gustavo Lima, à noite, aqui no nosso Manhã Mais Que Demais desta super terça-feira. Vamos seguindo por aqui, trazendo mais músicas, né? As melhores de todos os tempos e os lançamentos, né? Rolando por aqui, viu? Já estamos na nossa última sequência e vai rolar agora as nossas últimas de hoje, né? O Traia Véia com Toque de Mágica, a Stephanie Gabriele com Marília Tavares, Amor do Meu Cachorro, e Tudo Que Você Gosta, né, com VHT, aqui no nosso Manhã Mais Que Demais. Ainda tem o grupo Menos é Mais para encerrar essa edição, hein?

0: Obrigado.
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0: Manhã Mais Que Demais, trazendo para você o grupo Menos é Mais, Jejum de Amor. Fechando por aqui mais um bloco, mais uma sequência. Eu sou Kleber Salles, tô indo embora, mas volto aqui amanhã na próxima edição do nosso programa. Fechado? Então tá maravilha, viu? Fechado e carimbado. Grande abraço para todo mundo e até lá, hein? Até amanhã, se Deus quiser. Tchau, tchau!
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4: O Escritório da Organização das Nações Unidas sobre Drogas e Crime e a Comunidade dos Países de Língua Portuguesa lançaram em Lisboa ferramentas educativas em língua portuguesa para combater a corrupção. A iniciativa, denominada GRACE, Recurso Global para a Educação e Empoderamento dos Jovens na Área do Crime, visa conscientizar as novas gerações sobre as consequências desse crime. A coordenadora da iniciativa destacou a importância de os jovens compreenderem o impacto da corrupção na sociedade. O lançamento ocorreu na sede da CPLP e representa um passo significativo na disseminação de conhecimento e na promoção da ética e da integridade nos países lusófonos. A disponibilização dessas ferramentas em português facilitará o acesso e a compreensão por parte de estudantes e educadores, fortalecendo as ações de prevenção e combate à corrupção. A colaboração entre a ONU e a CPLP reforça o compromisso conjunto com a boa governança e o desenvolvimento sustentável.
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5: Autoajuda, conhecimento, vendas, atendimento, motivação. Melhorar suas vendas requer estratégias criativas nos seguintes pilares. Ajuda os clientes a alcançar seus objetivos. Pense no seu produto como parte do valor que você oferece. Use um ciclo de vendas mais longo. Concentre-se em oferecer soluções genuínas. Peça indicações de seus clientes atuais. Venda outros produtos ou serviços para seus melhores clientes. Mostre aos nossos clientes o sucesso de outros clientes na compra de seus produtos. Tenha compromisso com a integridade. Diga sempre a verdade.
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0: E o meia Lucas Paquetá deixou o gramado carregado.
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0: E o meia Lucas

0: partida, ainda nos minutos iniciais, após levar uma pancada, Paquetá colocou a mão na coxa. Em outro momento, Paquetá levou uma bolada no rosto enquanto o Brasil atacava. Importante lembrar que o meia machucou a coxa pouco antes da Copa e ficou afastado por quase um mês no Flamengo. Poxa vida, né? Melhoras aí para o Paquetá, né? Tomara que não seja, né, algo tão sério e que ele volte ainda, né, para os próximos jogos aí da seleção brasileira. Eu sou Kleber Salles e volto na próxima edição aqui do nosso Radar Esportivo. Um grande abraço para você e até lá.
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3: Agora, as previsões para Capricórnio, Aquário e Peixes. Signo de Capricórnio.
2: Nascidos entre 22 de dezembro a 20 de janeiro.
4: Capricórnio, o dia promete boas oportunidades para organizar sua vida e traçar novos objetivos. Júpiter favorece aprendizados e pode abrir caminhos para experiências que ampliem seus horizontes. No amor, valorize o diálogo e demonstre mais seus sentimentos. Nas amizades, pessoas confiáveis estarão ao seu lado para oferecer apoio e conselhos. Nos estudos, disciplina e persistência serão fundamentais para alcançar ótimos resultados.
3: Signo de Aquários.
2: Nascidos entre 21 de janeiro a 20 de fevereiro.
4: Aquário, o universo indica um momento de renovação e descobertas. Júpiter estimula sua criatividade e fortalece sua vontade de realizar mudanças importantes. No amor, esteja aberto para novas experiências e evite agir por impulso. As amizades ganham destaque, trazendo encontros e conexões especiais. Nos estudos, sua mente estará inquieta e cheia de ideias. Então aproveite para aprender coisas novas e desenvolver projetos pessoais.
3: Signo de Peixes.
2: Nascidos entre 21 de fevereiro a 20 de março.
4: Peixes, o céu favorece a sensibilidade e a intuição nesta fase. Júpiter amplia sua capacidade de compreender as pessoas e fortalecer os laços afetivos. No amor, é hora de cultivar a confiança e deixar o romantismo florescer naturalmente. Com os amigos, procure manter um equilíbrio emocional e evitar mal-entendidos. Nos estudos, a dedicação e a criatividade podem render ótimos frutos, especialmente em atividades que exigem imaginação e inspiração.
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5: Meio-dia e 35 minutos.
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8: Previsão do tempo para terça-feira, 30 de junho de 2026. Região Sudeste. Vitória, no Espírito Santo, amanhece com céu nublado. À tarde, o tempo abre. Os termômetros registram mínima de 18 e máxima de 26 graus. Umidade relativa do ar vai de 90% a 50%. Guarujá, em São Paulo, completa mais um ano com céu encoberto. Temperatura mínima de 18 graus, a máxima 26. Umidade relativa do ar é de 100% a 70%. Você ouviu a previsão do tempo para terça-feira, 30 de junho de 2026.
9: Você ouviu a previsão do tempo.
10: Previsão do tempo pra você.
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0: Bem-vindos ao Pegada Sertaneja. O seu destino certo pra curtir as melhores canções sertanejas, hein? Vai se preparando aí porque o nosso programão tá repleto de muita energia positiva e de boas vibrações. Vamos nessa!

0: é hora de dar uma pequena pausa, mas se preocupa não, hein? Voltamos daqui a pouquinho com mais sertanejo de primeira qualidade pra você.
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4: Alô, amigos ouvintes! Está começando mais um Boletim Econômico, trazendo as principais informações que movimentam o mercado financeiro e o agronegócio brasileiro. O dólar comercial é negociado na faixa dos R$5,17, mantendo leves oscilações ao longo do dia e influenciando diretamente os setores de importação, exportação e o comportamento dos preços no mercado interno. O euro opera próximo dos R$5,89, refletindo o cenário econômico internacional e acompanhando as movimentações das principais bolsas e economias do mundo. Entre as demais moedas, a libra esterlina apresenta valorização, enquanto o peso argentino registra pequenas variações. Já o Bitcoin continua sendo destaque no mercado digital, ultrapassando a marca dos R$314 mil, demonstrando a força e a volatilidade das criptomoedas. No agronegócio, setor que sustenta uma importante parcela da economia nacional, as cotações seguem sendo acompanhadas com atenção por produtores e investidores. O açúcar está cotado a R$92,31 a saca de 50 quilos. O algodão é negociado a R$4,07 por libra peso, acompanhando as tendências do mercado internacional. O arroz, um dos principais alimentos da mesa do brasileiro, apresenta cotação de R$59,91 a saca de 50 quilos. Na pecuária, o bezerro alcança o valor de R$3.390,78 por cabeça, demonstrando a valorização do setor. O boi gordo, por sua vez, é comercializado a R$338,65 por arroba. O café segue em alta e mantém grande importância para a balança comercial brasileira, com a saca de 60 quilos sendo negociada a R$1.517,04. Já o milho, fundamental para a alimentação animal e para diversas cadeias produtivas, registra cotação de R$63,45 por saca de 60 quilos.
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2: As principais janelas para o atendimento qualificado e fidelização do cliente são: considerar o atendimento interno e externo como parte principal da sua empresa. Envolva toda a equipe para o foco do atendimento, a partir do proprietário, gerente e funcionários, fazendo uma reunião semanal para definir qualidade no atendimento. Na venda, informe primeiro todas as características dos produtos, serviços e seus benefícios. Esteja presente na emoção e na vida do seu cliente, lembrando do seu aniversário, enviando uma mensagem. Um brinde de vez em quando vai bem. Envio de e-mails e mensagens de interesse e oportunidades. Ofereça ganho extra ao seu cliente. Um serviço de atendimento por WhatsApp ou telefone. Um desconto especial. Conheça os seus clientes. Perfil, levante cadastros, frequência de compras. Comunique sempre com seus clientes. 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
7: A Suprema Corte dos Estados Unidos ampliou os poderes do presidente Donald Trump em algumas decisões, mas também impôs derrotas em outras, conforme noticiado. A série de julgamentos da mais alta corte do país tem sido acompanhada de perto, com implicações significativas para a política e a sociedade americanas. As decisões da Suprema Corte refletem a complexidade do cenário político atual nos Estados Unidos, onde questões cruciais são debatidas e redefinidas. A ampliação de certos poderes presidenciais pode ter um impacto duradouro na governança e na relação entre os poderes executivo e judiciário. No entanto, as derrotas em outras áreas demonstram que o poder do presidente não é ilimitado e que o sistema de freios e contrapesos continua operante. A análise detalhada dessas decisões será fundamental para entender os rumos da administração Trump e o futuro da jurisprudência americana.
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0: E aí, estão prontos para mais uma dose de alegria e animação? Porque o Pegada Sertanejo aqui tá prontinho. Preparamos aqui muita música boa para você curtir as melhores do sertanejo, hein?
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0: Continue sintonizado, Pegada Sertaneja volta daqui a pouquinho.
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o governo federal quitou emendas parlamentares que precisavam ser pagas até o final de junho, totalizando um valor de 17,5 bilhões de reais. A informação divulgada destaca o cumprimento de compromissos financeiros com o Congresso Nacional. A quitação dessas emendas é um movimento importante na relação entre o Executivo e o Legislativo, garantindo a liberação de recursos para projetos e iniciativas em diversas regiões do país. O montante expressivo demonstra a relevância das emendas parlamentares no orçamento federal e na execução de políticas públicas. A medida contribui para a estabilidade política e para o andamento de obras e serviços essenciais que dependem desses repasses. A transparência e o cumprimento dos prazos são aspectos fundamentais para a confiança nas instituições e para a efetividade da gestão pública.

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0: Terminamos mais um bloco musical, hein? Mais uma sequência daquelas. Fica triste não, hein? Porque em breve, daqui a pouquinho, voltamos com mais Pegada Sertaneja.
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Um ataque a tiros em Stade, no norte da Alemanha, resultou na morte de 6 pessoas e deixou vários feridos. O incidente ocorreu em um centro de assistência a jovens na cidade, que fica a cerca de 40 quilômetros de Hamburgo. A polícia local confirmou que todos os mortos são adultos e que 2 suspeitos foram presos, sendo um deles identificado como o atirador. As autoridades iniciaram uma investigação para apurar as motivações do ataque, que ainda são desconhecidas. Uma grande operação policial foi montada na rua Dunkerstrasse e a população foi orientada a evitar a área. O caso chocou a comunidade local e gerou preocupação em todo o país.

0: 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Obrigado por levarem o nosso som com vocês. 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
2: E após a vitória de virada sobre o Japão, Bruno Guimarães destacou a importância das orientações de Carlo Ancelotti no intervalo. Segundo o volante, o treinador pediu que a equipe ocupasse mais a área adversária, mudança que resultou nos gols de Casemiro e Martinelli e garantiu a classificação do Brasil às oitavas de final da Copa do Mundo. Bruno também elogiou a força do elenco, ressaltando a contribuição dos jogadores que saíram do banco e afirmou que a seleção não desistiu em nenhum momento. Com a quarta assistência no Mundial, o volante agora aguarda o vencedor de Costa do Marfim e Noruega, adversário do Brasil, na próxima fase. Eu sou Kleber Salles e volto daqui a pouco com mais informações. Continue ligado.
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5: E aí, estão prontos para mais uma dose de alegria e animação? Porque o Pegada Sertanejo aqui tá prontinho. Preparamos aqui muita música boa para você curtir as melhores do sertanejo, hein?

0: Anitta!
1: Obrigada, gente! Parabéns, amor! Lindo, obrigada,
2: 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E assim terminamos mais um bloco musical, hein? Mais uma sequência daquelas. Fica triste não, hein? Porque em breve, daqui a pouquinho, voltamos com mais Pegada Sertaneja.
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7: Alô, amigos ouvintes! Está começando mais um boletim econômico, trazendo as principais informações que movimentam o mercado financeiro e o agronegócio brasileiro. O dólar comercial é negociado na faixa dos R$ 5,17 econômico, trazendo as principais informações que movimentam o mercado financeiro e o agronegócio brasileiro. O dólar comercial é negociado

0: Entre pequenas variações. Já o Bitcoin continua sendo destaque no mercado digital, ultrapassando a marca dos 314 mil reais, demonstrando a força e a volatilidade das criptomoedas. No agronegócio, setor que sustenta uma importante parcela da economia nacional, as cotações seguem sendo acompanhadas com atenção por produtores e investidores. O açúcar está cotado a R$ 92,31 a saca de 50 quilos. O algodão é negociado a R$ 4,07 por libra-peso, acompanhando as tendências do mercado internacional. O arroz, um dos principais alimentos da mesa do brasileiro, apresenta cotação de R$ 59,91 a saca de 50 quilos. Na pecuária, o bezerro alcança o valor de R$ 3.390,78 por cabeça, demonstrando a valorização do setor. O boi gordo, por sua vez, é comercializado a R$ 338,65 por arroba. O café segue em alta e mantém grande importância para a balança comercial brasileira, com a saca de 60 quilos sendo negociada a R$ 1.517,04. Já o milho, fundamental para a alimentação animal e para diversas cadeias produtivas, registra cotação de R$ 63,45 por saca de 60 quilos.
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3: Autoajuda, conhecimento, vendas, atendimento, motivação. Uma pesquisa da Confederação Nacional de Dirigentes Lojistas em relação ao atendimento do varejo sobre perdas de clientes constatou que muitos clientes não voltam mais a uma empresa para comprar pelos seguintes motivos: 4% por mudança de endereço para um bairro distante, município ou estado; 11% porque criou vínculo comercial com outra empresa concorrente devido às vantagens oferecidas pelo concorrente; 18% por reclamações não atendidas pela empresa; 67% por indiferença dos atendentes da equipe de atendimento da empresa. Com esta pesquisa, vimos que a importância do atendimento ao cliente, pois 85% dos clientes, sendo 18% por reclamação e 67% por indiferença no atendimento, daqueles que não voltaram mais na empresa para comprar pelo motivo de mau atendimento. É de suma importância considerar o atendimento interno e externo como parte principal da empresa.
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5: Muito bem, voltamos nesta terça-feira com mais um bloco de informações no Info News. Uma auditoria do Tribunal de Contas da União, o TCU, recomendou ao INSS atualizar as tecnologias usadas na concessão automática de benefícios. O objetivo é tornar o processo mais eficiente e reduzir a fila de espera dos segurados. A análise automática dos pedidos, feita por robôs, começou em 2017 e atualmente já responde por mais da metade das concessões de benefícios. Mesmo assim, o TCU concluiu que a automação ainda não conseguiu reduzir de forma significativa a fila nem o tempo de espera. Entre os principais obstáculos estão a equipe reduzida, responsável pelo sistema, e as limitações da DataPrev, empresa de tecnologia que atende ao INSS. Além disso, parte do sistema ainda é da década de 90, dificultando a integração com ferramentas mais modernas. O INSS informou que está colocando em prática as recomendações do TCU e realiza reuniões semanais com a DataPrev para acelerar as melhorias. Já a OAB de São Paulo afirma que ainda há indeferimentos indevidos de benefícios atribuídos a falhas no Cadastro Nacional de Informações Sociais. Daqui a pouco, mais informações aqui com o último bloco de hoje do Info News. Fique ligado!
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7: e a bola usada na partida das quartas de final da Copa do Mundo de 1986 entre Argentina e Inglaterra, que ficou famosa pelo gol de Diego Maradona, será leiloada com um lance inicial

0: total de 2 milhões e meio de dólares, equivalente a 13 milhões de reais. O item, que os leiloeiros descrevem como o santo graal dos colecionadores, pode atingir um preço comparável aos 9,2 milhões de dólares pagos em 2022 pela camisa usada por Maradona naquela mesma partida, segundo a casa de leilões. Segundo o especialista, não há itens diretamente comparáveis para estimar quanto a bola poderia alcançar no leilão.
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0: Alô, amigos ouvintes! Está começando mais um Boletim Econômico, trazendo as principais informações que movimentam o mercado financeiro e o agronegócio brasileiro. O dólar comercial é negociado na faixa dos R$5,17, mantendo leves oscilações ao longo do dia e influenciando diretamente os setores de importação, exportação e o comportamento dos preços no mercado interno. O euro opera próximo dos R$5,89, refletindo o cenário econômico internacional e acompanhando as movimentações das principais bolsas e economias do mundo. Entre as demais moedas, a libra esterlina apresenta valorização, enquanto o peso argentino registra pequenas variações. Já o Bitcoin continua sendo destaque no mercado digital, ultrapassando a marca dos R$314 mil, demonstrando a força e a volatilidade das criptomoedas. No agronegócio, setor que sustenta uma importante parcela da economia nacional, as cotações seguem sendo acompanhadas com atenção por produtores e investidores. O açúcar está cotado a R$92,31 a saca de 50 quilos. O algodão é negociado a R$4,07 por libra-peso, acompanhando as tendências do mercado internacional. O arroz, um dos principais alimentos da mesa do brasileiro, apresenta cotação de R$59,91 a saca de 50 quilos. Na pecuária, o bezerro alcança o valor de R$3.390,78 por cabeça, demonstrando a valorização do setor. O boi gordo, por sua vez, é comercializado a R$338,65 por arroba. O café segue em alta e mantém grande importância para a balança comercial brasileira, com a saca de 60 quilos sendo negociada a R$1.517,04. Já o milho, fundamental para a alimentação animal e para diversas cadeias produtivas, registra cotação de R$63,45 por saca de 60 quilos. 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
2: Olá, chegando para você o nosso Esporte Agora de hoje com a minha apresentação, locutora Patrícia. E o massagista Serginho da Seleção Brasileira tem no currículo trabalhos com grandes personagens do esporte como José Roberto Guimarães, Luiz Felipe Scolari, Abel Ferreira e Vanderlei Luxemburgo. Em sua terceira Copa do Mundo, ele ganhou a oportunidade de trabalhar com Carlo Ancelotti e mais uma função, a de organizar os chicletes do treinador italiano. Desde a Copa do Mundo de 2002, a FIFA não permite que os treinadores fumem à beira do campo. Por conta da proibição, Ancelotti tenta driblar à vontade pelo cigarro com chicletes.
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4: Olá, é hora de ficar muito bem informado. Info News está no ar. Eu sou o Silva Júnior. Hoje é terça-feira, 30 de junho de 2026. O fenômeno El Niño pode trazer um alívio incomum para partes da América Latina. Segundo a Oxford Economics, Brasil e Argentina estão entre os países menos expostos à alta dos preços dos alimentos e podem até se beneficiar de melhores condições para as safras. O El Niño é um padrão climático global, marcado pelo aquecimento das águas do Oceano Pacífico. Ela melhora significativamente os padrões de clima, causando secas em algumas regiões e chuvas mais intensas em outras. Em um relatório sobre riscos em mercados emergentes, a Oxford Economics classificou a América do Sul como a região menos vulnerável. Brasil e Argentina aparecem como maior chance de se beneficiar de condições favoráveis para culturas como milho e o soja. O principal risco para a América Latina não é a falta generalizada de grãos, mas aumentos pontuais nos preços de alimentos frescos. Essas variações, embora intensas, tendem a ser temporárias e não representam riscos persistentes de inflação. Daqui a pouco, mais informações aqui no Info News. Fique ligado!
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0: Hora Sertaneja agradece a todos vocês, é claro, pela super audiência, pela honrosa companhia. Esperamos ver você breve, hein? Até o nosso próximo encontro aí, é claro, com boas vibrações. Até a nossa próxima jornada.
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3: 14 horas e 7 minutos.
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0: Previsão do tempo para terça-feira, 30 de junho de 2026. Região Centro-Oeste. Em Goiânia, previsão de céu claro nesta terça-feira. Os termômetros da capital de Goiás marcam mínima de 15 e máxima de 30 graus. Umidade relativa do ar gira em torno de 80 a 35%. Campo Grande, Mato Grosso do Sul, tem céu encoberto. Temperatura mínima de 19 e máxima de 30 graus. A umidade relativa do ar vai de 80 a 40%. Região Nordeste. Natal, no Rio Grande do Norte, amanhece com céu encoberto nesta terça-feira. Tem previsão de chuva. Temperatura mínima é de 23 e a máxima de 29 graus nas horas mais quentes do dia. A umidade do ar é de 95 a 60%. Porto Seguro, na Bahia, comemora aniversário com céu encoberto com chuvisco. Temperatura mínima é de 20 e a máxima de 28 graus. A umidade relativa do ar é de 100 a 50%. Região Norte. Em Boa Vista, Roraima, previsão de céu encoberto com pancadas de chuva isoladas. Temperatura mínima é de 25 e máxima de 32 graus. A umidade do ar é de 98 a 70%. Em Palmas, Tocantins, céu claro o dia todo. Temperatura mínima de 24 e a máxima de 34 graus. Umidade do ar varia de 80 a 30%. Região Sudeste. Vitória, no Espírito Santo, amanhece com céu nublado. À tarde, o tempo abre. Os termômetros registram mínima de 18 e máxima de 26 graus. Umidade relativa do ar vai de 90 a 50%. Guarujá, em São Paulo, completa mais um ano com céu encoberto. Temperatura mínima de 18 graus, a máxima 26. Umidade relativa do ar é de 100 a 70%. Região Sul. Florianópolis, em Santa Catarina, tem previsão de céu encoberto com chuvisco. Os termômetros registram mínima de 15 e máxima de 18 graus. A umidade relativa do ar fica entre 100 e 80%. Porto Alegre, no Rio Grande do Sul, tem céu encoberto com previsão de pancadas e chuva isoladas à noite. O dia vai ser mais frio, com os termômetros registrando mínima de 8 e máxima de 15 graus. A umidade relativa do ar oscila entre 100 e 80%. Você ouviu a previsão do tempo para terça-feira, 30 de junho de 2026. Com informações do IBGE Cidades, do Instituto Nacional de Meteorologia, INMET.
1: Após uma semana praticamente parada devido ao feriado de São João e o jogo da seleção brasileira contra a Escócia pela Copa do Mundo, o Congresso Nacional retoma os trabalhos nesta semana. Na Câmara dos Deputados, o objetivo é acelerar votações e aprovar o máximo de projetos possível. Esse esforço concentrado, como é chamado o movimento, ocorre para recuperar o tempo perdido com as interrupções dos últimos meses. A pauta já disponibilizada tem 11 itens, mas não relaciona os destaques, como a ampliação dos limites de faturamento do Simples Nacional, a regulamentação da inteligência artificial e a criminalização da misoginia, que podem ser incluídos. A definição fica a cargo da reunião de líderes partidários agendada para terça-feira. No Senado Federal, apesar da intenção de agilizar a votação da PEC, que amplia a autonomia do Banco Central e da que cria a aposentadoria especial para agentes comunitários de saúde, os senadores foram liberados para participarem das sessões plenárias à distância. Ao contrário da Câmara, a pauta não foi publicada pela presidência, mas matérias de interesse do governo federal, como o fim da escala de trabalho 6x1 e a reformulação da segurança pública nacional, continuam sem perspectivas de serem analisadas. Entrando na reta final, a comissão especial que analisa a atualização do teto de receita do microempreendedor individual e das faixas de enquadramento do Simples Nacional realiza um seminário com parlamentares, empresários, especialistas e representantes de entidades no Rio de Janeiro nesta segunda. Já na quarta-feira, pode ser apresentado o relatório do deputado Jorge Gaten, do Republicanos Catarinense. Segue esperando votação na Comissão de Assuntos Econômicos do Senado o projeto que obriga a Comissão de Valores Mobiliários a apresentar relatórios semestrais de atividades ao Senado, que pode ser votado na sessão de terça. No mesmo dia, a Comissão de Indústria, Comércio e Serviços da Câmara deve analisar o projeto que institui o Plano de Reindustrialização e Soberania Nacional. Numa rara sessão de quinta-feira, a comissão especial que discute o aumento do Fundo de Participação dos Municípios e a criação dos Fundos Constitucionais do Sul e do Sudeste deve votar o texto substitutivo do deputado Arnaldo Jardim, do Cidadania Paulista. O parecer determina aumentar em 3 pontos percentuais o repasse da União a estados e municípios, acrescenta uma nova parcela de 1% do FPM, que deverá ser paga no mês de março, e estabelece que os fundos regionais vão receber 1% da arrecadação federal de impostos para financiar programas voltados ao setor produtivo regional.
2: Depois de quase 3 meses, as expectativas de inflação do mercado financeiro pararam de subir. A projeção para a economia, por outro lado, aumentou mais uma vez. Os números do Boletim Fox foram divulgados nesta segunda-feira pelo Banco Central. De acordo com o documento, o PIB, Produto Interno Bruto, que é a soma de tudo que é produzido no país, deve crescer 1,99% em 2026, um leve aumento em relação à semana passada. Desde que Estados Unidos e Israel iniciaram a guerra contra o Irã, as previsões de inflação vinham escalando, impulsionadas pelo aumento dos preços do petróleo. No último dia 14, norte-americanos e iranianos anunciaram um memorando para tentar encerrar o conflito e as negociações seguem em andamento. Nesse cenário, após 15 semanas de alta, a projeção para a inflação ficou estável em 5,33%. O dólar e a taxa de juros também não tiveram alteração. A moeda norte-americana deve encerrar 2026, cotada a R$ 5,20. Já a taxa Selic, referência para os juros no país, tanto para empresas quanto para consumidores, deve permanecer em 14% ao ano. As contas do governo registraram déficit de R$ 53 bilhões de reais em maio, maior que os 40 bilhões negativos registrados no mesmo mês do ano passado. O dado foi divulgado nesta segunda-feira pelo Tesouro Nacional. Segundo o relatório, as receitas foram impulsionadas pela arrecadação de tributos sobre vendas e serviços, incluindo o setor financeiro. Já as despesas foram influenciadas pelo aumento do número de beneficiários da Previdência e pela elevação do salário mínimo. Além disso, o documento cita o seguro defeso e um aporte de R$ 2 bilhões de reais realizado em maio para um fundo voltado a mitigar os impactos econômicos dos conflitos no Oriente Médio. No acumulado de janeiro a maio, o déficit soma R$ 44 bilhões e 400 milhões de reais, ante um superávit de quase R$ 33 bilhões de reais registrado no mesmo período do ano passado. O resultado foi impactado pelo pagamento antecipado de precatórios realizado em março. No ano passado, esses pagamentos ficaram concentrados em julho. O secretário do Tesouro Nacional, Daniel Leal, destacou ainda a antecipação do pagamento de emendas impositivas em razão da legislação eleitoral, que restringe esses repasses a partir de julho.
3: A gente não tem nenhuma previsão de aumento para o ano, tá? Foi só uma execução maior. Foi aproximadamente já 65% do que estava previsto para a execução do ano.
2: Vale lembrar que a meta de resultado primário para este ano é um superávit de 0,25% do PIB, o equivalente a cerca de R$ 34 bilhões de reais.
4: A cidade de São Paulo registrou o menor índice de trânsito das manhãs de junho, um fenômeno atribuído ao jogo da seleção brasileira contra o Japão pela Copa do Mundo. Segundo dados da Companhia de Engenharia de Tráfego, foram 122 quilômetros de lentidão, uma queda de quase 70% em relação à segunda-feira passada, quando a capital paulista registrou 421 quilômetros no mesmo horário. A partida, que aconteceu no início da tarde, levou muitos paulistanos a alterarem suas rotinas, optando por assistir ao jogo em casa ou em locais de trabalho que liberaram os funcionários. O impacto no tráfego demonstra como eventos esportivos de grande porte, como a Copa do Mundo, influenciam diretamente o dia a dia das grandes metrópoles. A redução significativa do congestionamento é um alívio temporário para os motoristas e um indicativo do poder de mobilização do futebol no Brasil. A expectativa é que o fluxo de veículos retorne ao normal, mas o dia foi marcado por ruas mais vazias e a atenção voltada para o desempenho da seleção. o escritório da Organização das Nações Unidas sobre Drogas e Crime e a Comunidade dos Países de Língua Portuguesa lançaram em Lisboa ferramentas educativas em língua portuguesa para combater a corrupção. A iniciativa, denominada GRACE, Recurso Global para a Educação e Empoderamento dos Jovens na Área do Crime, visa conscientizar as novas gerações sobre as consequências desse crime. A coordenadora da iniciativa destacou a importância de os jovens compreenderem o impacto da corrupção na sociedade. O lançamento ocorreu na sede da CPLP e representa um passo significativo na disseminação de conhecimento e na promoção da ética e da integridade nos países lusófonos. A disponibilização dessas ferramentas em português facilitará o acesso e a compreensão por parte de estudantes e educadores, fortalecendo as ações de prevenção e combate à corrupção. A colaboração entre a ONU e a CPLP reforça o compromisso conjunto com a boa governança e o desenvolvimento sustentável.
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6: Jornal Conexão Notícias volta já.
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7: O planejamento de uma carreira profissional de sucesso consiste nos seguintes pilares. Tenha metas de curto, médio e longo prazo. Invista em capacitação. Aprenda a trabalhar em equipe. Potencialize seus pontos fortes. Tenha sempre autoconfiança. Seja sempre pontual em todos os seus compromissos. Dê o seu melhor na sua rotina de trabalho. Construa uma boa rede de contatos. Cuide da sua imagem pessoal. Seja sempre um inovador em sua área. 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
6: Estamos de volta com o Jornal Conexão Notícias. Agora tem as informações do esporte.
4: O Brasil venceu o Japão por 2-1 em Houston e garantiu vaga nas oitavas de final da Copa do Mundo. A seleção saiu atrás no placar após um erro na saída de bola aproveitado por Kaichu Sano, mas reagiu no segundo tempo. Casimiro empatou de cabeça aos 11 minutos da etapa final. E quando a partida caminhava para a prorrogação, Gabriel Martinelli marcou o gol da vitória aos 50 minutos, após assistência de Bruno Guimarães. Apesar da classificação, o Brasil teve motivos para a preocupação. Lucas Paquetá deixou o campo mancando no intervalo, com dores na coxa, enquanto Casimiro também saiu lesionado na segunda etapa. A equipe, comandada por Carlo Ancelotti, agora aguarda o vencedor do confronto entre Noruega e Costa do Marfim para conhecer seu adversário nas oitavas de final da competição.
13: Ian Diomandé evitou confirmar um possível acerto com o Paris Saint-Germain após a classificação da Costa do Marfim na Copa do Mundo. Questionado sobre as negociações, o atacante afirmou que está totalmente concentrado na seleção e deixou o assunto nas mãos de seus representantes. "Tenho gente que está cuidando disso", respondeu o jogador, que vem sendo um dos grandes destaques do torneio. Além de falar sobre o futuro, Diomandé comentou a emocionante carta que escreveu para a irmã, dizendo estar orgulhoso da trajetória que construiu até aqui. Apesar das especulações sobre uma transferência para o futebol francês, o atacante reforçou que seu foco permanece na campanha da Costa do Marfim, que ainda sonha em avançar no Mundial.
4: O Corinthians anunciou a contratação do preparador físico Marlon Muniz para integrar a comissão técnica de Fernando Diniz. O profissional chega ao clube após passagem pelo Vasco e assume a vaga deixada por Guilherme da Costa,
13: que se transferiu para o Internacional. Marlon já participou das atividades no CT Joaquim Brava. Além da novidade na comissão técnica, o elenco corintiano realizou um treino com foco nas transições defensivas, marcação sob pressão e tomada de decisões rápidas. O dia também marcou o retorno de André Carrillo aos treinamentos, após um período de descanso concedido por causa dos compromissos com a seleção peruana, durante a data FIFA.
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4: A Suprema Corte dos Estados Unidos ampliou os poderes do presidente Donald Trump em algumas decisões, mas também impôs derrotas em outras, conforme noticiado. A série de julgamentos da mais alta corte do país tem sido acompanhada de perto, com implicações significativas para a política e a sociedade americanas. As decisões da Suprema Corte refletem a complexidade do cenário político atual nos Estados Unidos, onde questões cruciais são debatidas e redefinidas. A ampliação de certos poderes presidenciais pode ter um impacto duradouro na governança e na relação entre os poderes executivo e judiciário. No entanto, as derrotas em outras áreas demonstram que o poder do presidente não é ilimitado e que o sistema de freios e contrapesos continua operante. A análise detalhada dessas decisões será fundamental para entender os rumos da administração Trump e o futuro da jurisprudência americana. O governo federal quitou emendas parlamentares que precisavam ser pagas até o final de junho, totalizando um valor de 17,5 bilhões de reais. A informação divulgada destaca o cumprimento de compromissos financeiros com o Congresso Nacional. A quitação dessas emendas é um movimento importante na relação entre o Executivo e o Legislativo, garantindo a liberação de recursos para projetos e iniciativas em diversas regiões do país. O montante expressivo demonstra a relevância das emendas parlamentares no orçamento federal e na execução de políticas públicas. A medida contribui para a estabilidade política e para o andamento de obras e serviços essenciais que dependem desses repasses. A transparência e o cumprimento dos prazos são aspectos fundamentais para a confiança nas instituições e para a efetividade da gestão pública.
11: O país ganhou mais um espaço para a produção de filmes nacionais. Em Salvador, acaba de inaugurar a Bahia Filmes, a primeira empresa pública estadual de produção audiovisual. A nova instituição, que passa a funcionar no edifício Oscar Cordeiro, no bairro do Comércio, vai ampliar as oportunidades para produtores, realizadores e empreendimentos cinematográficos baianos. Ela está vinculada à Secretaria Estadual de Cultura e será responsável por captação de investimentos, além do apoio à distribuição de obras e ao desenvolvimento de novos negócios no segmento do audiovisual da Bahia. A expectativa é que a Bahia Filmes também atue em outras frentes, como a atração de produções para o território baiano, a formação profissional, a promoção de talentos e empresas do setor e o desenvolvimento de novos negócios no estado. O secretário estadual de Cultura, Bruno Monteiro, destaca como a Bahia Filmes vai fortalecer a cadeia produtiva do audiovisual.
14: O audiovisual que é memória, o audiovisual que é identidade, o audiovisual que é um vetor de crescimento e desenvolvimento econômico. E é nisso tudo que nós apostamos ao criarmos essa empresa, que vem para potencializar, para organizar, para fomentar, para fazer circular as obras baianas e projetar cada vez mais todas as riquezas dos profissionais, dos cenários, das histórias, de tudo aquilo que a Bahia produz.
11: Segundo o governo do estado, recursos no valor de 46 milhões de reais serão destinados à comercialização de obras audiovisuais e ao programa Arranjos Regionais Bahia, realizado em parceria com o Ministério da Cultura e a Fundação Cultural do Estado. No site bahiafilmes.ba.gov.br já é possível cadastrar os dados como pessoa física ou jurídica para participar das iniciativas da instituição. É só acessar o link SUAVE, Sistema Unificado do Audiovisual. A página já disponibilizou o primeiro edital para a seleção de 10 projetos com aportes entre R$ 200 mil e R$ 400 mil por proposta, que serão destinados exclusivamente às estratégias de comercialização das obras, contemplando ações como planejamento de lançamento, divulgação, marketing, promoção e distribuição, Na terça-feira, começam as inscrições para os três editais do programa Arranjos Regionais Bahia. Já na quarta-feira, será aberto o edital de recursos próprios da Bahia Filmes. Juntos, os investimentos contemplam ações nas áreas de formação, difusão, pesquisa e comercialização de obras audiovisuais.
0: Já passa de 90 dias a operação de desintrusão na terra indígena Sararé, em Mato Grosso. O foco do governo federal com a operação é impedir o retorno de garimpeiros e a exploração ilegal de ouro dentro do território. O prejuízo calculado com a mega operação ultrapassa 100 milhões de reais aos criminosos. Foram inutilizadas quase 4 toneladas de explosivos e destruídos 199 acampamentos, 829 motores de garimpo, 34 escavadeiras hidráulicas, entre outros itens. As equipes da Força Nacional de Segurança Pública identificaram a camuflagem de equipamentos e da atividade garimpeira como túneis subterrâneos construídos para explorar ouro. Também foram encontrados bunkers abertos para esconder equipamentos. Trabalham conjuntamente com a Força Nacional, o Instituto Brasileiro do Meio Ambiente e dos Recursos Naturais Renováveis, o IBAMA, a Polícia Rodoviária Federal, a Polícia Federal e a Fundação Nacional dos Povos Indígenas, FUNAI. Juntos, as equipes identificaram e destruíram, até o momento, 35 bunkers. Também foram identificados 33 túneis. A terra indígena Sararé abriga 201 indígenas do povo Nambicauara, distribuídos em 7 aldeias. Dos 67 mil hectares de área, 4.200 hectares foram atingidos pela atividade garimpeira. Homologado em 1985, nos últimos anos, o território indígena enfrenta conflitos decorrentes da exploração ilegal de ouro.
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6: Conexão Notícias fica por aqui. Voltaremos na próxima edição.
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15: Alô, amigos ouvintes! Está começando mais um Boletim Econômico, trazendo as principais informações que movimentam o mercado financeiro e o agronegócio brasileiro. O dólar comercial é negociado na faixa dos R$5,17, mantendo leves oscilações ao longo do dia e influenciando diretamente os setores de importação, exportação e o comportamento dos preços no mercado interno. O euro opera próximo dos R$5,89, refletindo o cenário econômico internacional e acompanhando as movimentações das principais bolsas e economias do mundo. Entre as demais moedas, a libra esterlina apresenta valorização, enquanto o peso argentino registra pequenas variações. Já o Bitcoin continua sendo destaque no mercado digital, ultrapassando a marca dos R$314 mil, demonstrando a força e a volatilidade das criptomoedas. No agronegócio, setor que sustenta uma importante parcela da economia nacional, as cotações seguem sendo acompanhadas com atenção por produtores e investidores. O açúcar está cotado a R$92,31 a saca de 50 quilos. O algodão é negociado a R$4,07 por libra peso, acompanhando as tendências do mercado internacional. O arroz, um dos principais alimentos da mesa do brasileiro, apresenta cotação de R$59,91 a saca de 50 quilos. Na pecuária, o bezerro alcança o valor de R$3.390,78 por cabeça, demonstrando a valorização do setor. O boi gordo, por sua vez, é comercializado a R$338. R$ 2,65 por arroba. O café segue em alta e mantém grande importância para a balança comercial brasileira, com a saca de 60 quilos sendo negociada a R$ 1.517,04. Já o milho, fundamental para a alimentação animal e para diversas cadeias produtivas, registra cotação de R$ 63,45 por saca de 60 quilos.
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17: 14:33.
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17: 14:33.

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1: Oi, e aí, tudo jóia? Excelente terça-feira, estamos juntos em mais um encontro musicalíssimo do nosso rádio. Eu sou o Fernando Marinho, prazer estar contigo aí no trabalho, em casa, você na carona aí viajando. Muito obrigado pelo carinho da sintonia e a gente segue junto e misturado com muita música envolvida. É sucesso, tem aqui! Tá rolando em todo o Brasil? A gente rola aqui também pra você.
2: Porque a gente já vai começar com ela, Simone Mendes, que tá com

0: Atlântia.
1: Só alegria, só alegria, vem com a gente. E aí, como é que tá essa força? Tudo certo? Tudo bem contigo? Fica à vontade, você está no mixtape, tem muita música envolvida, muito mais som. Então dá aquele gás e chega mais, porque por aqui a música é garantida. Eu sou o Fernando e tamo junto, hein? Gruda, gruda! Todo mundo!

0: Brasília!
1: Oba, mixtape, audiência total e você com a gente, ô beleza, valeu, bom trabalho, boa folga, valeu a carona pra você profissional do volante, aquele abraço, que legal, hein? Eu sou Fernando Marinho e com você em qualquer lugar do Brasil através do aplicativo da rádio, do site da rádio, que bom, que bom. Então, olha, é um break rapidinho te falar, viu? Daqui a pouco eu volto trazendo muito mais sucesso. Tem muita música pra gente ouvir ainda hoje aqui no Mixtape. Segura! 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
3: E a bola usada na partida das quartas de final da Copa do Mundo de 1986 entre Argentina e Inglaterra, que ficou famosa pelo gol de Diego Maradona, será leiloada com um lance inicial de US$ 2,5 milhões, equivalente a R$ 13 milhões. O item que os leiloeiros descrevem como o santo graal dos colecionadores pode atingir um preço comparável aos US$ 9,2 milhões pagos em 2022 pela camisa usada por Maradona naquela mesma partida, segundo a Casa de Leilões. Segundo o especialista, não há itens diretamente comparáveis para estimar quanto a bola poderia alcançar no leilão.
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4: Um vendedor do comércio lojista, para ter sucesso, requer de alguns requisitos: ser pontual nas suas obrigações profissionais e pessoais, ser honesto em tudo que envolve a sua vida profissional e pessoal, ser ético, não tirar vantagem sobre os colegas de trabalho e empresa, cuidar da sua aparência pessoal, ser responsável e comprometido com a empresa que trabalha, ser organizado nas tarefas do seu dia a dia, ser comunicativo, melhorar sempre a sua capacidade de comunicação oral e escrita, ter interesse, conhecer toda a estrutura da empresa, dar ideias para melhorar o atendimento, vendas e qualidade dos produtos da empresa, procurar ser bem relacionado com clientes, colegas de trabalho e trabalhar em espírito de equipe. 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

o Peru concluiu a contagem de votos das eleições, confirmando a vitória da direita no pleito. Keiko Fujimori, candidata da direita, somou 50,135% dos votos, com 100% das urnas apuradas, em um resultado apertado que define o futuro político do país. A eleição foi marcada por uma disputa acirrada e polarização, refletindo as divisões políticas e sociais no Peru. A confirmação do resultado encerra um período de incertezas e abre caminho para a formação do novo governo. Este desfecho terá implicações significativas para a política interna e externa do Peru, influenciando as relações regionais e as decisões econômicas. A comunidade internacional acompanha de perto os desdobramentos pós-eleitorais.

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2: Voltamos por aqui com essa energia boa e muita música envolvida. Esse é o nosso mixtape, o melhor mix do seu rádio. Tem tudo o que você gosta aqui, viu? Então vamos junto e misturado. Eu sou o Fernando Marinho e é bom demais saber que você tá aí junto com a gente, viu? Tem mais sucesso na sequência. Quem tá chegando agora, trazendo aquele pagodinho gostoso que a gente adora. É o Menos é Mais. Sabe, né? Menos é mais. Menos é mais.
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Audiência total aqui com a gente no Mixtape, do jeito que a gente gosta, adora. Incrementa, fica muito melhor com você aí, ouvinte número 1. Oba! E olha, eu sou o Fernando, a gente volta daqui a pouquinho trazendo muito mais aqui no nosso Mixtape. É rapidão, aquele break maroto. Voltamos.

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3: Muito bem, voltamos e o nosso Info News está no ar com o último bloco de hoje, desta terça-feira. O governo federal lançou o programa Desenrola Adimplentes, voltado para quem paga juros elevados em financiamentos. A iniciativa beneficia trabalhadores informais e estudantes com crédito do FIES, mesmo sem dívidas vencidas. A expectativa é alcançar até 500 mil trabalhadores informais e 100 mil beneficiários do FIES. O Ministério da Fazenda, através do ministro Dário Durigan, destacou o foco em quem já honra dívidas com as taxas de juros mais caras do país. Os beneficiários do programa precisarão aceitar o bloqueio do CPF em plataformas de apostas por 6 meses como contrapartida. As novas linhas de créditos estarão disponíveis inicialmente na Caixa Econômica Federal e no Banco do Brasil, com adesão opcional de bancos privados. Para trabalhadores informais, as condições incluem taxa mínima de juros de 1,99% ao mês e refinanciamento de até R$15 mil. Estudantes e empreendedores do FIES terão juros de até 11% ao ano, com limites de R$180 mil para empresas e R$80 mil para pessoas físicas. Assim encerramos mais uma edição do Info News, desta terça-feira, dia 30. Eu sou o Silva Júnior e amanhã, quarta, volto atualizando você com mais notícias aqui no Info News. Grande abraço e até lá.
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4: Alô, amigos ouvintes! Está começando mais um Boletim Econômico, trazendo as principais informações que movimentam o mercado financeiro e o agronegócio brasileiro. O dólar comercial é negociado na faixa dos R$5,17, mantendo leves oscilações ao longo do dia e influenciando diretamente os setores de importação, exportação e o comportamento dos preços no mercado interno. O euro opera próximo dos R$5,89, refletindo o cenário econômico internacional e acompanhando as movimentações das principais bolsas e economias do mundo. Entre as demais moedas, a libra esterlina apresenta valorização, enquanto o peso argentino registra pequenas variações. Já o Bitcoin continua sendo destaque no mercado digital, ultrapassando a marca dos R$314 mil, demonstrando a força e a volatilidade das criptomoedas. No agronegócio, setor que sustenta uma importante parcela da economia nacional, as cotações seguem sendo acompanhadas com atenção por produtores e investidores. O açúcar está cotado a R$92,31 a saca de 50 quilos. O algodão é negociado a R$4,07 por libra peso, acompanhando as tendências do mercado internacional. O arroz, um dos principais alimentos da mesa do brasileiro, apresenta cotação de R$59,91 a saca de 50 quilos. Na pecuária, o bezerro alcança o valor de R$3.390,78 por cabeça, demonstrando a valorização do setor. O boi gordo, por sua vez, é comercializado a R$338,65 por arroba. O café segue em alta e mantém grande importância para a balança comercial brasileira, com a saca de 60 quilos sendo negociada a R$1.517,04. Já o milho, fundamental para a alimentação animal e para diversas cadeias produtivas, registra cotação de R$63,45 por saca de 60 quilos.
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9: João Fonseca estreou com vitória em Wimbledon, ao derrotar o experiente espanhol Roberto Bautista Agut por 3 sets a 0, com parciais de 7-6, 6-4 e 6-3. O brasileiro mostrou consistência durante toda a partida, superou um set-point contra no primeiro set e confirmou o favoritismo para avançar à segunda rodada do Grand Slam disputado na grama inglesa. Com o resultado, João mantém a boa fase na temporada e agora aguarda o vencedor do confronto entre Jasper De Jong e Rink Hijikata para conhecer seu próximo adversário. A vitória sobre Bautista Agut, semifinalista de Wimbledon em 2019, reforça a confiança do jovem brasileiro, que busca fazer sua melhor campanha no tradicional torneio londrino.
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12: Opa, voltamos de volta, só alegria, e segue o jogo, e segue a nossa playlist que a música não para. Eu sou Fernando Marinho, e a gente vai que vai aqui na rádio, com muita alegria e com você também, conectado, sintonizado na frequência do sucesso. Tem mais aí na playlist que a música não para. Eu sou Fernando Marinho, e a gente vai que vai aqui na rádio, com muita alegria e com você também, conectado, sintonizado.

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Só alegria, só sucesso aqui pra você na rádio, muita música envolvida em nossa playlist sensacional com o nosso ouvinte. Cara, indispensável, você incrementa, fica tudo muito melhor com você. Então chega mais e a gente vai seguindo, curtindo a musicalidade do Mixtape.

0: hein, meu? Que é isso? Foi ótimo estar contigo por aqui em mais um mixtape dessa musicalidade gostosa que a gente adora, nesse clima bom, otimista, muito feliz da vida, em saber que a gente compartilha junto dessa mesma vibe, dessa mesma sintonia. Então, até mais ver, um beijo pra você. A gente se encontra por aqui no mixtape. Cheiro, fica bem, fica com Deus, se cuida aí, hein?
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6: Jannik Sinner precisou superar um susto para estrear com vitória em Wimbledon. O número 1 do mundo e atual campeão do torneio saiu atrás no placar. Chegou a ter sangue visível no tênis por causa de um ferimento no pé, mas reagiu e venceu o sérvio Miomir Kecmanovic por 3-7 a 2, com parciais de 4-6, 6-3, 6-7, 6-2 e 6-3. Apesar do problema físico, Sinner não precisou de atendimento médico e explicou após a partida que o sangramento foi causado por uma unha do pé. Com a vitória, o italiano avançou à segunda rodada de Wimbledon, onde enfrentará o português Nuno Borges, em busca de seguir na defesa do título conquistado no ano passado.
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7: Muito bem, voltamos nesta terça-feira com mais um bloco de informações no Info News. Uma auditoria do Tribunal de Contas da União, TCU, recomendou ao INSS atualizar as tecnologias usadas na concessão automática de benefícios. O objetivo é tornar o processo mais eficiente e reduzir a fila de espera dos segurados. A análise automática dos pedidos, feita por robôs, começou em 2017 e atualmente já responde por mais da metade das concessões de benefícios. Mesmo assim, o TCU concluiu que a automação ainda não conseguiu reduzir de forma significativa a fila nem o tempo de espera. Entre os principais obstáculos estão a equipe reduzida, responsável pelo sistema, e as limitações da DataPrev, empresa de tecnologia que atende ao INSS. Além disso, parte do sistema ainda é da década de 90, dificultando a integração com ferramentas mais modernas. O INSS informou que está colocando em prática as recomendações do TCU e realiza reuniões semanais com a DataPrev para acelerar as melhorias. Já a OAB de São Paulo afirma que ainda há indeferimentos indevidos de benefícios atribuídos a falhas no Cadastro Nacional de Informações Sociais. Daqui a pouco, mais informações aqui com o último bloco de hoje do Info News. 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
9: 16 horas e 2 minutos.
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12: Previsão do tempo para terça-feira, 30 de junho de 2026. Região Sudeste. Vitória, no Espírito Santo, amanhece com céu nublado. À tarde, o tempo abre. Os termômetros registram mínima de 18 e máxima de 26 graus. Umidade relativa do ar vai de 90% a 50%. Guarujá, em São Paulo, completa mais um ano com céu encoberto. Temperatura mínima de 18 graus, a máxima 26. Umidade relativa do ar é de 100 a 70%. Você ouviu a previsão do tempo para terça-feira, 30 de junho de 2026.
13: Você ouviu a previsão do tempo.
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0: Bem-vindos de volta ao Show da Tarde. Terça-feira é dia de animação, você sabe, né? E tem muita música boa aqui na nossa programação. Estamos aqui para tornar a sua tarde ainda mais especial. Vamos nessa!

0: Demorei pra chegar, mas cheguei. É Ronaldinho e Ercato, hein?
1: Esquece!
0: É Ronaldinho e Ercato, só curtindo o rolê aleatório.
1: Vambora!
2: Vai!

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2: Marcelo Bielsa fez um duro desabafo na despedida da seleção do Uruguai após a eliminação na fase de grupos da Copa do Mundo. Segundo o jornal argentino TIC Sports, o treinador reuniu os jogadores em um hotel no México antes da viagem de volta e afirmou que se sentiu abandonado nos momentos mais difíceis da campanha. Em tom de despedida, Bielsa teria dito: "Vou embora triste, porque vocês me deixaram sozinho." A eliminação uruguaia aumentou a crise nos bastidores da seleção. Com dois empates e uma derrota, a equipe terminou em terceiro lugar do Grupo H e ficou fora do mata-mata. Bielsa, que deve oficializar sua saída em entrevista coletiva, já havia afirmado após a eliminação que não deixava nenhum legado para o futebol uruguaio, encerrando uma passagem marcada por resultados abaixo das expectativas.
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3: Alô, amigos ouvintes! Está começando mais um Boletim Econômico, trazendo as principais informações que movimentam o mercado financeiro e o agronegócio brasileiro. O dólar comercial é negociado na faixa dos R$ 5,17, mantendo leves oscilações ao longo do dia e influenciando diretamente os setores de importação, exportação e o comportamento dos preços no mercado interno. O euro opera próximo dos R$ 5,89, refletindo o cenário econômico internacional e acompanhando as movimentações das principais bolsas e economias do mundo. Entre as demais moedas, a libra esterlina apresenta valorização, enquanto o peso argentino registra pequenas variações. Já o Bitcoin continua sendo destaque no mercado digital, ultrapassando a marca dos R$ 314 mil, demonstrando a força e a volatilidade das criptomoedas. No agronegócio, setor que sustenta uma importante parcela da economia nacional, as cotações seguem sendo acompanhadas com atenção por produtores e investidores. O açúcar está cotado a R$ 92,31 a saca de 50 quilos. O algodão é negociado a R$ 4,07 por libra peso, acompanhando as tendências do mercado internacional. O arroz, um dos principais alimentos da mesa do brasileiro, apresenta cotação de R$ 59,91 a saca de 50 quilos. Na pecuária, o bezerro alcança o valor de R$ 3.390,78 por cabeça, demonstrando a valorização do setor. O boi gordo, por sua vez, é comercializado a R$ 338,65 por arroba. O café segue em alta e mantém grande importância para a balança comercial brasileira, com a saca de 60 quilos sendo negociada a R$ 1.517,04. Já o milho, fundamental para a alimentação animal e para diversas cadeias produtivas, registra cotação de R$ 63,45 por saca de 60 quilos.
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0: Na abordagem para vender ao cliente dentro de uma loja, o vendedor pode se utilizar da percepção em três situações. A primeira é a sinestésica, quando o cliente usa o tato para conhecer em produtos, para ele decidir a compra. Muitos gostam de tocar ou pegar o produto para sentir o seu peso, a sua consistência e outras informações. A segunda situação é auditiva, quando o cliente fica atento a tudo que o vendedor fala. Assim, o vendedor tem que ter uma voz agradável, não falar alto, não responder com frases curtas e grossas. O vendedor deverá dar todas as informações possíveis ao cliente sobre o produto e condições de pagamento. A terceira situação é o visual, quando o cliente adquire o produto sempre no olhar e levando em consideração a beleza, a cor, o modelo, o tamanho que envolve este produto e com a ajuda do vendedor, ele acaba comprando o produto. Por meio de uma pesquisa da Confederação Nacional dos Dirigentes Lojistas, CNDL, afirmou que 70% dos consumidores compram pelo visual. Olhar, a beleza, cor, tamanho, forma. 20% pelo auditivo, pelo que o vendedor transmite pela fala. E 10% pelo sinestésico, onde o cliente toca o produto. Espaço Profissional e Empresarial é uma idealização da Câmara de Dirigentes Lojistas de Sorocaba, CDL, e Rádio Comércio Sorocaba.
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7: Olá, é hora de ficar muito bem informado. Info News está no ar. Eu sou o Silva Júnior. Hoje é terça-feira, 30 de junho de 2026. O fenômeno El Niño pode trazer um alívio incomum para partes da América Latina. Segundo a Oxford Economics, Brasil e Argentina estão entre os países menos expostos à alta dos preços dos alimentos e podem até se beneficiar de melhores condições para as safras. O El Niño é um padrão climático global, marcado pelo aquecimento das águas do Oceano Pacífico. Ela melhora significativamente os padrões de clima, causando secas em algumas regiões e chuvas mais intensas em outras. Em um relatório sobre riscos em mercados emergentes, a Oxford Economics classificou a América do Sul como a região menos vulnerável. Brasil e Argentina aparecem como maior chance de se beneficiar de condições favoráveis para culturas como milho e o soja. O principal risco para a América Latina não é a falta generalizada de grãos, mas aumentos pontuais nos preços de alimentos frescos. Essas variações, embora intensas, tendem a ser temporárias e não representam riscos persistentes de inflação. Daqui a pouco, mais informações aqui no Info News. Fique ligado!
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9: Oi, gente! Tudo bem? A gente tá chegando aqui na nossa rádio preferida. Maravilha de programação, né, Chuchuzinho? Como é que você tá? Tudo jóia? Tudo beleza? Graças a Deus. Que bom, espero que sim. Bora, porque hoje é terça-feira, sua linda! Dia 30 de junho de 2026. É o último dia do mês, né? E, claro, tem previsões astrais. É hora de horóscopo aqui na nossa rádio. Bora lá? Alô, você de Aries! Sonhando em fechar aí com dinheiro no bolso e amor no coração, meu consagrado, minha consagrada. Então pode comemorar, porque se depender de Júpiter, esses e outros ideais podem virar realidade, viu? O astro da fartura ingressa em seu paraíso nesta terça e abre os caminhos para você brilhar, lacrar e lucrar. Ó, a 2, o clima mais solto, alegre e descontraído com o Love, tá? O número de hoje é o 9, a cor violeta. Ouro. Hoje tem novidade aí, viu? Mais alegria, otimismo e proteção para os assuntos que dizem respeito ao seu lar e aos parentes. Aproveite as vibes generosas para cuidar dos interesses domésticos e familiares, tá, Chuchuzinho? A relação a 2 deve ganhar mais harmonia ao longo do dia. O número de hoje para você de touro é o 50, a cor azul esverdeado. Gêmeos. Geminiano, geminiana, olha, hoje é o seguinte, hein? É hora de investir em aprendizados, coisas diferentes, novas experiências que podem te levar mais longe. Você vai saber conquistar a simpatia alheia e vai vender o seu peixe fácil, fácil. Hoje também as amizades e contatinhos podem enfrentar contratempos, mas depois vai fluir, que é uma beleza. Vai dar match na pista e há boas chances de brotar uma paixão à primeira vista. Olha, número da sorte hoje é o 14, a cor para você de Gêmeos é o azul claro. Câncer. E você de Câncer? Hoje, meu amigo, minha amiga, Júpiter se despede do seu signo, mas ó, não é ruim não, viu? O astro da prosperidade ingressa na sua casa da fortuna e deixa sua sorte turbinada em matéria de dinheiro. É, a vida 2 pode ficar à mercê de tretas logo cedo. Depois o astral vai engrenar e a sintonia volta a reinar com o seu love. Número de hoje é o 44, a cor azul marinho. E assim, ponto final, né? Terminamos o primeiro bloco aqui do nosso horóscopo do dia. Eu volto já já. Qualquer momento a gente tá aqui para falar para você de Leão, Virgem, Libra e Escorpião. Continue com a gente, até daqui a pouco.
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12: Volta pra você aqui ao vivo, hein? Com o seu Show da Tarde. Espero que todos estejam aí prontos pra curtir, pra aproveitar essa tarde aí empolgante ao som das melhores músicas. Ó, sem mais delongas, vamos nessa. Vamos tocar nossa

0: disse que se dizer que o samba vem do morro.
1: Não vem. Não vem do morro.
0: A mariposa que foi pro morro.
1: É, exato. Não, foi pra todo lugar onde havia festa, a gente.
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0: Fala aí, mano.
1: E agora?
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3: Calma, calma.
0: O Moisés é foda.
3: Vê lá,
4: hein? É.
1: Jogou na fogueira.
4: É complicado.
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1: Qual?
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3: O Paraguai surpreendeu a Alemanha e garantiu classificação para as oitavas de final da Copa do Mundo após vencer nos pênaltis por 4-3, depois de empate por 1-1 no tempo normal e na prorrogação. Júlio Enciso abriu o placar para os paraguaios no primeiro tempo, Kai Havertz empatou na etapa final e, nas penalidades, o goleiro Orlando Gil brilhou ao defender duas cobranças e comandar a classificação histórica da equipe sul-americana. A eliminação também entrou para a história de forma negativa para os alemães. Foi a primeira vez que a Alemanha perdeu uma disputa de pênaltis em Copas do Mundo, encerrando uma sequência de 4 vitórias nesse tipo de decisão. Com a vaga garantida, o Paraguai enfrentará o vencedor do confronto entre França e Suécia nas oitavas de final, mantendo vivo o sonho de conquistar uma campanha inédita no Mundial.
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5: Oi, gente! Tudo bem, Chuchu? A gente está de volta. Delícia de programação nesta terça-feira, sua linda! Claro, né? Com previsões astrais para ficar mais gostoso. Bora! Alô, você de Leão! Hoje você tem motivos de sobra para glorificar de pé, né? Júpiter desembarca em seu signo em plena madrugada, já desembarcou, na verdade, né? Trazendo na bagagem as melhores energias para você fechar com chave de ouro nas finanças. Hoje, o astro da fartura duplica sua sorte e promete proteção extra para os seus interesses materiais, viu? Teus encantos ficarão no modo turbo e o crush dos sonhos pode cair de amores já no primeiro encontro. Que isso, hein? O número da sorte é o 9, a cor azul. Como passa a atuar em um setor complicado hoje, Júpiter, né? No caso aí no inferno astral, a recomendação é atenção extra com assuntos sigilosos e que envolvam leis, justiça e acordos e contratos, tá? Hoje é para você ir com fé, confiar mais em seus instintos e refletir com calma antes de tomar decisões. Ó, teus ideais amorosos estarão mais protegidos hoje. Você tem tudo para fisgar um peixão se estiver na pista. Número da sorte para você de virgem é o 51, a cor verde. Libra, amores! Olha, Librinha, prepara porque tem notícia espetacular chegando de Júpiter. O astro da sorte começa a brilhar em Leão e vira um dos maiores aliados dos seus projetos pessoais e profissionais. Com isso, o sucesso tá mais perto do que imagina, né? Se tá solteiro ou solteira, há indício de surpresinhas maravilhosas na pista. No romance, perrenguinhos com parentes podem chatear e afetar, né, a relação. Mas depois o astral vai melhorar um pouquinho, tá bom? O número da sorte hoje pra você de Libra é o 34, a cor lilás. Você de escorpião, chegou a hora de mostrar o que sabe e realizar as suas maiores ambições, meu consagrado, minha consagrada. O teu progresso vai acontecer no trabalho, o horóscopo tá dando todo apoio para isso, oportunidades devem surgir de repente, você tem tudo para se destacar, hein? O romance ganha mais harmonia, astral movimentado e mais popularidade nos contatinhos. O número de hoje, pra você de escorpião, é o 52, a cor preto. E assim, ponto final, terminamos o segundo bloco. Daqui a pouco eu volto e aí eu falo pra você de Sagitário, Capricórnio, Aquário e Peixes. Continue com a gente, até daqui a pouco.
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7: O governo federal quitou emendas parlamentares que precisavam ser pagas até o final de junho, totalizando um valor de 17,5 bilhões de reais. A informação divulgada destaca o cumprimento de compromissos financeiros com o Congresso Nacional. A quitação dessas emendas é um movimento importante na relação entre o Executivo e o Legislativo, garantindo a liberação de recursos para projetos e iniciativas em diversas regiões do país. O montante expressivo demonstra a relevância das emendas parlamentares no orçamento federal e na execução de políticas públicas. A medida contribui para a estabilidade política e para o andamento de obras e serviços essenciais que dependem desses repasses. A transparência e o cumprimento dos prazos são aspectos fundamentais para a confiança nas instituições e para a efetividade da gestão pública.
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E com mais uma seleção musical do seu Show da Tarde. Olha, prepare-se porque essa seleção promete. Você vai cantar, você vai dançar, você vai se divertir ao som dos hits aí do momento, hein?

0: Popó, só
1: é,
0: aí sim,
1: né?
0: Deus e Robinho, a mulher.
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3: 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A FIFA está comemorando vários recordes batidos na Copa 2026. Até o momento, a Copa já atraiu mais de 4,6 milhões de torcedores aos estádios, com uma ocupação média de quase 100%, 99,7%, que é inédito. E os Fan Festivals já reuniram mais de 5,5 milhões de torcedores. E pela primeira vez na história, 9 seleções africanas avançaram para a fase eliminatória. E as plataformas digitais já registraram mais de 17 bilhões de impressões e 1 bilhão de interações sobre a Copa.
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5: Oi, gente! Tudo bem aí, Chuchu? Vamos que vamos! Tá na hora de terminar previsões astrais desta maravilha, né? De terça-feira! Alô, você de Sagitário!
2: Sagitário!
5: Hoje o teu astro regente muda de posição no zodíaco e traz vibes superestimulantes, anunciando um período de mudanças benéficas e novos horizontes, inclusive no trabalho, tá, Chuchu? As finanças enfrentam ondas instáveis pela manhã e convém controlar os gastos com pulso firme. Sintonia cresce com o mozão hoje. O número da sorte é o 23, a cor creme.
2: Capricórnio.
5: Olha, hoje seu signo é realista por natureza, né? E nem sempre leva a intuição a sério. Mas hoje vale a pena seguir suas impressões, ainda mais ao lidar com dinheiro, tá, Chuchuzinho? É, dê asas ao seu lado destemido e empreendedor, por gentileza. Astral mais vibrante com o Love, hein? Número da sorte hoje, Capricórnio, é o 51, a cor marrom.
2: Aquário.
5: Senhoras e senhores de Aquário, Júpiter está começando a brilhar em Leão, trazendo vibes generosas e positivas nessa terça para suas relações em geral, né? Carisma, simpatia, otimismo são os trunfos que você vai saber motivar, inclusive todos à sua volta, né? A 2, clima de companheirismo e sintonia com o Love. Número da sorte hoje de Aquário é o 4, a cor rosa.
2: Peixes.
5: E você de Peixes? O serviço flui com agilidade, você vai esbanjar disposição para colocar tudo em ordem. De quebra, a saúde se fortalece, não vai faltar vitalidade. Ó, se não tem ninguém em vista, abrace novas oportunidades, contatinhos, viu? Alguém que já conhece pode surpreender o teu coração. Número de hoje, pisciano, pisciana, é o 51, a cor pink. E assim, ponto final, gente. Terminamos aí o nosso horóscopo do dia, prometendo voltar amanhã, tá? Aqui na nossa rádio. Forte abraço, beijo, se cuida e até lá. Tchau!
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6: Alô, amigos ouvintes! Está começando mais um Boletim Econômico, trazendo as principais informações que movimentam o mercado financeiro e o agronegócio brasileiro. O dólar comercial é negociado na faixa dos R$ 5,17, mantendo leves oscilações ao longo do dia e influenciando diretamente os setores de importação, exportação e o comportamento dos preços no mercado interno. O euro opera próximo dos R$ 5,89, refletindo o cenário econômico internacional e acompanhando as movimentações das principais bolsas e economias do mundo. Entre as demais moedas, a libra esterlina apresenta valorização, enquanto o peso argentino registra pequenas variações. Já o Bitcoin continua sendo destaque no mercado digital, ultrapassando a marca dos R$ 314 mil, demonstrando a força e a volatilidade das criptomoedas. No agronegócio, setor que sustenta uma importante parcela da economia nacional, as cotações seguem sendo acompanhadas com atenção por produtores e investidores. O açúcar está cotado a 92 R$ 2,31 a saca de 50 quilos. O algodão é negociado a R$ 4,07 por libra-peso, acompanhando as tendências do mercado internacional. O arroz, um dos principais alimentos da mesa do brasileiro, apresenta cotação de R$ 59,91 a saca de 50 quilos. Na pecuária, o bezerro alcança o valor de R$ 3.390,78 por cabeça, demonstrando a valorização do setor. O boi gordo, por sua vez, é comercializado a R$ 338,65 por arroba. O café segue em alta e mantém grande importância para a balança comercial brasileira, com a saca de 60 quilos sendo negociada a R$ 1.517,04. Já o milho, fundamental para a alimentação animal e para diversas cadeias produtivas, registra cotação de R$ 63,45 por saca de 60 quilos.

0: Suprema Corte dos Estados Unidos ampliou os poderes do presidente Donald Trump em algumas decisões, mas também impôs derrotas em outras, conforme noticiado. A série de julgamentos da mais alta corte do país tem sido acompanhada de perto, com implicações significativas para a política e a sociedade americanas. As decisões da Suprema Corte refletem a complexidade do cenário político atual nos Estados Unidos, onde questões cruciais são debatidas e redefinidas. A ampliação de certos poderes presidenciais pode ter um impacto duradouro na governança e na relação entre os poderes executivo e judiciário. No entanto, as derrotas em outras áreas demonstram que o poder do presidente não é ilimitado e que o sistema de freios e contrapesos continua operante. A análise detalhada dessas decisões será fundamental para entender os rumos da administração Trump e o futuro da jurisprudência americana.
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6: Depois desse breve intervalo comercial, a gente tá de volta aqui com mais uma dose de música boa no seu Show da Tarde, hein? Tá prontinho aí pra embalar mais ainda as melhores? E aí, tá prontinho pra ouvir aí somente as mais da tarde? Então se liga e vem junto com a gente. Tamo de volta.

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O Brasil venceu o Japão por 2-1 nessa segunda-feira de virada. E a classificação para as oitavas de final vai engordar os bolsos da CBF. A entidade vai receber mais 11,5 milhões de dólares. Pela participação da fase de grupos e a segunda fase, a CBF já recebeu de premiação 35 milhões. O campeão do torneio vai embolsar pelo menos 50 milhões de dólares. E o vice, 33.

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o escritório da Organização das Nações Unidas sobre Drogas e Crime e a Comunidade dos Países de Língua Portuguesa lançaram em Lisboa ferramentas educativas em língua portuguesa para combater a corrupção. A iniciativa, denominada GRACE, Recurso Global para a Educação e Empoderamento dos Jovens na Área do Crime, visa conscientizar as novas gerações sobre as consequências desse crime. A coordenadora da iniciativa destacou a importância de os jovens compreenderem o impacto da corrupção na sociedade. O lançamento ocorreu na sede da CPLP e representa um passo significativo na disseminação de conhecimento e na promoção da ética e da integridade nos países lusófonos. A disponibilização dessas ferramentas em português facilitará o acesso e a compreensão por parte de estudantes e educadores, fortalecendo as ações de prevenção e combate à corrupção. A colaboração entre a ONU e a CPLP reforça o compromisso conjunto com a boa governança e o desenvolvimento sustentável.

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1: Voltamos aqui com você no seu Show da Tarde e já vamos dar aqui o play na sequência que envolve você, hein? Os hits mais incríveis, o que tá bombando lá fora, toca aqui na sua programação, o seu programa cheio de energia positiva.

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O experiente James Harden quer renovar seu contrato com o Cleveland Cavaliers. Lembrando que ele chegou ao time da NBA na janela de transferências de fevereiro. Lembrando que Harden abriu mão da opção de extensão automática prevista em seu contrato. Ele disse que gostaria de permanecer em Cleveland, mas com um novo contrato. E ele até aceitaria reduzir seu salário automática prevista em seu contrato. Ele disse que gostaria de permanecer em Cleveland, mas com um novo contrato. E ele

0: Você sempre pode mudar tudo e começar de novo. Apenas comece, tente, você nunca vai saber antes de tentar. Vão aqui algumas dicas fundamentais para você iniciar o seu negócio. Defina e entenda seu público-alvo. Estude sua concorrência. Supere suas crenças que limitam suas ideias e decisões. Administre seu tempo. Tenha uma boa rede de contatos. Administre suas finanças. Um negócio de sucesso é aquele que conquista a confiança do seu cliente.
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3: A cidade de São Paulo registrou o menor índice de trânsito das manhãs de junho. Um fenômeno atribuído ao jogo da seleção brasileira contra o Japão pela Copa do Mundo. Segundo dados da Companhia de Engenharia de Tráfego, foram 122 quilômetros de lentidão, uma queda de quase 70% em relação à segunda-feira passada, quando a capital paulista registrou 421 quilômetros no mesmo horário. A partida, que aconteceu no início da tarde, levou muitos paulistanos a alterarem suas rotinas, optando por assistir ao jogo em casa ou em locais de trabalho que liberaram os funcionários. O impacto no tráfego demonstra como eventos esportivos de grande porte, como a Copa do Mundo, influenciam diretamente o dia a dia das grandes metrópoles. A redução significativa do congestionamento é um alívio temporário para os motoristas e um indicativo do poder de mobilização do futebol no Brasil. A expectativa é que o fluxo de veículos retorne ao normal, mas o dia foi marcado por ruas mais vazias e a atenção voltada para o desempenho da seleção.

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1: Com tudo para mais um super bloco musical repleto de sucessos aqui no seu Show da Tarde. Ó, espero que você esteja animadão aí, hein? Pois estamos aqui naquele clima, daquele jeito, no pique, hein? Bora aumentar o volume aí porque músicas incríveis vão rolar a partir de agora.

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1: O italiano Enzo Maresca é o novo técnico do clube inglês Manchester City. Ele será o substituto de Pep Guardiola. Maresca assinou um contrato válido por 3 temporadas. Lembrando que ele já trabalhou por lá na comissão técnica de Guardiola. Ele auxiliou o técnico espanhol na temporada 2018-2019. Segundo Maresca, conheço muito bem o Manchester City e ter a oportunidade de comandar essa equipe é algo extraordinário para mim.

Alô, amigos ouvintes! Está começando mais um Boletim Econômico, trazendo as principais informações que movimentam o mercado financeiro e o agronegócio brasileiro. O dólar comercial é negociado na faixa dos R$ 5,17, mantendo leves oscilações ao longo do dia e influenciando diretamente os setores de importação, exportação e o comportamento dos preços no mercado interno. O euro opera próximo dos R$ 5,89, refletindo o cenário econômico internacional e acompanhando as movimentações das principais bolsas e economias do mundo. Entre as demais moedas, a libra esterlina apresenta valorização, enquanto o peso argentino registra pequenas variações. Já o Bitcoin continua sendo destaque no mercado digital, ultrapassando a marca dos R$ 314 mil, demonstrando a força e a volatilidade das criptomoedas. No agronegócio, setor que sustenta uma importante parcela da economia nacional, as cotações seguem sendo acompanhadas com atenção por produtores e investidores. O açúcar está cotado a R$ 92,31 a saca de 50 quilos. O algodão é negociado a R$ 4,07 por libra peso, acompanhando as tendências do mercado internacional. O arroz, um dos principais alimentos da mesa do brasileiro, apresenta cotação de R$ 59,91 a saca de 50 quilos. Na pecuária, o bezerro alcança o valor de R$ 3.390,78 por cabeça, demonstrando a valorização do setor. O boi gordo, por sua vez, é comercializado a R$ 338,65 por arroba. O café segue em alta e mantém grande importância para a balança comercial brasileira, com a saca de 60 quilos sendo negociada a R$ 1.517,04. Já o milho, fundamental para a alimentação animal e para diversas cadeias produtivas, registra cotação de R$ 63,45 por saca de 60 quilos.

O governo federal anunciou uma nova etapa do programa Crédito do Trabalhador. A medida visa facilitar o acesso a empréstimos para a população. A principal novidade é que o programa passa a permitir o uso de parte das verbas rescisórias e do saldo do Fundo de Garantia do Tempo de Serviço, FGTS, como garantia na contratação de empréstimos. Essa iniciativa busca oferecer mais segurança aos bancos e, consequentemente, melhores condições de crédito para os trabalhadores, podendo impulsionar a economia e auxiliar na organização financeira de muitas famílias.

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1: Volta pra você aqui ao vivo, hein? Com o seu show da tarde. Espero que todos estejam aí prontos pra curtir, pra aproveitar essa tarde aí empolgante ao som das melhores músicas. Ó, sem mais delongas, vamos nessa. Vamos tocar nossa primeira.

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1: 18 horas e 11 minutos.
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4: Previsão do tempo para terça-feira, 30 de junho de 2026. Região Sudeste. Vitória, no Espírito Santo, amanhece com céu nublado. À tarde, o tempo abre. Os termômetros registram mínima de 18 e máxima de 26 graus. Umidade relativa do ar vai de 90 a 50%. Guarujá, em São Paulo, completa mais um ano com céu encoberto. Temperatura mínima de 18 graus, a máxima 26. Umidade relativa do ar é de 100 a 70%. Você ouviu a previsão do tempo para terça-feira, 30 de junho de 2026.
5: Você ouviu a previsão do tempo.
6: Previsão do tempo pra você.
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8: As últimas do esporte você confere nesta terça-feira, último dia de junho, né? 30 de junho de 2026. E a classificação do Brasil, Zil, para as oitavas de final da Copa do Mundo, entrou para a história da era Carlo Ancelotti, viu? Pela primeira vez desde que assumiu a seleção em maio de 2025, o treinador conseguiu vencer uma partida após sair atrás no placar. Contra o Japão, os brasileiros mostraram poder de reação e conquistaram a virada por 2-1. Os japoneses abriram o marcador com Kai Susanoo ainda no primeiro tempo, mas Casemiro empatou no início da etapa final e Martinelli garantiu a vitória nos acréscimos. Antes desse duelo, o Brasil havia saído em desvantagem 3 vezes com Ancelotti e nunca tinha conseguido virar o jogo, tornando a classificação ainda mais marcante. É, rapaz, a seleção brasileira tá nas oitavas, amigo. Daqui a pouco a gente volta para trazer mais sobre Copa do Mundo, para falar mais, né, sobre a seleção brasileira, hein? Fique ligado.
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Um ataque a tiros em Stade, no norte da Alemanha, resultou na morte de 6 pessoas e deixou vários feridos. O incidente ocorreu em um centro de assistência a jovens na cidade, que fica a cerca de 40 quilômetros de Hamburgo. A polícia local confirmou que todos os mortos são adultos e que 2 suspeitos foram presos, sendo um deles identificado como o atirador. As autoridades iniciaram uma investigação para apurar as motivações do ataque, que ainda são desconhecidas. Uma grande operação policial foi montada na rua Dunkerstrasse e a população foi orientada a evitar a área. O caso chocou a comunidade local e gerou preocupação em todo o país.

0: Copa.
1: De volta aqui com mais uma seleção musical do seu Show da Tarde. Olha, prepare-se porque essa seleção promete. Você vai cantar, você vai dançar, você vai se divertir ao som dos hits aí do momento, hein?

chegamos aqui ao final de mais um programa Show da Tarde, mas as vibrações permanecem aqui na nossa companhia, na nossa audiência. Agradecemos aí pela sua super audiência e pela energia boa que você mandou aí do outro ladinho do rádio. Até breve, pessoal!

Os rodoviários do Rio de Janeiro iniciaram uma greve, resultando em transtornos para a população e atos de vandalismo. Segundo as viações, pelo menos 40 ônibus foram danificados em piquetes durante a madrugada, impactando o transporte público da cidade. A Justiça do Trabalho concedeu uma liminar que determina a circulação mínima de 50% da frota, com multa diária de R$50 mil em caso de descumprimento. A categoria reivindica salários de R$5 mil para motoristas de articulados e ticket de R$1 mil, enquanto a proposta patronal prevê reajustes menores. O sindicato Rio Ônibus confirmou os atos de vandalismo e uma pessoa ficou ferida em uma das ações. A paralisação afeta milhares de passageiros e gera preocupação sobre a segurança e a mobilidade urbana na capital fluminense.

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3: Previsão do tempo para terça-feira, 30 de junho de 2026. Região Sudeste. Vitória, no Espírito Santo, amanhece com céu nublado. À tarde, o tempo abre. Os termômetros registram mínima de 18 e máxima de 26 graus. Umidade relativa do ar vai de 90% a 50%. Guarujá, em São Paulo, completa mais um ano com céu encoberto. Temperatura mínima de 18 graus. A máxima, 26. Umidade relativa do ar é de 100 a 70%. Você ouviu a previsão do tempo para terça-feira, 30 de junho de 2026.
4: Você ouviu a previsão do tempo.
5: Previsão do tempo pra você.
6: 18 horas e 31 minutos.
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8: E a seleção brasileira volta a entrar em campo no próximo domingo contra o vencedor do duelo entre Noruega e Costa do Marfim, que se enfrentam nesta terça-feira pela fase de oitavas de final. O duelo do domingo está marcado para 5 da tarde no MetLife Stadium em Nova Jersey, nos Estados Unidos. Além da vitória nas oitavas, os brasileiros ganharam 15 milhões de dólares. Premiação para quem ficar entre a nona e a 16ª posição, né? Se a seleção canarinho for campeã da Copa, leva 50 milhões de dólares, o equivalente a 258,5 milhões de reais. Somente a presença das equipes no Mundial, 1,5 milhão de dólares destinadas aos custos de preparação. Ao todo, a FIFA distribuirá 727 milhões de dólares em prêmios, pouco mais de 3,7 bilhões de dólares. A premiação é considerada um valor recorde, já que o total é 50% maior do que o valor distribuído pela FIFA em 2022 no Catar, quando mais de 2 bilhões de reais foram pagos às seleções. Essa quantia representa 10% de acréscimo em relação ao Campeonato Mundial da Rússia em 2018. Eu sou Kleber Salles e volto daqui a pouco com mais destaques do futebol. Fique ligado, hein?
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11: Fala aí, turminha, tudo na Santa Paz? Entrando no ar aqui na sua rádio preferida, as 15 mais tocadas do dia. São as 15 melhores da nossa programação. Aumenta o volume nesta terça-feira e vem com a gente.

0: melhores, as 15 mais tocadas aqui na sua rádio preferida. Que sequência legal, é assim, que sequência bacana, ó. Deixa eu dar uma refrescadinha na garganta ali, tomar uma água bem rapidinho. Daqui a pouquinho tamo de volta com as 15 mais tocadas pra você aqui na sua rádio.
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4: E após a vitória de virada sobre o Japão, Bruno Guimarães destacou a importância das orientações de Carlo Ancelotti no intervalo. Segundo o volante, o treinador pediu que a equipe ocupasse mais a área adversária, mudança que resultou nos gols de Casemiro e Martinelli e garantiu a classificação do Brasil às oitavas de final da Copa do Mundo. Bruno também elogiou a força do elenco, ressaltando a contribuição dos jogadores que saíram do banco e afirmou que a seleção não desistiu em nenhum momento. Com a quarta assistência no Mundial, o volante agora aguarda o vencedor de Costa do Marfim e Noruega, adversário do Brasil, na próxima fase. Eu sou Kleber Salles e volto daqui a pouco com mais informações. Continue ligado.
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5: Autoajuda, conhecimento, vendas, atendimento, motivação. Como escolher um bom ponto comercial em shopping center? Veja quais são as formas estratégicas para uma boa escolha. Fazer uma análise do potencial de consumo da região ou avaliar os dados fornecidos pelo administrador do shopping. Fazer um criterioso estudo de viabilidade da sua atividade dentro de um shopping de seu interesse. Para instalação da loja, fazer um estudo dos corredores do shopping. Os melhores são aqueles quanto à maior circulação de clientes. Isto é, nos corredores próximos das lojas âncoras e praça de alimentação. Analisar o custo de ocupação total da loja, que não se restringe apenas ao aluguel do espaço e envolva também gastos com condomínio, fundos de promoção e a luva, que é uma taxa única a ser cobrada para a entrada da sua empresa no shopping, valor que pode variar bastante dependendo da medida em metro quadrado do estabelecimento e também a localização da loja dentro do shopping.
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Um ataque em uma fan zone da Copa do Mundo na Califórnia, Estados Unidos, deixou uma pessoa morta e outra ferida. O incidente ocorreu em um local de celebração do torneio, embora não houvesse partidas sendo transmitidas no momento do ataque. A região da Baía de São Francisco já sediou 5 partidas da Copa do Mundo, e o ataque gerou preocupação entre os torcedores e as autoridades locais. As investigações estão em andamento para determinar as circunstâncias e os responsáveis pelo ocorrido. O episódio levanta questões sobre a segurança em eventos públicos de grande porte, especialmente durante a realização de um Mundial. As autoridades reforçaram a segurança nas áreas de fanzone e pediram cautela à população.

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2: Voltamos aqui na sua rádio com as 15 mais tocadas da nossa programação. Aumenta o volume aí.

0: Valeu, Goiânia!
1: Cadê o grito das mulheres apaixonadas?
2: Ô, trem doido!
0: Coisa boa!
1: Véio do céu, quero agradecer a Prefeitura de Goiânia, todo mundo aí, Mabel e toda a rapaziada, por esse projeto, véio do céu!
0: Lindo
1: projeto
0: demais,
1: novo, né? No Brasil,
0: lindo,
1: né?
0: Véio do céu.
1: Falar em véio do céu, eu queria chamar aqui pro palco os nossos amigos Fabrício e Henrique, cadê os meninos?
0: Chega, mano!
1: Show de bola, agora nós voltamos, gente, beijo!
0: Bora!

canção bacana, a gente encerra, hein? Essa edição das 15 mais tocadas nessa terça-feira. Você que ficou com a gente, valeu de verdade pela sintonia, viu? Até a próxima. Tchau, tchau. 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

o Peru concluiu a contagem de votos das eleições, confirmando a vitória da direita no pleito. Keiko Fujimori, candidata da direita, somou 50,135% dos votos, com 100% das urnas apuradas, em um resultado apertado que define o futuro político do país. A eleição foi marcada por uma disputa acirrada e polarização, refletindo as divisões políticas e sociais no Peru. A confirmação do resultado encerra um período de incertezas e abre caminho para a formação do novo governo. Este desfecho terá implicações significativas para a política interna e externa do Peru, influenciando as relações regionais e as decisões econômicas. A comunidade internacional acompanha de perto os desdobramentos pós-eleitorais.

0: Olha aí, aquele abraço bem brasileiro para nossa galera nos Estados Unidos e Canadá, ligados em casa ou na batalha do trabalho. Tamo junto! 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
2: E o meia Lucas Paquetá deixou o gramado carregado pelos companheiros de seleção brasileira, viu? O lance aconteceu ao fim do primeiro tempo contra o Japão nesta segunda-feira, dia 29 de junho. Já nos acréscimos do primeiro tempo, Paquetá ficou caído no gramado, mesmo com o Brasil no ataque. Ele levantou e logo em seguida a partida terminou. O meia teve dois momentos de preocupação na partida. Ainda nos minutos iniciais, após levar uma pancada, Paquetá colocou a mão na coxa. Em outro momento, Paquetá levou uma bolada no rosto enquanto o Brasil atacava. Importante lembrar que o meia machucou a coxa pouco antes da Copa e ficou afastado por quase um mês no Flamengo. Poxa vida, né? Melhoras aí pro Paquetá, né? Tomara que não seja, né, algo tão sério e que ele volte ainda, né, pros próximos jogos aí da seleção brasileira. Eu sou Kleber Salles e volto na próxima edição aqui do nosso Radar Esportivo. Um grande abraço para você e até lá.
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3: 19 horas e 26 minutos.
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5: Previsão do tempo para terça-feira, 30 de junho de 2026. Região Sudeste. Vitória, no Espírito Santo, amanhece com céu nublado. À tarde, o tempo abre. Os termômetros registram mínima de 18 e máxima de 26 graus. Umidade relativa do ar vai de 90% a 50%. Guarujá, em São Paulo, completa mais um ano com céu encoberto. Temperatura mínima de 18 graus. A máxima, 26. Umidade relativa do ar é de 100 a 70%. Você ouviu a previsão do tempo para terça-feira, 30 de junho de 2026.
4: Você ouviu a previsão do tempo. 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
9: Fala, rapaziada, fala, pessoal, beleza? Chegamos na terça-feira de muito sucesso e muito sertanejo pra você que gosta de uma boa música brasileiríssima. É que a gente traz duas horas na edição de terça. Tamo junto. Com a melhor sequência sertaneja.
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1: É música sertaneja pra você curtir a beça todo dia. Gosta do programa? Compartilha pros seus amigos que todo dia tem o Arena Sertaneja aqui no seu dial com o Jonatas Gonçalves.
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5: E a bola usada na partida das quartas de final da Copa do Mundo de 1986 entre Argentina e Inglaterra, que ficou famosa pelo gol de Diego Maradona, será leiloada com um lance inicial de US$ 2,5 milhões, equivalente a R$ 13 milhões. O item que os leiloeiros descrevem como o santo graal dos colecionadores pode atingir um preço comparável aos US$ 9,2 milhões pagos em 2022 pela camisa usada por Maradona naquela mesma partida, segundo a Casa de Leilões. Segundo o especialista, não há itens diretamente comparáveis para estimar quanto a bola poderia alcançar no leilão.
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6: Alô, amigos ouvintes! Está começando mais um Boletim Econômico, trazendo as principais informações que movimentam o mercado financeiro e o agronegócio brasileiro. O dólar comercial é negociado na faixa dos R$ 5,17, mantendo leves oscilações ao longo do dia e influenciando diretamente os setores de importação, exportação e o comportamento dos preços no mercado interno. O euro opera próximo dos R$ 5,89, refletindo o cenário econômico internacional e acompanhando as movimentações das principais bolsas e economias do mundo. Entre as demais moedas, a libra esterlina apresenta valorização, enquanto o peso argentino registra pequenas variações. Já o Bitcoin continua sendo destaque no mercado digital, ultrapassando a marca dos R$ 314 mil, demonstrando a força e a volatilidade das criptomoedas. No agronegócio, setor que sustenta uma importante parcela da economia nacional, as cotações seguem sendo acompanhadas com atenção por produtores e investidores. O açúcar está cotado a R$ 92,31 a saca de 50 quilos. O algodão é negociado a R$ 4,07 por libra peso, acompanhando as tendências do mercado internacional. O arroz, um dos principais alimentos da mesa do brasileiro, apresenta cotação de R$ 59,91 a saca de 50 quilos. Na pecuária, o bezerro alcança o valor de R$ 3.390,78 por cabeça, demonstrando a valorização do setor. O boi gordo, por sua vez, é comercializado a R$ 338,65 por arroba. O café segue em alta e mantém grande importância para a balança comercial brasileira, com a saca de 60 quilos sendo negociada a R$ 1.517,04. Já o milho, fundamental para a alimentação animal e para diversas cadeias produtivas, registra cotação de R$ 63,45 por saca de 60 quilos.
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7: Autoajuda, conhecimento, vendas, atendimento, motivação. Melhorar suas vendas requer estratégias criativas nos seguintes pilares. Ajuda os clientes a alcançar seus objetivos. Pense no seu produto como parte do valor que você oferece. Use um ciclo de vendas mais longo. Concentre-se em oferecer soluções genuínas. Peça indicações de seus clientes atuais. Venda outros produtos ou serviços para seus melhores clientes. Mostre aos nossos clientes o sucesso de outros clientes na compra de seus produtos. Tenha compromisso com a integridade. Diga sempre a verdade.
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9: Muito bem, voltamos nesta terça-feira com mais um bloco de informações no Info News. Uma auditoria do Tribunal de Contas da União, o TCU, recomendou ao INSS atualizar as tecnologias usadas na concessão automática de benefícios. O objetivo é tornar o processo mais eficiente e reduzir a fila de espera dos segurados. A análise automática dos pedidos, feita por robôs, começou em 2017 e atualmente já responde por mais da metade das concessões de benefícios. Mesmo assim, o TCU concluiu que a automação ainda não conseguiu reduzir de forma significativa a fila nem o tempo de espera. Entre os principais obstáculos estão a equipe reduzida, responsável pelo sistema, e as limitações da DataPrev, empresa de tecnologia que atende ao INSS. Além disso, parte do sistema ainda é da década de 90, dificultando a integração com ferramentas mais modernas. O INSS informou que está colocando em prática as recomendações do TCU e realiza reuniões semanais com a DataPrev para acelerar as melhorias. Já a OAB de São Paulo afirma que ainda há indeferimentos indevidos de benefícios atribuídos a falhas no Cadastro Nacional de Informações Sociais. Daqui a pouco, mais informações aqui com o último bloco de hoje do Info News. Fique ligado!
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1: O melhor da música sertaneja, do jeito que você gosta, do seu artista predileto. Tem os lançamentos para você ficar por dentro das novidades e tem também o que foi sucesso em evidência ainda rolando por aqui no programa Arena Sertaneja.
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3: A FIFA está comemorando vários recordes batidos na Copa 2026. Até o momento, a Copa já atraiu mais de 4,6 milhões de torcedores aos estádios, com uma ocupação média de quase 100%, 99,7%, que é inédito. E os Fan Festivals já reuniram mais de 5,5 milhões de torcedores. E pela primeira vez na história, 9 seleções africanas avançaram para a fase eliminatória. E as plataformas digitais já registraram mais de 17 bilhões de impressões e 1 bilhão de interações sobre a Copa.
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5: Olá, voltamos com mais informações nessa terça-feira com o Info News. Lâmpadas e luminárias em LED vendidas e fabricadas no Brasil terão novos padrões mínimos de eficiência energética a partir de 2028. As regras publicadas contêm no Diário Oficial da União todos os detalhes. Valem para produtos fabricados importados e comercializados no país. A decisão foi tomada pelo Comitê Gestor de Indicadores e Níveis de Eficiência Energético, presidido pelo Ministério de Minas e Energia. As exigências serão implementadas em 2 etapas, com eficácia luminosa limite de 120 lumens por watt em 2028 e 140 lumens por watt em 2030. Estimativas técnicas apontam uma economia acumulada entre 283 e 432 terawatts até 2040, volume suficiente para abastecer cerca de 14 milhões de residências. Produtos que não atenderem aos novos padrões ainda poderão ser comercializados durante um período de adaptação, até 5 anos, para esgotar o estoque. A resolução também define como será calculado o desempenho energético de cada produto e os procedimentos para fabricantes comprovarem o cumprimento. Ao todo, 16 tipos de lâmpadas e luminárias em LED foram excluídos da regulamentação, como as destinadas a atmosferas explosivas ou uso médico. Daqui a pouco, mais informações aqui no Info News. Fique ligado!
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0: barulho pra Bruno César e Rodrigo Goiânia!
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0: gostou, faz barulho aí, São Paulo!
1: Uma salva de palmas, Angeli!
0: Vivo demais!
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0: Obrigado, Diego. Vitor Hugo.
1: Obrigado, Bruno e Marrone, por aceitar o convite de cantar essa moda linda com a gente.
2: Alô, meninos. Sucesso pra vocês.
3: Ô, moçada.
4: Obrigado a vocês, viu?
2: Muito obrigado.
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2: O Brasil venceu o Japão por 2-1 nessa segunda-feira de virada. E a classificação para as oitavas de final vai engordar os bolsos da CBF. A entidade vai receber mais 11,5 milhões de dólares. Pela participação da fase de grupos e a segunda fase, a CBF já recebeu de premiação 35 milhões. O campeão do torneio vai embolsar pelo menos 50 milhões de dólares. E o vice, 33.
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5: Olá, é hora de ficar muito bem informado. Info News está no ar. Eu sou o Silva Júnior. Hoje é terça-feira, 30 de junho de 2026. O fenômeno El Niño pode trazer um alívio incomum para partes da América Latina. Segundo a Oxford Economics, Brasil e Argentina estão entre os países menos expostos à alta dos preços dos alimentos e podem até se beneficiar de melhores condições para as safras. O El Niño é um padrão climático global, marcado pelo aquecimento das águas do Oceano Pacífico. Ela melhora significativamente os padrões de clima, causando secas em algumas regiões e chuvas mais intensas em outras. Em um relatório sobre riscos em mercados emergentes, a Oxford Economics classificou a América do Sul como a região menos vulnerável. Brasil e Argentina aparecem como maior chance de se beneficiar de condições favoráveis para culturas como milho e o soja. O principal risco para a América Latina não é a falta generalizada de grãos, mas aumentos pontuais nos preços de alimentos frescos. Essas variações, embora intensas, tendem a ser temporárias e não representam riscos persistentes de inflação. Daqui a pouco, mais informações aqui no Info News. Fique ligado!
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0: Que Deus abençoe vocês, viu? Obrigada.
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2: Emília Eduardo, conta essa história pra nós.

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4: O experiente James Harden quer renovar seu contrato com o Cleveland Cavaliers. Lembrando que ele chegou ao time da NBA na janela de transferências de fevereiro. Lembrando que Harden abriu mão da opção de extensão automática prevista em seu contrato. Ele disse que gostaria de permanecer em Cleveland, mas com um novo contrato. E ele até aceitaria reduzir seu salário por temporada para assinar um contrato mais extenso.
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5: As principais janelas para o atendimento qualificado e fidelização do cliente são: considerar o atendimento interno e externo como parte principal da sua empresa. Envolva toda a equipe para o foco do atendimento, a partir do proprietário, gerente e funcionários, fazendo uma reunião semanal para definir qualidade no atendimento. Na venda, informe primeiro todas as características dos produtos, serviços e seus benefícios. Esteja presente na emoção e na vida do seu cliente, lembrando do seu aniversário, enviando uma mensagem. Um brinde de vez em quando vai bem. Envio de e-mails e mensagens de interesse e oportunidades. Ofereça ganho extra ao seu cliente. Um serviço de atendimento por WhatsApp ou telefone. Um desconto especial. Conheça os seus clientes. Perfil, levante cadastros, frequência de compras. Comunique sempre com seus clientes. 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
7: 20 horas e 49 minutos.
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9: O governo federal quitou emendas parlamentares que precisavam ser pagas até o final de junho, totalizando um valor de 17,5 bilhões de reais. A informação divulgada destaca o cumprimento de compromissos financeiros com o Congresso Nacional. A quitação dessas emendas é um movimento importante na relação entre o Executivo e o Legislativo, garantindo a liberação de recursos para projetos e iniciativas em diversas regiões do país. O montante expressivo demonstra a relevância das emendas parlamentares no orçamento federal e na execução de políticas públicas. A medida contribui para a estabilidade política e para o andamento de obras e serviços essenciais que dependem desses repasses. A transparência e o cumprimento dos prazos são aspectos fundamentais para a confiança nas instituições e para a efetividade da gestão pública.
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0: A rainha Marília Mendonça.
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